0: Altíssimo, zeloso campeão da glória do Senhor, terror dos anjos rebeldes, amor e delícia dos anjos fiéis, meu diletíssimo arcanjo São Miguel, desejando pertencer ao número dos vossos devotos e servos, hoje me ofereço a vós, dou-me e consagro-me a vós. Coloco a minha pessoa, a minha família e os meus bens sob a vossa potentíssima proteção. É muito pouca coisa a oferta que vos faço, sendo eu um miserável pecador. Mas não duvido que vós querereis aumentar o fervor no meu coração e proteger aquele que a vós recorre. Recordai aquele que hoje se coloca sob o vosso patrocínio. E de hoje em diante protegei-me. Assisti-me em todas as dificuldades da minha existência terrena. Alcançar-me o perdão dos meus muitos e graves pecados. A graça de amar de todo o coração o meu Deus, o meu doce Salvador Jesus e a minha doce Mãe Maria. Impetrar-me os auxílios necessários para obter a coroa da glória. Defendei a minha alma contra todos os seus inimigos. E quando chegar a hora de deixar este mundo, vinde então, Príncipe gloriosíssimo, assisti-me na luta final e que o vosso gládio potente afaste para longe, para os abismos da morte e do inferno, o anjo aposto até soberbo, que derrotaste em combate no céu. Amém. São Miguel,
1: arcanjo, combate. Você acompanhou e rezou conosco o terço de combate, diretamente do Instituto Hessen.

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1: Olá, boa noite.
2: Boa noite para você que nos acompanha em todo o país.
1: Quarta-feira, 29 de julho de 2026.
2: Vamos ao destaque do dia.
1: Pensão alimentícia poderá ser paga de forma automática via Pix.
2: Ligue 180 para denúncias de violência contra a mulher deverá ser divulgado em locais de grande circulação. Graziele Bezerra.
1: O Ligue 180 funciona todos os dias, 24 horas por dia e é gratuito. Anvisa registra 5 novos medicamentos à base de semaglutida.
2: Remédio para diabetes também vem sendo usado em tratamentos de controle da obesidade.
1: E ainda, ciência para todos.
2: Exposição apresenta pesquisas que impactam o dia a dia do cidadão durante reunião anual da Sociedade Brasileira para o Progresso da Ciência.
1: Quem fala com a gente sobre o tema é Germana Pires, secretária de Ciência e Tecnologia para o Desenvolvimento Social.
3: Quem visitar a exposição vai conhecer pesquisas voltadas para a saúde, meio ambiente, tecnologia, a ciência que ela está presente no dia a dia de cada um.
2: Hoje, na apresentação da Voz do Brasil, Mariana Jungmann e Luciano Seixas.
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2: A partir de agora, a divulgação do Ligue 180, canal de denúncias de violência contra as mulheres, deverá ser ampliado.
1: E o pagamento de pensão alimentícia poderá ser feito de forma automática, via Pix, mediante decisão judicial.
2: Além disso, foi regulamentado o projeto que prevê a monitoração eletrônica do agressor.
4: A lei que prevê o monitoramento eletrônico do agressor foi regulamentada. Com isso, ficam estabelecidos mecanismos para o funcionamento do dispositivo de segurança, que alerta sempre que o agressor viola o perímetro de exclusão determinado judicialmente. O alerta deverá ser enviado simultaneamente à vítima e à unidade policial responsável pelo atendimento. Nesta quarta-feira, também foi regulamentada a criação de um Sistema Nacional de Informações que reúne, organiza e sistematiza dados sobre formas de violência contra as mulheres. Foi definido ainda que, a partir de agora, o pagamento da pensão alimentícia pode ser feito via Pix, mediante decisão judicial, e a divulgação do Ligue 180 para denúncias de violência contra a mulher deve ser ampliada, como explica a ministra das Mulheres, Márcia Lopes.
5: Todos os espaços públicos, privados, têm a responsabilidade, o dever de colocar o Ligue 180. O fortalecimento da rede de atendimento e a mudança de cultura.
4: O Ligue 180 funciona todos os dias, 24 horas por dia e é gratuito. Ele oferece atendimento, orientação, acolhimento e encaminhamento para a rede de proteção às mulheres. Para a Voz do Brasil, com locução de Graziele Bezerra, reportagem de Edinaldo Júnior.
1: Foram divulgados hoje os resultados do novo CAGED.
2: Em junho foram criados 145 mil postos de trabalho.
1: Todos os meses o estudo aponta o panorama do emprego formal no país.
6: Em junho de 2026, foram criados no país 145.161 postos de trabalho com carteira assinada. O estoque de empregos, ou seja, a quantidade total de vínculos seletistas ativos em junho, alcançou 48.032.308 postos, um crescimento de 0,3% em relação ao estoque registrado em maio. O ministro do Trabalho e Emprego, Luiz Marinho, falou dos destaques.
7: Dos cinco grandes grupos, teve saldo positivo. Serviços, 74.514. Agropecuária, 22.898. Comércio, 19.177. Indústria, 14.438. E construção, 12.136.
6: No acumulado de 12 meses, foram criados 942.854 postos de trabalho. O novo CAGED é utilizado desde janeiro de 2020 para captar, registrar e divulgar as estatísticas oficiais sobre o mercado de trabalho formal no Brasil. Atualmente, todas as empresas estão obrigadas a declarar as movimentações de trabalhadores por meio do E-Social. Os dados utilizados no novo CAGED são captados dos sistemas E-Social, CAGED e Empregador Web. Reportagem Luana Karen.
2: O setor hortigranjeiro movimentou mais de 16 milhões de toneladas no ano de 2025.
8: É o que mostra o levantamento divulgado hoje pela Companhia Nacional de Abastecimento sobre as vendas das centrais de abastecimento.
9: Morador de Brasília, Anderson Gimenez, costuma fazer as próprias marmitas para levar para o trabalho. Para isso, compra frutas e hortaliças semanalmente na central de abastecimento do Distrito Federal.
10: A gente faz a feira da semana, então a gente compra desde ovos lá, a gente encontra ovos caipira, a gente encontra todo tipo de variedades de frutas, todo tipo de hortaliça, verduras e legumes a gente compra lá. Então tem essa facilidade de nós encontrarmos todos os produtos da nossa necessidade em um mesmo local. E a qualidade das frutas e das verduras, eles são de primeira, tá?
9: O levantamento da Companhia Nacional de Abastecimento mostra que as CEASAs do país movimentaram 16 milhões de toneladas em 2025, totalizando mais de 16 bilhões de reais. As centrais com maior volume de vendas foram a Companhia de Entrepostos e Armazéns Gerais de São Paulo, com quase 3 toneladas, o Mercado Municipal de Juazeiro, na Bahia, com 1 milhão e 600 mil toneladas, e a CEASA Minas, localizada em Contagem, com 1 milhão e meio de toneladas. Para as hortaliças, as vendas aumentaram em 6 unidades, com destaque para Rio Branco, no Acre, com crescimento de 44%, Belo Horizonte e Foz do Iguaçu, que tiveram alta de 4%. Nas frutas, a CEASA de Rio Branco também liderou as vendas, com alta de 24%, seguida por Goiânia, capital de Goiás, que teve crescimento de 21%. Os dados sobre as vendas nas centrais de abastecimento são coletados mensalmente pela Conab, que elabora o Boletim Hortigranjeiro. Com ele, é possível verificar onde há falta de algum produto ou excesso de produção, o que ajuda no planejamento dos agricultores, como explica Flávia Starling, gerente de produtos hortigranjeiros da Conab.
11: Nós recebemos informações dessas centrais atacadistas, esses entrepostos atacadistas, eles nos fornecem informações de comercialização e volume comercializado, e com base nessas informações, nós confeccionamos o boletim hortigranjeiro mensal.
9: O levantamento mostra ainda que o país exportou 1 milhão e 300 mil toneladas de frutas em 2025, um aumento de quase 20% em relação a 2024. Os destaques foram a manga, melão, melancia, limão e lima, tendo como principal destino a União Europeia. Reportagem Nazi Brum.
2: Embora possa parecer uma coisa restrita às universidades e institutos de pesquisa, a produção científica está presente no cotidiano de todos nós.
8: E quem faz ela acontecer no Brasil está reunido ao longo desta semana no Rio de Janeiro para o encontro anual da SBPC, a Sociedade Brasileira para o Progresso da Ciência.
2: Neste período está sendo promovida a ExpoTIC, feira que reúne unidades de pesquisa vinculadas ao Ministério da Ciência, Tecnologia e Inovação, universidades, entidades governamentais e o setor empresarial.
8: E para saber mais sobre o que acontece nesses dois espaços, nós conversamos com Germana Pires, secretária.
2: E o setor empresarial.
8: E para saber mais sobre o que acontece nesses dois espaços, nós conversamos com

0: conhecer. A Hipotec é um dos grandes espaços de popularização da ciência do Brasil. É um ambiente mais visitado da reunião anual da SPPC. Né? E nesse ano, o Ministério da Ciência e Tecnologia, ele traz quase todas as suas unidades de pesquisa, são 28 unidades de pesquisa apresentando projetos, tecnologias, iniciativas desenvolvidas em diversas áreas do conhecimento. Quem vier aqui, quem visitar a exposição, vai conhecer pesquisas voltadas para a saúde, meio ambiente, biodiversidade, tecnologias, inclusão, desenvolvimento sustentável, enfim. Vai ser uma oportunidade para todos, né, que atuam na área de pesquisa, como estudantes, professores e os diversos pesquisadores possam, e as pessoas, né, as famílias também, crianças, possam conhecer a ciência que ela está presente no cotidiano, no nosso cotidiano, né, no dia a dia de cada um. A ciência que melhora a qualidade de vida das pessoas.
1: A reunião anual da SPPC também é um evento super relevante, porque reúne a nata do pensamento científico do país, né? A senhora pode nos falar mais sobre o que é a SPPC e o que acontece nessa reunião anual?
0: A SPPC é uma entidade, né? Uma das mais tradicionais entidades científicas do Brasil. Já há 7 décadas, essa é a 78ª reunião anual da SPPC. E ela reúne pesquisadores, professores, estudantes, gestores públicos e representantes de diversas instituições públicas e privadas, além da sociedade em geral, né, para poder discutir ciência, discutir o progresso da ciência, né, a ciência voltada para o desenvolvimento do nosso desenvolvimento do país. Na SBPC acontecem assim, tem uma programação densa e ampla, onde são realizados painéis, conferências, mesas redondas, minicursos, atividades culturais, uma série de ações voltadas para a popularização e divulgação da ciência.
2: E nesse ano, né, secretária, o encontro tem um tema que é o Ciência para Todos, Soberania, Desenvolvimento e Inclusão. Como é que esses três pilares se relacionam, influenciam a produção científica no país?
0: Exatamente. E esses três conceitos, eles estão profundamente conectados. Eu represento a Secretaria Nacional de Ciência e Tecnologia para o Desenvolvimento Social e existe algo que é muito importante, que a ciência esteja voltada para mudar a qualidade de vida das pessoas. Né? Então, quando a gente fala em soberania, estamos falando da capacidade do país de produzir conhecimento, de desenvolver tecnologias e formar pessoas para enfrentar os seus próprios desafios. O desenvolvimento acontece quando esse conhecimento gera inovação, fortalece as instituições diversas, melhora os serviços públicos, impulsiona a economia, contribui para soluções sustentáveis. Nesse aspecto, o que significa a inclusão? Garantir que a ciência beneficie toda a população, reduzindo as desigualdades, ampliando oportunidades, garantindo que todas as pessoas tenham acesso às oportunidades, né, aos seus direitos sociais.
1: E a reunião também terá espaços temáticos, né, voltado para os jovens, para a discussão racial, para a cultura. Como é que vão funcionar esses debates?
0: Isso mesmo. Aqui tem um espaço amplo da SBPC Jovem, uma grande participação da juventude, de jovens pesquisadores. E a programação, de fato, é bem diversificada. Tem uma série de espaços voltados para o diálogo, cultura, educação, igualdade racial, no contexto das mesas redondas, da apresentação das pesquisas, enfim, é uma programação ampla, né, que apresenta essas diversas pesquisas desenvolvidas Brasil afora, em todas as universidades públicas, privadas.
2: A gente está falando aqui de dois eventos, vamos dizer assim, paralelos, né, que se relacionam. A reunião da SBPC e a Expo TIC. E aí, voltando a falar da exposição, um pouco mais, secretária, ela vai reunir aí 28 unidades de pesquisas que são vinculadas ao Ministério da Ciência.

0: tecnologia e inovação, né? A senhora pode dar exemplos para a gente do que são essas unidades, que tipos de pesquisas elas fazem?
1: Sim, bem, o Ministério tem 29 unidades de pesquisa que são vinculadas ao Ministério de Ciência e Tecnologia, 28 estão participando conosco aqui desse evento. As unidades de pesquisa elas atuam em áreas muito diversas e refletem a amplitude da ciência produzida no Brasil. Existem instituições dedicadas a pesquisas espaciais, biodiversidade amazônica, mudanças climáticas, tecnologias da informação, materiais avançados, energias, tecnologias nucleares, matemática aplicada, astronomia e tecnologias voltadas para o desenvolvimento social. Eu vou dar um exemplo, claro, por exemplo, o INSA, né, a Unidade Nacional do Semiárido, que desenvolve pesquisas voltadas para combater a seca no Brasil, para a produção de alimentos, para poder trabalhar, por exemplo, a dessalinização, né, a gente tem um projeto no Ministério desenvolvido pelo INSA de dessalinização da água, produção de alimentos no semiárido, buscando combater a seca e combater a fome no Brasil. Então, esses projetos poderão, né, podem ser visitados aqui nos estandes das nossas unidades vinculadas.
2: Muito bem, nós conversamos com a secretária de Ciência e Tecnologia para o Desenvolvimento Social do Ministério da Ciência, Tecnologia e Inovação, Germana Pires. Muito obrigado por sua entrevista aqui à Voz do Brasil.
1: Eu agradeço a Voz do Brasil, sempre presente no dia a dia. Deixo o convite para todas as pessoas que quiserem participar aqui da SBPC e conhecer as pesquisas desenvolvidas no Brasil. Estamos aqui na Universidade Federal Fluminense, no Rio de Janeiro. Muito obrigada.
0: 5 novas canetas de semaglutida foram aprovadas pela Vigilância Sanitária e registradas nessa quarta-feira.
2: O medicamento ajuda no controle de doenças como a diabetes e é usado também no tratamento contra a obesidade.
0: E nós vamos entender agora como essa substância age no organismo na reportagem de Gabriela Noronha.
3: Os medicamentos à base de semaglutida são usados no tratamento de doenças crônicas como obesidade e diabetes. Trata-se de uma substância sintética que imita a ação do hormônio GLP-1, responsável pelo controle da glicemia no organismo, entre outras funções, como explica a médica endocrinologista Monalisa Azevedo.
4: Ela favorece o controle da glicose porque ela estimula a liberação de insulina e ela também influencia outros fatores do organismo, exerce um papel de induzir saciedade, inibir um pouco o apetite, controlar a compulsão alimentar e também estimular o gasto energético.
3: Nesta quarta-feira, 5 novas canetas emagrecedoras que têm semaglutida como princípio ativo foram aprovadas pela Anvisa, Agência Nacional de Vigilância Sanitária. Os medicamentos são voltados para o tratamento de pacientes adultos com diabetes tipo 2 e autorizados para uso complementar à dieta e exercícios, mas devem ser indicados e acompanhados sempre por um especialista, como destacou a endocrinologista Monalisa Azevedo.
4: A gente está falando de medicação e toda medicação é sujeita a efeitos adversos. Afinal de contas, a gente está trazendo uma substância artificial para dentro do corpo. E é por isso que é tão importante o acompanhamento médico.
3: A medicação, feita com acompanhamento médico, ajudou a servidora pública Carolina Abreu a vencer a obesidade depois de muitas tentativas para perder peso.
5: Desde muito nova, eu sofri com efeito sanfona, né? Tenta fazer dieta restritiva e daí não dá certo, e aí engorda, e aí emagrece. Então, eu resolvi procurar um endocrinologista e comecei a fazer o uso.
3: O processo de autorização dos medicamentos inclui a realização de estudos clínicos, avaliação de documentos e inspeção da linha de produção. Reportagem Gabriela Noronha.
2: E a gente continua falando dessas canetas emagrecedoras para fazer mais um alerta.
0: A Anvisa lembra que a retatrutida, uma medicação que ainda está em fase de pesquisa, não está aprovada para uso em nenhum país do mundo.
2: Assim como no Brasil, a empresa responsável responsável por desenvolver essa medicação ainda não solicitou registro em nenhuma agência reguladora internacional.
0: A Anvisa reforça que o uso de um medicamento sem registro apresenta riscos à saúde, com efeitos colaterais desconhecidos.
2: Além disso, não há garantia de que o produto contenha o princípio ativo declarado, nem a quantidade informada.
0: Vale lembrar que o comércio de medicamentos irregulares é considerado crime pelo Código Penal.
2: Atenção, moradores das comunidades ribeirinhas de Santarém, Belterra e Aveiro, na bacia do Rio Tapajós.
0: A partir de agosto, o navio Hospital Abaré realiza novas expedições com consultas e exames gratuitos.
2: A embarcação atua como unidade básica de saúde fluvial itinerante e os atendimentos ocorrem por triagem e demanda espontânea das 8 da manhã às 6 da tarde.
6: Administrado pela Universidade Federal do Oeste do Pará, UFOPA, o navio Hospital Escola Baré, que atua como uma unidade básica de saúde fluvial itinerante, divulgou o calendário das próximas expedições e as orientações para acesso aos atendimentos nas comunidades ribeirinhas da bacia do Rio Tapajós, no Pará. Os serviços gratuitos são oferecidos nos municípios de Santarém, Belterra e Aveiro. O atendimento ocorre nas chamadas comunidades polo, com triagem e demanda espontânea. Para o cadastro no Sistema Único de Saúde SUS, é necessário apresentar documento oficial com foto, CPF, cartão do SUS, além da caderneta de vacinação. Gestantes devem levar a caderneta de pré-natal e pacientes em acompanhamento podem apresentar exames anteriores. As consultas de rotina são realizadas das 8 horas da manhã ao meio-dia e das 2 às 6 da tarde. Enquanto o navio estiver ancorado, também há plantão para casos de urgência. O cronograma prevê expedições entre os meses de agosto e outubro, com datas definidas para as regiões de Santarém, Aveiro e Belterra. Para saber mais, acesse ridh.ufopa.edu.br ou envie e-mail para ridh@ufopa.edu.br. Dilson Santa Fé, para a Voz do Brasil.
2: Direitos da infância. Projetos voltados à redução da vulnerabilidade de crianças e adolescentes podem participar de edital do BNDES.
0: Serão selecionados até 8 projetos para promoção, proteção e garantia de direitos da juventude.
7: Os projetos devem atender a pelo menos um dos 5 eixos prioritários, que incluem assistência social, segurança alimentar, proteção contra violência doméstica e sexual e prevenção ao uso de drogas. Com ações a serem executadas no Rio de Janeiro, São Paulo, Recife e Brasília, o apoio total pode chegar a 15 milhões de reais em recursos de doações incentivadas aos fundos dos direitos da criança e do adolescente. De acordo com o chefe do Departamento de Projetos Culturais do BNDES, Andrés Cortes, os recursos que viabilizam esse edital são obtidos a partir do mecanismo de incentivo fiscal previsto no Estatuto da Criança e do Adolescente e que se destina a ações que vão desde a prevenção da violência até o acesso à educação, saúde e cultura.
8: Esse edital visa destinar até 15 milhões para projetos sociais que garantam a diminuição de vulnerabilidades sociais ligados à infância e à juventude.
7: As inscrições dos projetos podem ser feitas até o dia 25 de agosto. Você pode obter mais informações sobre o edital no site bnds.gov.br/edital-FCA-2026. Reportagem André de Barros Lima.
0: Última notícia, em nota divulgada há pouco pela Secretaria de Comunicação Social da Presidência da República, o governo brasileiro repudiou o anúncio feito pelos Estados Unidos de prorrogar por mais um ano a declaração de emergência nacional em relação ao Brasil.
2: Segundo a nota, é inteiramente descabido caracterizar o Brasil como uma ameaça aos Estados Unidos, especialmente à luz dos históricos laços diplomáticos e da amizade que une os dois povos.
0: E essas foram as notícias do governo federal.
2: Fique agora com o Minuto do TCU. Em seguida, as notícias do Poder Judiciário e do Congresso Nacional. Boa noite.
0: Boa noite para você e até amanhã.
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13: Supremo Tribunal Federal solicita informações ao Legislativo e ao Executivo sobre emendas parlamentares. TSE destaca fabricação da urna eletrônica em 30 anos de implantação do processo eletrônico. E para o STJ, segurado com HIV, mesmo assintomático, tem direito à indenização por invalidez funcional permanente. Boa noite, eu sou Marcela Luiza. O ministro Flávio Dino, do Supremo Tribunal Federal, solicitou informações ao Legislativo e ao Executivo em uma ação movida pelo partido Rede Sustentabilidade contra o modelo atual das emendas parlamentares impositivas. Na ação, o partido questiona mudanças na Constituição que autorizam parlamentares a destinarem verbas sem garantias suficientes de prestação de contas, transparência e controle de conflitos de interesse. Diante do pedido do partido, o ministro Flávio Dino solicitou informações ao presidente da República e aos presidentes da Câmara e do Senado, estabelecendo o prazo de 10 dias para a resposta. O ministro relator determinou que os poderes executivo e legislativo apresentem uma proposta detalhando o papel de cada agente público no ciclo da execução das emendas, definindo, inclusive, as responsabilidades dos parlamentares que indicam os recursos e os seus destinatários. Tribunal Superior Eleitoral destaca fabricação da urna eletrônica em seus 30 anos de implantação do processo eletrônico. O projeto é 100% nacional, pertence à Justiça Eleitoral e passa por rigoroso processo de auditoria. Estevam Furtado.
14: Há 3 décadas foram desenvolvidos 14 modelos de urna eletrônica e produzidos quase 1,5 milhão de equipamentos. O TSE elabora todas as especificações técnicas e de segurança que devem ser seguidas pelas empresas vencedoras das licitações. Após a aprovação do protótipo, a fabricação e os testes são acompanhados por servidores e técnicos da Justiça Eleitoral.
13: Segurado com HIV, o vírus da AIDS, mesmo sem sintomas, tem direito à indenização por invalidez funcional permanente. Esse entendimento é do STJ. Fátima Ochoa.
15: O militar com HIV foi considerado incapaz para as atividades militares. Ele tinha seguro coletivo com cobertura para invalidez funcional permanente total por doença. A Justiça de Rondônia determinou o pagamento da apólice, mas a seguradora recorreu ao STJ, alegando que o militar estava assintomático e não teria perdido a autonomia. Só que a terceira turma concluiu que, no caso de pessoas com HIV, a noção de perda da existência independente exigida para a indenização securitária deve considerar a irreversibilidade da infecção e a dependência contínua de tratamento médico, como nessa hipótese. Assim, concluiu que o militar tem direito à indenização por invalidez permanente. A relatora foi a ministra Nancy Andrighi.
13: Para garantir que um empregador pague uma dívida trabalhista, a justiça determina que o passaporte seja apreendido. Mas tem um detalhe. Para o Tribunal Superior do Trabalho, é preciso considerar outras possibilidades antes disso. Rocine Gomes.
16: Um caso que ilustra essa questão envolve um português que mora no Brasil. Ele teve o passaporte apreendido por passar anos sem pagar a dívida. Ao julgar o processo, o TST decidiu pela liberação do documento. O motivo é que a instância anterior não analisou outras medidas antes de tomar essa decisão. Por exemplo, se o homem ocultou o patrimônio ou tinha um estilo de vida que demonstrava a possibilidade de pagar a dívida. Por isso, passaporte liberado.
13: Ministério Público Federal denunciou 216 pessoas por tráfico humano e contrabando de imigrantes entre 2025 e 2026. As denúncias são resultado do trabalho da unidade especializada no combate a esses crimes, que completa 2 anos este mês. Vanessa Pereira.
17: Desde 2024, o MPF centralizou as investigações sobre tráfico de pessoas na Unidade Nacional de Enfrentamento do Tráfico Internacional de Pessoas e Contrabando de Imigrantes. Em 2 anos de atuação, a unidade participou de mais de 1.100 processos judiciais. De 2025 até junho deste ano, 216 pessoas foram denunciadas à Justiça. 79 por tráfico internacional de pessoas e 137 por contrabando de imigrantes.
13: 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Uma boa noite e até amanhã.
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18: Eu sou Paula Groba.
19: E eu sou Ricardo Nakaoka.
18: E estes são os destaques de hoje do Jornal do Senado, que começa agora.
19: PEC da Segurança Pública chega ao Senado após modificações na Câmara.
18: Projeto suspende prazo para pesquisadoras durante licença maternidade.
19: Grupo de senadores cobra órgãos e propõe novas regras após caso do Banco Master.
18: Boa noite.
19: Boa noite.
18: Conciliar a carreira científica com a maternidade ainda é um desafio para milhares de pesquisadoras brasileiras.
19: Com o objetivo de evitar prejuízos à produção acadêmica, a Comissão de Direitos Humanos pode votar na volta das atividades do Senado um projeto que suspende prazos durante a licença maternidade. O repórter Márcio Maturana tem as informações.
20: Pesquisadoras, gestantes ou adotantes poderão ser beneficiadas com a suspensão dos prazos de bolsas, editais e projetos de pesquisa financiados com recursos públicos federais durante a licença maternidade. Isso é o que prevê um projeto que está pronto para votação na Comissão de Direitos Humanos na volta do recesso parlamentar, a partir de 3 de agosto. Pela proposta, o tempo de afastamento será acrescido ao prazo original e não poderá influenciar negativamente a avaliação de produtividade nem a participação em novos financiamentos públicos. A senadora professora Dorinha Seabra, do União do Tocantins, foi relatora de um outro projeto já transformado em lei, que também beneficia pesquisadoras gestantes ou adotantes.
21: Quando ela começou, ela não estava gestante, ela fica gestante. Ela não pode ficar gestante, porque o prazo vai contar contra ela, o programa vai perder pontuação, e aí ela tem problema, inclusive, em outras vezes que ela preenche a bolsa. Maternidade não pode ser ônus para a mulher, e não pode significar escolha entre carreira, entre formação.
20: O texto em análise na Comissão de Direitos Humanos é um substitutivo da senadora Mara Gabrilli, do PSD de São Paulo, a um projeto apresentado pela senadora Soraya Tronic, do PSB de Mato Grosso do Sul. Para evitar a sobreposição de normas e oferecer maior segurança jurídica, esse substitutivo incorpora as mudanças propostas a uma lei já existente sobre prorrogação de bolsas de pesquisa no caso de maternidade.
18: E aguarda a votação no plenário do Senado, o projeto que cria o Exame Nacional de Proficiência em Medicina. A prova será requisito obrigatório para que os recém-formados possam obter o registro profissional nos conselhos regionais. No entanto, ainda há uma divergência sobre qual órgão será responsável pela aplicação. O senador Rogério Carvalho, do PT de Sergipe, apresentou um texto substitutivo para atribuir essa função ao Ministério da Educação. Em junho, o governo também publicou uma medida provisória que prevê que o MEC aplique o exame. A MP ainda depende de análise do Congresso Nacional.
19: Já o senador Dr. Irã, do PP de Roraima, relator da proposta na Comissão de Assuntos Sociais, defende que a avaliação seja aplicada pelo Conselho Federal de Medicina. Ao classificar a iniciativa como o projeto mais importante do movimento médico brasileiro neste século, o parlamentar cobrou que o plenário vote a medida o quanto antes.
1: Nós precisamos frear a proliferação desenfreada de escolas médicas nesse país, formando médicos de péssima qualidade e causando muita vulnerabilidade ao povo brasileiro, principalmente ao povo que procura o Sistema Único de Saúde do nosso país.
18: O caso do Banco Master levou o Senado a intensificar a fiscalização sobre o mercado financeiro.
19: No primeiro semestre, um grupo da Comissão de Assuntos Econômicos ouviu autoridades, reuniu documentos e apresentou propostas para evitar novas fraudes. A reportagem é de Marcela Cunha.
4: Criado no início deste ano, o grupo da Comissão de Assuntos Econômicos, que acompanha o caso Banco Master, já ouviu dirigentes do Banco Central, da Comissão de Valores Mobiliários e do Banco de Brasília. O presidente do Banco Central, Gabriel Galípolo, defendeu a atuação da instituição e apontou limitações de pessoal, de tecnologia e de estrutura de fiscalização. Já o presidente interino da CVM, João Carlos Uzeda Scioli, afirmou que o órgão detectou movimentações atípicas do Master desde 2022. O presidente do BRB, Nelson Antônio de Souza, foi questionado sobre as operações realizadas com o Master e os possíveis prejuízos para o banco público. O ex-controlador do Master, Daniel Vorcaro, chegou a ter depoimento marcado, mas obteve do Supremo Tribunal Federal o direito de não comparecer. Entre os resultados do trabalho, a CAI retirou o sigilo de parte das auditorias do Tribunal de Contas da União sobre o caso. Presidente do colegiado, o senador Renan Calheiros, do MDB do Alagoas, defendeu a divulgação dos documentos.
22: Nós estamos retirando o sigilo, que é uma auditoria que a sociedade tem total interesse em conhecer. E não sei por que o próprio tribunal decreta sigilo sobre uma auditoria que ele próprio fez.
4: O grupo apresentou ainda 3 projetos para mudar as regras do Fundo Garantidor de Créditos, ampliar o controle sobre a venda de títulos bancários e endurecer as penas para fraudes financeiras.
18: E a criação de uma política nacional de transformação digital no campo está em análise na Comissão de Agricultura. A proposta busca modernizar o setor agropecuário com o uso de tecnologias como a inteligência artificial.
19: O texto também prevê a criação de laboratórios de inovação, a capacitação de agricultores e a oferta de linhas de crédito específicas. O senador Sérgio Petecão, do PSD do Acre, relatou a proposta na Comissão de Ciência e Tecnologia. Na avaliação do parlamentar, a iniciativa democratiza o acesso à tecnologia na agricultura e promove avanços no setor.
23: A iniciativa busca democratizar a conectividade rural, promover capacitação digital e incentivar as pesquisas, o desenvolvimento e a inovação.
18: E a PEC da Segurança Pública chegou ao Senado, mas a proposta de emenda à Constituição que reorganiza o sistema de segurança pública do país será analisada pelos senadores em uma versão diferente da encaminhada pelo Poder Executivo. O texto aprovado pela Câmara dos Deputados destinou parte da arrecadação das apostas esportivas aos fundos nacionais de segurança pública e do sistema penitenciário. Além disso, retirou a redução da maioridade penal de 18 para 16 anos em crimes com violência ou grave ameaça à pessoa, cuja validade dependeria de um referendo popular.
19: Para o senador Camilo Santana, do PT do Ceará, a segurança pública deve ser tratada como uma agenda nacional, baseada na cooperação entre União, Estados e municípios, e com atuação conjunta dos poderes da República. O parlamentar defende que a proposta seja colocada em votação. No entanto, a PEC depende de decisão do presidente do Senado, Davi Alcolumbre, para começar a ser analisada na casa.
24: O crime organizado não pergunta em quem a vítima votou. Uma bala perdida não escolhe partido. A mãe que perde um filho não quer saber se a solução veio da direita ou da esquerda. Ela quer justiça, ela quer segurança. Nós podemos divergir sobre muitos temas, mas precisamos ser capazes de construir uma agenda comum para proteger o povo brasileiro.
18: A
3: programação especial de férias do Congresso Nacional já recebeu mais de 8.500 visitantes na primeira semana de atividades. A agenda gratuita, que segue até o dia 2 de agosto, reúne experiências interativas e atividades voltadas para toda a família.
19: O balanço parcial mostra o interesse do público em conhecer de perto o funcionamento do Poder Legislativo durante o período de recesso escolar. A reportagem é de Yasmin Rodrigues.
5: A programação especial de férias promovida pelo Congresso Nacional, que tem atraído turistas de diferentes estados brasileiros e até do exterior, busca aproximar os cidadãos do Parlamento. Além de conhecer os espaços do Senado Federal e da Câmara dos Deputados, os visitantes podem acompanhar o espetáculo teatral Em Nome da Lei, 200 anos de Congresso, apresentado pelo projeto Visite em Cena, e assistir ao filme em realidade virtual, Eunice, a primeira senadora, que retrata a trajetória da primeira mulher a ocupar uma cadeira no Senado. Diogo Diniz, servidor da Coordenação de Visitação do Congresso Nacional, apresentou os números registrados até agora e o perfil do público que participou das atividades.
6: O destaque é o aumento da presença de crianças, que cresceu 16% em relação ao ano passado. Outra novidade também que chamou a atenção foi o Visite em Cena, que já reuniu mais de 1.300 pessoas. E o filme Eunice, a primeira senadora, também está fazendo sucesso. É um filme em realidade virtual, que já foi visto por mais de 400 pessoas.
5: A programação especial de férias é gratuita. Para participar, basta comparecer ao Congresso Nacional das 9 da manhã às 5 da tarde com um documento oficial com foto. A entrada é livre, sem necessidade de agendamento.
19: Com a edição de Paula Groba e trabalhos técnicos de Eliseu Caires, o Jornal do Senado fica por aqui. Acompanhe agora as notícias da Câmara dos Deputados. Boa noite.
3: Uma boa noite e até amanhã.
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8: Parlamentares analisam proibição de ligações telefônicas feitas por robôs.
25: Comissões reafirmam hora-aula como medida das atividades do professor.
8: Debate analisa medidas para a inclusão de autistas no mercado de trabalho.
25: Boa noite. Parlamentares e debatedores sugerem práticas mais efetivas em empresas para a inclusão de pessoas com transtorno do espectro autista. A repórter Sofia Peçanha acompanhou a discussão.
26: Durante a audiência na Comissão Especial sobre a Política Nacional para Pessoas com Autismo, parlamentares e especialistas defenderam que a inclusão de jovens e adultos autistas no mercado de trabalho depende tanto de políticas públicas quanto do engajamento das empresas na adoção de práticas mais inclusivas. A comissão debate o projeto de lei que institui uma política nacional para pessoas com transtorno do espectro autista, produzir conhecimentos mais aprofundados, desenvolver estudos e pesquisas que levem a práticas terapêuticas e educacionais mais eficazes, estabelecer políticas públicas que resguardem os direitos da pessoa com autismo, são alguns dos objetivos do projeto que está sendo analisado pelos deputados. Durante a audiência, os participantes reforçaram que a inclusão profissional é possível desde que haja suporte adequado. A deputada Maria Rosas, do Republicanos de São Paulo, defendeu o chamado emprego apoiado como ferramenta para ampliar oportunidades.
27: Muitas pessoas dizem o seguinte: não há condições de inserir as pessoas com TEA no mercado de trabalho. Eu digo que sim. Através do emprego apoiado, é uma tecnologia social que a gente tem a inclusão dessa pessoa com apoios, com suporte, com pessoas que vão orientar, vão ver o perfil. Então, é possível sim, nós não podemos desistir, há uma necessidade de suporte, por isso o emprego apoiado ele é muito bem-vindo.
26: O projeto em análise prevê o estímulo à inserção de pessoas com autismo no mercado de trabalho. Por isso, segundo parlamentares, a escuta de especialistas e de entidades que atuam na área é fundamental para orientar a construção de diretrizes mais efetivas e alinhadas às necessidades reais das pessoas com transtorno do espectro autista. O debate foi solicitado pelo deputado Orlando Silva, do PCdoB de São Paulo, com o objetivo de aprofundar a discussão sobre os desafios enfrentados por pessoas autistas na vida adulta, especialmente na busca por autonomia e emprego. Da Rádio Câmara de Brasília, Sofia Peçanha.
7: Direitos Humanos.
0: Pastor Diniz, do União de Roraima, apoia projeto que proíbe a divulgação de apostas, motéis e sites de acompanhantes em programas com classificação indicativa livre. Relator da matéria na Comissão de Comunicação, ele afirma que a medida protege crianças e adolescentes da exposição a conteúdos inadequados.
25: Pastor Diniz argumenta que a proposta tem respaldo na Constituição e ajuda a preservar o desenvolvimento físico, mental e emocional do público infanto-juvenil. Para o deputado, a restrição também reforça os valores éticos e sociais previstos para a programação de rádio e televisão.
2: Trabalho.
0: Debatedores criticam pejotização e alertam para a perda de direitos e queda na arrecadação. O repórter Murilo Souza acompanhou o encontro sobre o tema com deputados.
10: Debatedores criticaram em audiência pública na Câmara dos Deputados os efeitos da pejotização no mercado de trabalho. O termo se refere à contratação de trabalhadores como empresas, em atividades que antes exigiam carteira assinada. As críticas apontam perda de direitos trabalhistas e prejuízos à Previdência. A discussão ocorreu após decisão do ministro Gilmar Mendes, Supremo Tribunal Federal, que suspendeu processos sobre o reconhecimento de vínculo empregatício nesses casos. O tema terá repercussão geral e servirá de base para decisões em todo o país. Para parlamentares, o modelo amplia a exploração de trabalhadores. O deputado Bongás, do PT do Rio Grande do Sul, destacou que o trabalhador pejotizado não tem direitos como férias, 13º salário e FGTS.
11: Pejotizado não tem 13º, não tem férias, não tem adicionais, não tem tempo de suspensão de tempo de aviso prévio, né? Não tem recolhimento do fundo de garantia. Então, todos esses aspectos. Então, do ponto de vista desta flexibilização e a troca, que muitas vezes, em maior dos casos, é simplesmente uma contratação, continua empregado, só que agora é empreendedor.
10: Dados do Ministério Público do Trabalho indicam que entre 2022 e 2023, o país deixou de arrecadar cerca de 100 bilhões de reais com esse tipo de contratação. Especialistas também alertam para os impactos fiscais e divergências no judiciário. Enquanto a Justiça do Trabalho costuma reconhecer o vínculo trabalhista e manter os direitos dos empregados, o Supremo Tribunal Federal tem validado contratos como prestação de serviço por empresas. Da Rádio Câmara de Brasília, Murilo Souza.
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2: Meio Ambiente.
25: Projeto que proíbe a utilização de penas e plumas de origem animal avança na Câmara. A ideia é que os adereços usados nas fantasias tenham origem sintética, como informa a repórter Maria Neves.
16: O projeto que proíbe a comercialização de fantasias e adereços com penas de origem animal avançou o primeiro passo na Câmara, com a aprovação pela Comissão de Desenvolvimento Econômico. De acordo com o relator, deputado Helder Salomão, do PT do Espírito Santo, além de proteger o direito dos animais, a proposta vai estimular a indústria nacional. O relator sustenta ainda que as mudanças não pretendem inviabilizar festas populares, mas estabelecer limites e incentivar alternativas.
17: A substituição das penas e plumas de origem animal por sintéticas vai baratear muito o custo. Isso significa que a gente vai ter fantasias mais baratas, alegorias mais baratas, com a mesma beleza plástica que o carnaval, obviamente, exige. E, além disso, se a gente substitui, né, as penas e plumas de origem animal animal por plumas e penas sintéticas, nós vamos estimular a produção nacional.
16: Pelo texto aprovado, as penas poderão continuar sendo usadas quando não houver sofrimento animal. O reaproveitamento de plumas também continuará permitido até a entrada em vigor da futura lei. As regras para esses casos deverão constar no regulamento da norma. A proposta de autoria do deputado Célio Studart, do PSD do Ceará, também prevê multa de R$5.000 a R$1.000.000 para quem descumprir a nova regra. Em caso de reincidência, a multa será aplicada em dobro e a cada nova infração, o valor da multa será dobrado novamente. O projeto ainda será analisado por 4 comissões da Câmara. Se aprovado, poderá seguir diretamente para o Senado, sem necessidade de passar pelo plenário. Da Rádio Câmara de Brasília, Maria Neves.
0: João Carlos Bacelar, do PL da Bahia, propõe a criação de uma comissão parlamentar de inquérito para investigar crimes contra animais. O deputado pretende apurar casos de crueldade contra animais em todo o país.
25: João Carlos Bacelar explica que a CPI deve identificar os responsáveis pelos crimes e investigar a atuação de grupos organizados. Segundo o deputado, a comissão também precisa avaliar a efetividade das políticas públicas e da fiscalização para coibir a violência contra animais.
2: Educação.
0: Comissões da Câmara finalizam votação do projeto que muda critérios de cálculo de tempo de professores em atividades com estudantes. Entenda as alterações na reportagem de Luiz Cláudio Canuto.
1: A Comissão de Educação da Câmara aprovou o projeto que estipula a hora-aula como medida para cálculo do tempo de professores da educação básica, usado em atividades com estudantes. Segundo a proposta, a hora-aula seria usada como referência, mesmo que a aula tenha duração inferior a 60 minutos. Atualmente, a lei do piso salarial do Magistério Público da Educação Básica tem outro critério. Estabelece que os professores devem respeitar o limite máximo de 2/3 da carga horária para atividades com estudantes. Ou seja, o tempo restante é usado para preparar aulas, corrigir provas e outras atividades. O texto aprovado é um substitutivo da deputada Lídice da Mata, do PSB da Bahia, que sintetiza um projeto do deputado Tarcísio Mota, do PSOL do Rio de Janeiro. A relatora diz que a proposta tenta acabar com a interpretação de que os minutos que restam da hora-aula pedagógica possam ser considerados tempo de atividade extra-classe, algo que já foi rejeitado pelo Superior Tribunal de Justiça em 2024. Contar esses minutos diminui o período para atividades extra-classe, como explica o autor da proposta, Tarcísio Mota.
4: Qual é a nossa novidade nesse projeto de lei? Que a gente percebeu que, infelizmente, alguns prefeitos e governadores resolveram dar uma de esperto e contar todos os minutinhos que estão na questão da carga horária do professor, e nos lugares em que a hora-aula é menor do que uma hora-relógio, ou seja, tem menos do que 60 minutos, eles resolveram dizer, então, esses 10 minutos que sobram, se a hora-aula for de 50 minutos, conta para o tempo de planejamento. O que é uma falsidade. Fazendo com o quê? Como aconteceu lá no município do Rio de Janeiro. Os professores sejam obrigados a pegar mais turmas, tendo o mesmo tempo de planejamento, ou seja, é um descumprimento da lei, e sem ganhar mais um salário a mais. Ou seja, mais trabalho, menos tempo de planejamento, ferindo o princípio da lei do piso salarial nacional.
1: Como exemplo de como ficaria com a aprovação da lei, o deputado afirma que quando um professor dá 3 aulas, os minutos dedicados à aula não interferem no fato de que existe necessidade de um planejamento. O projeto muda a lei do piso salarial dos professores e acrescenta um dispositivo no artigo que estabelece textualmente: para fins do cálculo da proporção mínima de 2/3 da jornada destinada às atividades de interação com educandos, a carga horária do docente será apurada com base em horas-aula, mesmo se a sua duração for inferior a 60 minutos. A proposta para virar lei precisa ser aprovada pela Câmara e pelo Senado. Da Rádio Câmara de Brasília, Luiz Cláudio Canuto.
25: A deputada Lídice da Mata também foi a relatora do projeto na Comissão de Constituição e Justiça, que também aprovou o texto.
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9: Justiça.
0: Rodrigo Valadares, do PL de Sergipe, é autor de projeto que proíbe a concessão de indulto, graça, anistia e perdão judicial para condenados por crimes praticados contra crianças. A proposta também impede o reconhecimento do perdão do ofendido nesses casos.
25: O projeto de Rodrigo Valadares altera o Código Penal e o Estatuto da Criança e do Adolescente para impedir que os agressores tenham as penas perdoadas. O autor argumenta que o sofrimento do acusado não pode anular a punição pela morte de um filho.
9: Consumidor.
0: Câmara analisa a proibição de ligações telefônicas feitas por robôs. A repórter Júlia Lopes nos traz as medidas propostas.
12: Em 2025, o Brasil registrou mais de 10 bilhões de ligações telefônicas feitas por robôs por mês, segundo a Agência Nacional de Telecomunicações, a Anatel. Para reduzir o incômodo dessas chamadas à população, a Comissão de Defesa do Consumidor da Câmara dos Deputados aprovou um projeto que proíbe a realização de ligações automáticas em massa, conhecidas como robocalls. A proposta trata das chamadas feitas de forma repetitiva e sem a participação de um atendente humano, geralmente usadas para vender produtos, cobrar dívidas ou realizar pesquisas. Para o relator do projeto, deputado Áureo Ribeiro, do Solidariedade do Rio de Janeiro, embora a legislação já permita que o consumidor adote medidas como cadastrar o número em listas de bloqueio ou no serviço Não Perturbe, essas ferramentas ainda não são suficientes para impedir as ligações automatizadas.
13: De fato, mesmo com a existência de cadastros destinados a bloquear ligações de telemarketing, como Não Perturbe e estas listas mantidas por PROCONs estaduais, os abusos continuam muito presentes na vida de todos nós. Isso porque, apesar de sua utilidade e crescente adesão popular, esses cadastros enfrentam limitações estruturais, tais como a iniciativa do próprio consumidor para inscrição.
12: Segundo o projeto, as empresas que desrespeitarem a regra estarão sujeitas a multas que variam de R$5.000 a R$50.000 por ligação ou mensagem indevida. Em casos de reincidência, poderão ter o serviço de telemarketing suspenso e até perder a autorização para atuar no setor de telecomunicações. O texto também obriga empresas e operadoras a adotarem tecnologias que garantem a identificação real de quem faz a chamada como forma de evitar fraudes. Apesar disso, a proposta prevê exceções para o uso de chamadas e mensagens automáticas. Elas serão permitidas em casos de utilidade pública, como avisos de órgãos públicos ou de empresas de serviços essenciais com informações urgentes, quando houver atendimento humano imediato, sem reprodução prévia de mensagens gravadas e em situações de obrigação legal. O projeto que proíbe ligações telefônicas automáticas feitas em massa será analisado agora pela Comissão de Constituição e Justiça. Da Rádio Câmara de Brasília, Júlia Lopes.
9: Segurança Pública.
25: Zuco, do PL do Rio Grande do Sul, propõe que a indenização paga a quem entrega armas de fogo tenha como parâmetro principal o preço médio de mercado, definido em regulamento. Ele também defende que a nota fiscal e o estado de conservação da arma sejam considerados no cálculo.
0: Relator da proposta na Comissão de Segurança Pública, Zuco substituiu a definição do valor em lei por diretrizes para que o Executivo regulamente os critérios de indenização. O objetivo, segundo ele, é evitar questionamentos sobre a constitucionalidade da medida.
9: Economia.
25: Comissão Especial da Câmara está analisando a atualização do teto para a declaração de microempreendedor individual.
0: A repórter Noelle Nobre tem mais informações sobre o colegiado.
5: A comissão especial que vai analisar o projeto que aumenta o limite de faturamento do MEI, o microempreendedor individual, já foi instalada na Câmara. A deputada Anne Ortiz, do PP do Rio Grande do Sul, foi eleita presidente do colegiado e o deputado Jorge Goetting, do Republicanos de Santa Catarina, será o relator. O projeto já foi aprovado pelo Senado e eleva para R$ 130 mil reais a receita bruta anual permitida para enquadramento como MEI. Atualmente, o limite é de R$ 81 mil. Reais. A proposta também autoriza a contratação de até 2 empregados, o dobro do permitido hoje. Anne Ortiz destacou que o teto atual está defasado há cerca de 10 anos, o que empurra muitos empreendedores para a informalidade.
6: Nós estamos tratando de um assunto que não é só urgente para os micro e pequenos empreendedores, empreendedores individuais, para todos aqueles que empreendem no nosso país, geram emprego, renda e fazem a economia girar, que estão aí há uma década trabalhando dentro de uma faixa, dentro de um teto desatualizado.
5: O relator, Jorge Goetting, ressaltou a importância do setor e disse que o relatório buscará consenso com a área econômica do governo e com frentes produtivas.
18: Nós temos que impulsionar os negócios, dar condições do MEI crescer, como você falava antes, Anne, criar uma rampa para que o MEI daqui um pouco possa ser micro, para que o micro possa ser uma pequena empresa, para que a pequena empresa queira ir para o lucro presumido ou para o lucro real, para ela crescer.
5: Além de Anne Ortiz e Jorge Goetting, a comissão será dirigida pelos deputados Adriana Ventura, do Novo de São Paulo, Helder Salomão, do PT do Espírito Santo, e Bia Kicis, do PL do Distrito Federal, eleitos como vice-presidentes. Da Rádio Câmara de Brasília, Noelle Nobre.
20: Agricultura.
25: Márcio Anaiser, do Solidariedade do Maranhão, apresentou o projeto que cria o Sistema Nacional de Monitoramento da Pesca Artesanal. A proposta prevê adesão voluntária a um sistema de geolocalização e botão de emergência para embarcações de pequeno porte.
0: Segundo Márcio Anaiser, o projeto autoriza o governo a conceder subsídio para aquisição e instalação dos equipamentos. Ele acredita que o novo sistema poderá contribuir para a segurança da atividade e para o planejamento de políticas públicas voltadas à pesca artesanal.
25: Termina agora o Jornal Câmara dos Deputados, produzido pela Rádio Câmara, com trabalhos técnicos de Ribamar Guimarães e apresentação de Val Monteiro e Márcio Aquilissardi. Uma boa noite para você.
0: A Voz do Brasil volta amanhã. Boa noite.
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0: 10 e 2.
1: Amados e amadas, é noite, e a noite é sempre bela, porque tudo é belo quando o coração está cheio de Deus. Não se perturbe, porque não chegou o sono, vai chegar. Relaxe, se entregue, se abandone, não fique tenso, tensa, senão os seus nervos ficam enrijecidos e você não vai conseguir dormir. Relaxe, entregue-se nas mãos de Deus, ore, tome um pouco d'água, desliga o televisor, fique em silêncio. O silêncio traz a paz interior e o sono vem em consequência. Acenda uma velinha, se puder, longe de panos, e reze. Adormeça na presença dos anjos para amanhã acordar bem e continuar sua caminhada. Deus lhe abençoe. Eu sou o Padre Adilson e desejo-lhe um sono reparador. Amém. Eu sou o Padre Adilson. Desejo-lhe um sono reparador e a paz do Senhor esteja contigo.
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0: Obrigado, Senhor.
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0: 10h20.
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0: 10h20.

0: 10h44.
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0: 11:01.
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0: 11:21.
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0: 11:42.
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2: Salmo 91. Oração pedindo a proteção de Deus. Aquele que procura segurança no Deus Altíssimo e se abriga à sombra protetora do Onipotente, diz ao Senhor: Tu és meu defensor e protetor, Tu és o meu Deus e eu confio em Ti. Se você orar pedindo proteção a Deus, Ele vai livrá-lo de perigos ocultos e de doenças mortais. Ele cobrirá você com suas asas. Debaixo delas você ficará seguro. A fidelidade de Deus o protegerá e defenderá. Você não terá medo dos perigos da noite, nem dos assaltos de dia ou de noite. Não terá medo da peste que se espalha na escuridão, nem dos males que matam em pleno dia. Ainda que 1.000 pessoas sejam mortas ao seu lado e 10.000 ao seu redor, você não irá sofrer dano algum. Você vai prestar atenção e notar que os maus é que são castigados. Porque você fez do Deus Altíssimo seu protetor e defensor, nenhum mal lhe acontecerá e nada de ruim atingirá a sua casa. Deus dará ordem aos seus anjos para que cuidem de você, o protejam e guardem em todos os momentos da sua vida. Eles vão segurá-lo pela mão, para que nem mesmo seus pés sejam machucados nas pedras. Com os pés você esmagará leões e cobras, leões ferozes e cobras venenosas. Na sua angústia estarei com ele e irei lhe mostrar a minha salvação. Deus diz: Salvarei aqueles que me amam e protegerei os que me conhecem como Deus eterno. Quando me chamarem, eu responderei e estarei com eles nas horas de aflição. Eu os livrarei e farei que sejam respeitados. Como recompensa, lhes darei uma vida longa e feliz. E a minha salvação.

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1: Meia-noite e dois.
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Porque eu amo Maria. Nós hoje vamos mais um passinho adiante na Salve Rainha. A frase diz: depois deste desterro, mostrai-nos Jesus. A palavra central aqui é desterro. O que é uma pessoa desterrada? O que é uma planta desterrada? Uma planta desterrada é aquela planta que você tira do chão ou do vaso onde ela está e você a coloca, joga fora, num lugar sem terra. Aquela planta vai secar, vai morrer de sede, vai morrer, vai se acabar. Né? Então, o desterro é quando você está fora da sua terra. Assim como aquela planta está fora do seu jarro, do seu vaso, assim também uma pessoa desterrada é uma pessoa que está fora da sua terra. Na Revolução de 84, algumas pessoas foram mandadas para outros países. Pessoas que davam problemas para a Revolução foram mandadas para outros países. Elas foram, em outras palavras, desterradas. E por que nós somos desterrados? Porque nós estamos fora da nossa terra, da nossa pátria, que é o céu, que é o paraíso. Adão e Eva foram expulsos do paraíso quando pecaram. Devido a esse pecado original, a humanidade inteira passou a viver no degredo. Os degredados filhos de Eva. Passou a viver num vale de lágrimas, num vale de pecado. E passou a ser desterrada. Nós somos, todos nós, por causa do pecado, desterrados. Nossa terra, nossa, vamos dizer assim, pátria, é a graça de Deus. É o céu, é a presença de Deus. E São Bernardo pede a Nossa Senhora que depois desse desterro, ou seja, depois dessa vida em que nós vamos estar sempre sujeitos ao pecado, em que nós vamos estar fora da felicidade que Deus quer para nós, depois desse desterro, depois dessa vida, mostrai-nos Jesus. Ou seja, quando eu morrer, vem, fica comigo e me mostra Jesus. Mas preste atenção, você só vai reconhecer Jesus se você o tiver conhecido aqui na terra. E Nossa Senhora só vai lhe mostrar Jesus se você tiver vivido e buscado Jesus aqui na terra. Nós sabemos, e os santos dizem, especialmente os místicos, que na hora da morte a tentação é terrível. Por isso nós precisamos da intercessão de Maria. E a tradição nos diz que no nosso julgamento, Nossa Senhora nos introduzirá no céu, não importa qual seja a nossa religião, e nos levará e ficará conosco diante de Jesus. Por isso nós dizemos: depois desse desterro, mostrai-nos Jesus. Depois desse tempo em que nós estivermos sujeitos ao pecado, na hora do nosso julgamento, vem e nos mostra Jesus. São Luís Grignon de Montfort diz que aqueles que são devotos de Nossa Senhora, quando chegarem no céu, eles serão julgados através, como se Nossa Senhora os apresentasse com toda misericórdia para serem julgados. Então é preciso que nós, assim como na Ave Maria, nós rezamos agora e na hora de nossa morte, amém? Nós também na Salve Rainha rezemos: depois deste desterro, depois desta vida, mostrai-nos Jesus. Porque eu amo Maria, porque ela nunca me abandonará, nem mesmo na hora do meu julgamento. E você?

0: Meia-noite e meia.
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0: 1 e 6.
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0: 1:32.
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0: 2:32.
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Seus pais eram comunistas de segunda ou terceira hora. Eles hoje não acreditam nas propostas do marxismo-leninismo, dirigido por velhos insensatos e insensíveis. Vivem de sobreviver porque sentem que não é possível ainda revolucionar a Revolução de Outubro. Seus avós eram franquistas de primeira hora e seus pais lutaram para se libertar do fardo. Eles agora preferem um comunismo europeu ou um socialismo que não cheire a franco. E dá-se o mesmo com os netos dos fascistas italianos. Preferem o comunismo, o socialismo ou algum partido que proponha mudanças não só no seu país, mas no planeta. Seus avós eram católicos intransigentes. Seus pais, católicos remotos. Eles aceitam Jesus, mas questionam a Igreja Católica. Seus avós eram evangélicos, serenos. Seus pais, evangélicos, mais ou menos. Eles questionam os valores do evangelismo enquanto aceitam algumas ideias boas do evangelho. E assim, partido por partido, movimento por movimento, ditadura por ditadura, religião por religião, os jovens foram questionando o que fizeram seus avós e seus pais, insatisfeitos com a herança que receberam de presente, uma vez que nem capitalismo, nem comunismo, nem cristianismo, nem religião nenhuma resolveram os problemas que compete a eles resolver algum dia. É uma geração insatisfeita, que em geral tende a não aderir ao credo político ou religioso dos pais. Na verdade, os políticos, os religiosos e os messias de ontem estão sem herdeiros. A juventude, com raras exceções, simplesmente não acredita muito no que seus pais acreditavam e muito menos ainda no que acreditavam seus avós. Essa geração insatisfeita vai ser adulta no ano 2000 e terá filhos de 10 ou 8 anos. Conseguirão dar face humana ao capitalismo ou ao comunismo? Descobrirão um socialismo que não sofra a tentação da ditadura e um caminho político e religioso que não sofra a tentação de substituir o homem e o Deus em quem o homem acredita? Quem viver, verá.

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Todas as vezes que ouvires o bater do relógio, às 3 horas, deves mergulhar toda na minha misericórdia, adorando-a e glorificando-a. Implora a onipotência dela em favor do mundo inteiro, especialmente dos pobres pecadores, porque nesse momento foi largamente aberta para toda a alma. Nessa hora, conseguirás tudo para ti e para os outros. Nessa hora, realizou-se a graça para todo mundo. A misericórdia venceu a

0: de Jesus Misericordioso a Santa Faustina, às 3 horas da tarde.
1: Implora a minha misericórdia, especialmente pelos pecadores, e ao menos por um breve tempo, reflete sobre a minha paixão, especialmente sobre o abandono que me encontrei no momento da agonia. Esta é a hora de grande misericórdia para o mundo inteiro. Permitirei que penetres na minha tristeza mortal. Nesta hora, nada negarei à alma que pedir pela minha paixão. Em nome do Pai, do Filho e do Espírito Santo.
0: Amém. Amém.
1: Pai nosso, que estais nos céus, santificado seja o vosso nome. Venha a nós o vosso reino. Seja feita a vossa vontade, assim na terra como no céu. O pão nosso de cada dia nos dai hoje. Perdoai-nos as nossas ofensas, assim como nós perdoamos a quem nos tem ofendido. E não nos deixeis cair em tentação, mas livrai-nos do mal. Amém.
2: Ave Maria,
3: cheia de graça, o Senhor é convosco. Bendita sois vós entre as mulheres. Bendito é o fruto do vosso ventre, Jesus. Santa Maria, Mãe de Deus, rogai por nós, pecadores, agora e na hora de nossa morte. Amém.
1: Professemos a nossa fé.
3: Creio em Deus, Pai Todo-Poderoso, Criador do céu e da terra, e em Jesus Cristo, seu único Filho, nosso Senhor, que foi concebido pelo poder do Espírito Santo, nasceu da Virgem Maria, padeceu sob Pôncio Pilatos, foi crucificado, morto e sepultado, desceu à mansão dos mortos, ressuscitou ao terceiro dia, subiu aos céus, está sentada à direita de Deus Pai Todo-Poderoso, donde há de vir a julgar os vivos e os mortos. Creio no Espírito Santo, na Santa Igreja Católica, na comunhão dos santos, na remissão dos pecados, na ressurreição da carne, na vida eterna. Amém.
0: Nesta primeira dezena, nós colocamos aos pés de Jesus Misericordioso a sua vida, suas intenções, suas necessidades mais profundas do íntimo do seu coração. Nos unimos às almas do purgatório. Rezamos pela conversão dos pecadores do mundo inteiro, pela conversão da nossa família. Eterno Pai,
3: eu vos ofereço o corpo e o sangue, a alma e a divindade de vosso diletíssimo Filho, nosso Senhor Jesus Cristo, em expiação dos nossos pecados e os do mundo inteiro.
0: Pela sua dolorosa paixão,
1: tende misericórdia de nós e do mundo inteiro.
0: Pela sua dolorosa paixão,
1: tende misericórdia de nós e do mundo inteiro.
0: Pela sua dolorosa paixão,
1: tende misericórdia de nós e do mundo inteiro.
0: Pela sua dolorosa paixão,
1: tende misericórdia de nós e do mundo inteiro.
0: Pela sua dolorosa paixão,
1: tende misericórdia de nós e do mundo inteiro.
0: Pela sua dolorosa paixão,
1: tende misericórdia de nós e do mundo inteiro.
0: Pela sua dolorosa paixão,
1: tende misericórdia de nós e do mundo inteiro.
0: Pela sua dolorosa paixão,
1: tende misericórdia de nós e do mundo inteiro.
0: Pela sua dolorosa paixão,
1: tende misericórdia de nós e do mundo inteiro.
0: Pela sua dolorosa paixão,
1: tende misericórdia de nós e do mundo inteiro. Nesta segunda dezena, nós rezamos por você que está doente, por você no leito do hospital, por você que traz uma doença incurável. E com você dizemos: Jesus, eu confio em vós. Convidamos você agora a abandonar-se inteiramente na misericórdia de Jesus que o envolve agora. Nós colocamos aos pés de Jesus todos os enfermos, aqueles que nós conhecemos e amamos, e especialmente rezamos por aqueles enfermos esquecidos, pelos quais ninguém mais reza, e por isso rezamos com imensa confiança. Eterno Pai,
3: eu vos ofereço o corpo e o sangue, a alma e a divindade de vosso diletíssimo Filho, nosso Senhor Jesus Cristo, em expiação dos nossos pecados e os do mundo inteiro.
1: Pela sua dolorosa paixão,
0: tende misericórdia de nós e do mundo inteiro.
1: Pela sua dolorosa paixão,
0: tende misericórdia de nós e do mundo inteiro.
1: Pela sua dolorosa paixão,
0: tende misericórdia de nós e do mundo inteiro.
1: Pela sua dolorosa paixão,
0: tende misericórdia de nós e do mundo inteiro.
1: Pela sua dolorosa paixão,
0: tende misericórdia de nós e do mundo inteiro.
1: Pela sua dolorosa paixão,
0: tende misericórdia de nós e do mundo inteiro.
1: Pela sua dolorosa paixão,
0: tende misericórdia de nós e do mundo inteiro.
1: Pela sua dolorosa paixão,
0: tende misericórdia de nós e do mundo inteiro.
1: Pela sua dolorosa paixão,
0: tende misericórdia de nós e do mundo inteiro.
1: Pela sua dolorosa paixão,
0: tende misericórdia de nós e do mundo inteiro. Nesta terceira dezena, nós apresentamos a Jesus misericordioso toda e qualquer forma de desespero. Nós pedimos que o sangue e água que jorram do diletíssimo coração de Jesus envolva agora, na paz que vem do Senhor, toda e qualquer pessoa que se sente em desespero, as famílias, os doentes, os agonizantes deste dia, os endividados, que recebam agora, no nome de Jesus, do coração misericordioso de Jesus, a paz que o mundo não conhece. Rezemos agora com imensa confiança. É Jesus misericordioso quem nos visita. Eterno Pai,
3: eu vos ofereço o corpo e o sangue, a alma e a divindade de vosso diletíssimo Filho, nosso Senhor Jesus Cristo, em expiação dos nossos pecados e os do mundo inteiro.
0: Pela sua dolorosa paixão,
1: tende misericórdia de nós e do mundo inteiro.
0: Pela sua dolorosa paixão,
1: tende misericórdia de nós e do mundo inteiro.
0: Pela sua dolorosa paixão,
1: tende misericórdia de nós e do mundo inteiro.
0: Pela sua dolorosa paixão,
1: tende misericórdia de nós e do mundo inteiro.
0: Pela sua dolorosa paixão,
1: tende misericórdia de nós e do mundo inteiro.
0: Pela sua dolorosa paixão,
1: tende misericórdia de nós e do mundo inteiro.
0: Pela sua dolorosa paixão,
1: tende misericórdia de nós e do mundo inteiro.
0: Pela sua dolorosa paixão,
1: tende misericórdia de nós e do mundo inteiro.
0: Pela sua dolorosa paixão,
1: tende misericórdia de nós e do mundo inteiro.
0: Pela sua dolorosa paixão,
1: tende misericórdia de nós e do mundo inteiro. Nesta quarta dezena, nós apresentamos a Jesus as necessidades mais íntimas de cada um de nós. E por isso agora você apresenta a sua necessidade. Fale com Jesus agora, que ouve-nos em oração. Porque Jesus tudo pode, nós queremos também nesta dezena pedir por nossas famílias e em especial por todos aqueles que precisam de um trabalho. Jesus, nós pedimos por todo pai de família, por toda mãe de família, por todo jovem que precisa trabalhar. Nós pedimos, Senhor, que tua divina misericórdia, unida à tua divina providência, abra os caminhos para todos os trabalhadores que precisam hoje de um emprego. Rezemos com imensa confiança. Eterno Pai,
3: eu vos ofereço o corpo e o sangue, a alma e a divindade de vosso diletíssimo Filho, nosso Senhor Jesus Cristo, em expiação dos nossos pecados e os do mundo inteiro.
1: Pela sua dolorosa paixão,
0: Tende misericórdia de nós e do mundo inteiro.
1: Pela sua dolorosa paixão.
0: Tende misericórdia de nós e do mundo inteiro.
1: Pela sua dolorosa paixão.
0: Tende misericórdia de nós e do mundo inteiro.
1: Pela sua dolorosa paixão.
0: Tende misericórdia de nós e do mundo inteiro.
1: Pela sua dolorosa paixão.
0: Tende misericórdia de nós e do mundo inteiro.
1: Pela sua dolorosa paixão.
0: Tende misericórdia de nós e do mundo inteiro.
1: Pela sua dolorosa paixão.
0: Tende misericórdia de nós e do mundo inteiro.
1: Pela sua dolorosa paixão.
0: Tende misericórdia de nós e do mundo inteiro.
1: Pela sua dolorosa paixão.
0: Tende misericórdia de nós e do mundo inteiro.
1: Pela sua dolorosa paixão.
0: Tende misericórdia de nós e do mundo inteiro. Nesta quinta dezena, nós apresentamos a Jesus tudo aquilo que para nós não tem solução aos olhos humanos. Nesta dezena, nós rezamos por aquilo que é impossível aos nossos olhos, mas não é para Jesus. Pedimos a Jesus pelas curas físicas, por todas aquelas enfermidades que diante da medicina não há cura, por todos os desenganados, por todos aqueles que passam nesse exato momento por muitas aflições e provações na própria carne. Nós pedimos, Jesus, cura, libertação, restauração, pelo poder da tua infinita misericórdia. Jesus, tu és a nossa solução. Nós pedimos por todas as causas impossíveis, pedimos a tua presença, pedimos a tua fortaleza. E nós convidamos nesse instante você que reza conosco, que de maneira especial recorra à intercessão de Santa Faustina, aquela que foi e é a secretária da Divina Misericórdia. Jesus disse a Santa Faustina: peçam muito, muito mesmo, porque o meu desejo é dar muito. Faça seu pedido e reze com um coração feliz e repleto de confiança. Eterno Pai, eu vos ofereço o corpo e o sangue, a alma e a divindade de vosso diletíssimo Filho, nosso Senhor Jesus Cristo, em expiação dos nossos pecados e os do mundo inteiro. Pela sua dolorosa paixão,
1: tende misericórdia de nós e do mundo inteiro.
0: Pela sua dolorosa paixão,
1: tende misericórdia.
0: Sua dolorosa paixão,
1: tende misericórdia de nós e do mundo inteiro.
0: Pela sua dolorosa

0: Tende misericórdia de nós e do mundo inteiro.
1: Pela sua dolorosa paixão.
0: Tende misericórdia de nós e do mundo inteiro.
2: Deus Santo, Deus forte, Deus imortal. Tende piedade de nós e do mundo inteiro.
3: Deus Santo, Deus forte, Deus imortal. Tende piedade de nós e do mundo inteiro.
4: Deus Santo, Deus forte, Deus imortal. Tende piedade de nós e do mundo inteiro.
0: Em nome do Pai, do Filho e do Espírito Santo.
1: Amém.
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0: 3:32.
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1: Porque eu amo Maria, porque ela é uma mulher de fé e de louvor. Você certamente conhece o Magnificat, o cântico de Maria quando ela foi visitar Isabel. Minha alma engrandece o Senhor, meu espírito exulta de alegria em Deus, meu Salvador, porque olhou para a humilhação de sua serva. Sim, doravante, todas as gerações me chamarão de bem-aventurada, pois o Todo-Poderoso fez grandes coisas em meu favor. Seu nome é santo e sua misericórdia perdura de geração em geração para aqueles que o temem. Agiu com a força do seu braço, dispersou os homens de coração orgulhoso, depois poderosos dos seus tronos e humildes exaltou. Acumulou de bens os famintos e despediu os ricos de mãos vazias. Socorreu Israel, seu servo, lembrado da sua misericórdia, conforme prometera aos nossos pais em favor de Abraão e da sua descendência para sempre. É muito lindo a gente ver o cântico do Magnificat e nós vermos a fé de Maria. A fé. Nós vemos que assim que Maria recebeu a visita do anjo Gabriel, assim que Maria disse sim ao anjo, ela, na sua fé, ela já sabia que ela estava grávida e que aquele que havia sido concebido nela pelo Espírito Santo era o Filho de Deus. Ela não precisou perguntar, nem pedir prova, nem pedir sinal, nada. Ela não precisou esperar nem que a menstruação seguinte não viesse. Ela já correu para falar com Isabel. Ela já correu para, junto com Isabel, dar graças a Deus pelo Salvador. Nossa Senhora tem uma fé tão límpida e tão grande que nós ficamos assim desejosos de ser como ela. Mas Nossa Senhora também conhecia as Escrituras. Porque veja bem, eu não posso dizer que eu tenho fé se eu não conheço a palavra de Deus. E quando Nossa Senhora reza o Magnificat, quando ela louva com o Magnificat, ela simplesmente transborda tudo o que ela sabia das Escrituras. Ela conhecia a promessa do Pai de mandar o seu filho. Ela sabia que essa promessa tinha sido feita para Abraão e seus descendentes. Ela sabia que uma virgem conceberia, porque ela tinha lido Isaías. Então a fé de Nossa Senhora, essa fé do Magnificat, tinha uma fé bem fundamentada. Uma fé fundamentada na palavra de Deus. Não adianta eu dizer que tenho fé. Nem adianta eu dizer que tenho esperança. Nem adianta dizer que eu amo. Eu só posso dizer que eu amo de verdade, que eu tenho fé de verdade e que eu tenho esperança de verdade se eu conhecer a palavra de Deus, se eu rezar com a palavra de Deus e se eu fizer o que a palavra de Deus me orienta. Foi isso que Nossa Senhora fez. Conheceu a palavra de Deus, rezou com a palavra de Deus e fez o que a palavra de Deus lhe orientava. A fé de Maria, a confiança de Maria, a esperança de Maria, a caridade de Maria, o amor de Maria para com Deus. Que por sua intercessão, você e eu possamos ser cheios dessa fé que confia, que espera, que ama e que dispõe toda a vida na mão de Deus, para que seja feita a sua santa vontade. Porque eu amo Maria? Porque Maria é uma mulher de fé.

0: 104.3.
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2: Senhor, eu vou ser pai. Eu já estou sendo pai. Minha esposa espera um filho. E eu te agradeço por este imenso presente em nossa vida. Era o nosso desejo e acredito que o teu também. Ele é e sempre será bem-vindo em nossa vida. Ajude-me nesta missão. Ensina-me a ser pai. Quero ser um bom pai como foi São José. Um esposo fiel e amoroso, justo e bondoso, que sempre confiou na tua palavra. Ele com amor acolheu, protegeu Jesus e Maria, formando a Sagrada Família. Que o meu exemplo mostre a ele a ser cada dia mais filho teu. Assim como Jesus, que ele possa caminhar nos caminhos da luz, crescer em estatura, em graça e em sabedoria, com saúde, no amor e na alegria. Que eu seja um pai presente, sábio e amoroso na sua educação. E que as dificuldades e preocupações do dia a dia não me afastem desta missão. Dá-me, Senhor, a graça de ser um bom pai.

0: 4:30.
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0: 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Quinta-feira Eucarística. Fazem isto em memória de mim.
1: 5 e 1.
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2: Pelo sinal da Santa Cruz, livrai-nos Deus, nosso Senhor, dos nossos inimigos. Em nome do Pai, do Filho e do Espírito Santo. Amém. Deus vos salve, Virgem Filha de Deus Pai. Deus vos salve, Virgem Mãe de Deus Filho. Deus vos salve, Virgem Esposa do Espírito Santo. Deus vos salve, Virgem Templo e Sacrário da Santíssima Trindade.

Santa Maria, Rainha dos Céus, Mãe de Nosso Senhor Jesus Cristo, Senhora do Mundo, que a nenhum pecador desamparais nem desprezais, ponde, Senhora, em mim os olhos de vossa piedade e alcançai-me de vosso amado Filho o perdão de todos os meus pecados, para que eu, que agora venero com devoção vossa Santa e Imaculada Conceição, mereça na outra vida alcançar o prêmio da bem-aventurança por merecimento do vosso benditíssimo Filho, Jesus Cristo, nosso Senhor, que com o Pai e o Espírito Santo vive e reina para sempre. Amém.

Santa Maria, Rainha dos Céus, Mãe de Nosso Senhor Jesus Cristo, Senhora do Mundo, que a nenhum pecador desamparais nem desprezais, ponde, Senhora, em mim os olhos de vossa piedade e alcançai-me de vosso amado Filho o perdão de todos os meus pecados, para que eu, que agora venero com devoção vossa Santa e Imaculada Conceição, mereça na outra vida alcançar o prêmio da bem-aventurança por merecimento do vosso benditíssimo Filho, Jesus Cristo, nosso Senhor, que com o Pai e o Espírito

Santa Maria, Rainha dos Céus, Mãe de Nosso Senhor Jesus Cristo, Senhora do Mundo, que a nenhum pecador desamparais nem desprezais, ponde, Senhora, em mim os olhos de vossa piedade e alcançai-me de vosso amado Filho o perdão de todos os meus pecados, para que eu, que agora venero com devoção vossa Santa e Imaculada Conceição, mereça na outra vida alcançar o prêmio da bem-aventurança por merecimento do vosso benditíssimo Filho, Jesus Cristo, nosso Senhor, que com o Pai e o

Santa Maria, Rainha dos Céus, Mãe de Nosso Senhor Jesus Cristo, Senhora do Mundo, que a nenhum pecador desamparais nem desprezais. Ponde, Senhora, em mim os olhos de vossa piedade e alcançai-me de vosso amado Filho o perdão de todos os meus pecados, para que eu, que agora venero com devoção vossa Santa e Imaculada Conceição, mereça na outra vida alcançar o prêmio da bem-aventurança por merecimento do vosso benditíssimo Filho, Jesus Cristo, nosso Senhor, que com o Pai e o

Rainha dos Céus, Mãe de Nosso Senhor Jesus Cristo, Senhora do Mundo, que a nenhum pecador desamparais nem desprezais. Ponde, Senhora, em mim os olhos de vossa piedade e alcançai-me de vosso amado Filho o perdão de todos os meus pecados, para que eu, que agora venero com devoção vossa santa e imaculada Conceição, mereça na outra vida alcançar o prêmio da bem-aventurança por merecimento do vosso benditíssimo Filho, Jesus Cristo, nosso Senhor, que com o Pai e o Espírito Santo vive e reina para sempre. Amém.

Santa Maria, Rainha dos Céus, Mãe de Nosso Senhor Jesus Cristo, Senhora do Mundo, que a nenhum pecador desamparais nem desprezais, ponde, Senhora, em mim os olhos de vossa piedade e alcançai-me de vosso amado Filho o perdão de todos os meus pecados, para que eu, que agora venero com devoção vossa Santa e Imaculada Conceição, mereça na outra vida alcançar o prêmio da bem-aventurança por merecimento do vosso benditíssimo Filho, Jesus Cristo, nosso Senhor, que com o Pai e o Espírito

Santa Maria, Rainha dos Céus, Mãe de Nosso Senhor Jesus Cristo, Senhora do Mundo, que a nenhum pecador desamparais nem desprezais. Ponde, Senhora, em mim os olhos de vossa piedade e alcançai-me de vosso amado Filho o perdão de todos os meus pecados, para que eu, que agora venero com devoção vossa Santa e Imaculada Conceição, mereça na outra vida alcançar o prêmio da bem-aventurança por merecimento do vosso benditíssimo Filho, Jesus Cristo, nosso Senhor, que com o Pai e o

Oremos. Suplicantes vos rogamos, Senhor Deus, que concedais a vossos servos lograr perpétua saúde do corpo e da alma, e que pela intercessão gloriosa da bem-aventurada sempre Virgem Maria, sejamos livres da presente tristeza e gozemos da eterna alegria.

0: Cristo nosso Senhor. Amém.
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3: 5:22.
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1: 6:04.
2: Queridos irmãos e irmãs, comecemos esse dia na presença do Senhor, sob o olhar de Nossa Senhora, nossa amada mãe e mestra. A oração do Ângelus nos leva aos braços de Maria. Reze conosco, amemos a Nossa Senhora, que ela nos apresente a Jesus. Em nome do Pai, do Filho e do Espírito Santo.
3: Amém.
2: O anjo anunciou a Maria,
3: e ela concebeu do Espírito Santo.
2: Ave Maria, cheia de graça, o Senhor é convosco. Bendita sois vós entre as mulheres, bendito é o fruto do vosso ventre, Jesus.
3: Santa Maria, Mãe de Deus, rogai por nós, pecadores, agora e na hora de nossa morte. Amém.
2: Eis aqui a escrava do Senhor.
3: Faça-se em mim segundo a vossa palavra.
2: Ave Maria, cheia de graça, o Senhor é convosco. Bendita sois vós entre as mulheres. Bendito é o fruto do vosso ventre, Jesus.
3: Santa Maria, Mãe de Deus, rogai por nós, pecadores, agora e na hora de nossa morte. Amém.
2: E o Verbo se fez carne
3: e habitou entre nós.
2: Ave Maria, cheia de graça, o Senhor é convosco. Bendita sois vós entre as mulheres. Bendito é o fruto do vosso ventre, Jesus.
3: Santa Maria, Mãe de Deus, rogai por nós, pecadores, agora e na hora de nossa morte. Amém.
2: Glória ao Pai, ao Filho e ao Espírito Santo.
3: Como era no princípio, agora e sempre. Amém.
2: Oremos. Ó Deus, derramai a vossa graça em nossos corações, para que, conhecendo pela mensagem do anjo a encarnação do vosso Filho, cheguemos por sua paixão e cruz a glória de sua ressurreição. Por nosso Senhor Jesus Cristo vos pedimos, Pai, na unidade do Espírito Santo.
3: Amém.
2: Tenham todos um abençoado dia na presença de Jesus nosso Senhor.
4: Duas espécies de pessoas devem comungar com frequência: os perfeitos, para se conservarem na perfeição, e os imperfeitos, para chegarem à perfeição. São Francisco de Sales.
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2: Casa pela nossa Rádio Agnus Dei. Que Deus te abençoe. Sejam muito bem-vindos a essa santa celebração, diretamente do Santuário da Divina Misericórdia. Intenções para essa Santa Missa. Pela recuperação de Renan Ravi, por Francisco de Assis Pereira, Sandro Pereira dos Santos. Por José Adriano da Silva Barbosa, pela saúde de Gilvan José de Lima, por Verleides do São Cristóvão e toda a sua família, pela recuperação de Marília Rios, por Dona Nice das Torres e toda a sua família, em ação de graças, por Francisco Carlos de Assis, em ação de graças também pelo aniversário de Maria Rosilene Alves, Francisco Carlos de Assis, em ação de graças também pelo aniversário de Maria

Helena, Ruizinho Alves da Silva, Vera Lúcia Teixeira, ainda rezamos pelos falecidos, Cássia Alves Barreto, Luana Andrade de Lima, Maria Nunes Bezerra, João Alexandre de Mendonça, Beatriz Santina, Pedro Honório, Manuel Honório, Paloma Torres dos Santos, Adriane Andrade, Ana Maria de Lima, José Juvino de Lima, David Gomes de Lima, Wilde José de Lima. Amados irmãos e irmãs, hoje, quinta-feira, 30 de julho, 17ª semana do tempo comum. Diante das limitações e fraquezas humanas, é feliz quem toma a decisão de deixar-se modelar pelo Senhor, que deseja realizar grandes obras por nosso intermédio. Que esta Santa Eucaristia nos purifique de toda incoerência na vivência dos valores do Reino de Deus. Com alegria de pé, cantemos.

0: e do Espírito Santo.
1: Amém.
0: O Deus da esperança, que nos cumula de toda alegria e paz em nossa fé, pela ação do Espírito Santo, esteja sempre convosco.
1: Bendito seja Deus que nos reuniu no amor de Cristo.
0: E juntos, mais uma vez, nos encontramos no amor de Cristo. A todos vocês que estão neste santuário da Divina Misericórdia em Serra das Varas, Arco Verde, Pernambuco, Brasil, aos que estão também conosco na cidade, no campo, em algum lugar, unidos, rezando e assim agradecendo. Elevemos ao Deus da vida aquelas preces, as súplicas que estão em nosso coração. Temos muitos motivos para começarmos bem este novo dia e aqui nos encontramos com a presença de Jesus, que se encontra entre nós em espírito e em verdade. Rendendo graças a Deus pelo dom da vida, dos aniversariantes aqui presentes, José Ailton de Moraes e Maria Roselene Alves. E a você que está em casa, sinta também essa presença de Jesus. E também aos doentes que aqui colocamos sobre o altar, tantas pessoas queridas, tantas pessoas que assim nos pedem orações, tantos irmãos e irmãs doentes que estão nos hospitais ou que estão em sua residência, enfim, rezemos pelas intenções do Papa Leão, rezemos pelas intenções do Bispo de Pesqueira, por esta diocese que domingo estaremos juntos com o nosso pastor celebrando os 108 anos da criação desta amada diocese de Pesqueira. Rezemos pelo Padre Adilson, que se encontra em missão em Petrolina. Reze por este sacerdote, por esta área pastoral, por este santuário, pela nossa Arco Verde, por tantos outros lugares que também estão tendo a sintonia com a nossa Agnus Dei FM 106.7. Vamos então agora

Reconhecemos a Deus os nossos pecados, pedimos perdão a Deus de nossas faltas. E diante da nossa miséria, dos nossos pecados, mais uma vez sejamos envolvidos pelo perdão do nosso Deus, que Ele pune os pecados, mas não pune os pecadores, porque Ele sempre nos concede uma nova oportunidade. Que assim seja, dada a nós agora esta oportunidade de retomarmos, recomeçarmos mais uma vez. Peçamos perdão.

0: e misericórdia, tenha compaixão de nós, perdoe os nossos pecados e nos conduza cada vez mais à vida eterna.
1: Amém.
0: Oremos, irmãos e irmãs. Ó Deus, quisestes que vosso Filho unigênito carregasse as nossas dores para mostrar o valor da enfermidade e da paciência humana. Atendei benigno as preces em favor dos nossos irmãos e irmãs enfermos, para que, oprimidos por dores, provações ou outros males, sintam-se contados entre os bem-aventurados do Evangelho e saibam que estão unidos à paixão de Cristo pela salvação do mundo. Por nosso Senhor Jesus Cristo, vosso Filho, que é Deus e convosco vive e reina na unidade do Espírito Santo por todos os séculos dos séculos.
1: Amém.
0: Escutemos a palavra de Deus.
2: Leitura do livro do profeta Isaías. Do profeta Jeremias. A palavra dirigida a Jeremias da parte do Senhor: levanta-te e vai à casa do oleiro, e ali te farei ouvir minhas palavras. Fui à casa do oleiro, e eis que ele estava trabalhando ao torno. Quando o vaso que moldava com barro se avariava em suas mãos, ei-lo de novo a fazer com este material um outro vaso, conforme melhor lhe parecesse aos olhos. Fez-se em mim a palavra do Senhor: acaso não posso fazer convosco como este oleiro, casa de Israel? Diz o Senhor: como é o barro na mão do oleiro, assim sois vós em minha mão, casa de Israel. Palavra do Senhor.
3: Graças a Deus.

vossa fé nos que mandam. Não há homem que possa salvar. Ao faltar-lhe o respiro, ele volta para a terra de onde saiu.

0: Senhor esteja convosco.
1: Ele está no meio de nós.
0: Proclamação do Evangelho de nosso Senhor Jesus Cristo, segundo Mateus.
1: Glória a vós, Senhor.
0: Capítulo 13, versículos de 47 a 53. Naquele tempo disse Jesus à multidão: o reino dos céus é ainda como a rede lançada ao mar e que apanha peixes de todo tipo. Quando está cheia, os pescadores puxam a rede para a praia, sentam-se e recolhem os peixes bons em cestos e jogam fora os que não prestam. Assim acontecerá no fim dos tempos. Os anjos virão para separar os homens maus dos que são justos e lançarão os maus na fornalha de fogo. E aí haverá choro e ranger de dentes. Compreendestes tudo isso? Eles responderam: sim. Então Jesus acrescentou: assim, pois, todo o mestre da lei que se torna discípulo do reino dos céus é como um pai de família que tira do seu tesouro coisas novas e velhas. Quando Jesus terminou de contar essas parábolas, partiu dali. Palavra da salvação.
1: Glória a vós, Senhor.
0: Que pelas palavras do Santo Evangelho sejam perdoados os nossos pecados.
1: Amém.
0: Amados irmãos e irmãs, alegria sempre esta de todos nós quando vamos à casa do Senhor, quando encontramos na fé e com a fé proclamamos esta grande verdade da presença de Jesus entre nós, porque ele se faz presente em espírito e em verdade. E vocês e nós, tantos quanto estão em casa, conhecem profundamente esta realidade que é grandiosa dessa presença de Jesus. Porque todos os momentos que assim procuramos fazer a vontade de Deus, ali Deus já vai agindo na nossa vida e ele vai nos modelando e ele vai então nos tornando esse vaso que tem a sua fragilidade. Mas Deus age porque ele é amor e por ele amar tanto os seus, ele cuida dos seus. E com isso, na leitura que nós ouvimos, segundo o profeta Jeremias, que falando da casa do oleiro, falando desta missão em que o barro é modelado e que assim vai sendo modelado com suas mãos, e Deus vai também agindo desta forma com todos nós, que somos suas criaturas. Ele é o Criador e nós somos suas criaturas. E ele vai nos modelando de uma forma tal que assim nós vamos todos os dias sendo este barro nas mãos do oleiro. Isto quer dizer nas mãos do nosso Deus, que vai cuidando de nós. E nós vamos então percebendo de que o Senhor vai sempre fazer algumas mudanças na vida. Por mais que nós tenhamos algumas resistências à ação de Deus na nossa vida, porque nós somos limitadíssimos e por causa disto nós nos perdemos muito ou perdemos muito. E aí Deus, mesmo assim, ele não desiste de nós, como não desistiu do povo de Israel, e assim vem de Dantes toda essa ação de Deus presente na história do seu povo, até os tempos de hoje, até as gerações futuras. E o bonito de tudo isso, meus irmãos e minhas irmãs, Assim como o barro na mão do oleiro, assim somos nós nas mãos de Deus. E Deus vai então fazendo com que nós nos coloquemos sempre nessa busca constante de sermos saciados por este Deus que nos ama. E é o que nós rezamos no Salmo 145, que me chamou a atenção, o versículo 5. É feliz todo homem que busca seu auxílio no Deus de Jacó e que põe no Senhor o que? A esperança. É feliz você, meu irmão, que está aqui, minha irmã. É feliz vocês que estão em casa. É feliz todos nós que buscamos o auxílio no nosso Deus vivo e verdadeiro e colocamos nossa esperança nele. Por que nós fazemos isso? Porque ele é o Deus Todo-Poderoso, onipotente, onisciente, onipresente. O Senhor que fez o céu, o Senhor que fez a terra, o Senhor que fez o mar e tudo que nele existe. Então, meus irmãos e minhas irmãs, que hoje, neste dia de alegria, de estarmos também no ato de adoração como verdadeiros adoradores, possamos então também dizermos assim: bendize minha alma ao Senhor, bendirei ao Senhor toda a vida, cantarei ao meu Deus sem cessar. Que este dia seja assim, com esta alegria, com esta felicidade, com esta certeza de estarmos sempre glorificando, bendizendo e cantando ao nosso Deus sem cessar. Coloquemos, meus irmãos e minhas irmãs, a nossa fé no Senhor da vida. E o Evangelho, o Senhor vem também nos falar e falar com autoridade para nós assim nos colocarmos na escuta da sua palavra, que é libertadora, tantos quantos assim procuram se manter fiel à sua palavra. Porque nós somos sabedores e conhecemos essa dimensão escatológica da fé. Quando chegará o dia em que serão separados os bons dos maus? Assim como os pescadores lançam a rede e não sabem o que se vem, mas quando puxam a rede, a praia, eles começam a separar. Quem já foi à praia, quem já viu os pescadores, até os meninos daqui, quando vão pescar, também faz essa mesma ação, e assim procura separar os peixes bons e os dos peixes maus. Os bons põe no cesto e leva para casa, para a família, para saciar com todos em casa e todos ali se alimentarem. Olha o Deus agindo, né? Deus que criou tudo, fez o mar e o que neles existe. O que existe no mar são peixes e tantas outras iguarias que assim são retirados do mar. E esta é a ação dos pescadores, que lançam a rede e ao puxá-la, a praia procura então separar os peixes bons dos peixes ruins. Assim também é a dimensão da nossa caminhada quando chegar a consumação dos tempos. E com isso devemos também nós fazermos esse itinerário do bem. Fazemos o itinerário do bem, meus irmãos. Há muitas forças contrárias, tanto do lado direito como do lado esquerdo, e nós vamos no meio, e as tentações vêm por aqui, vêm por ali, e a gente vai ter que ficar sempre driblando, procurando sempre driblar sobre esta realidade. E uma das coisas que nos sustentam e que nos manterá sempre de pé é a fé, meus irmãos. A fé. A fé vai nos mantendo firme. Vem tempestade aqui, vem tempestade acolá. Ultimamente, como nós temos visto agora, há tempestades acontecendo no Rio, em São Paulo, cinco vidas foram ceifadas, os ventos fortes, mais de 100 quilômetros, E assim a gente reza pela calmaria, né? Pedindo então a Deus que nos conceda forças, que nos mantenha a serenidade, que nos mantenha a paciência, porque os pescadores agiram com paciência também, né? Para separar os peixes bons dos peixes ruins. Que nos mantenhamos também nessa paciência e nessa sabedoria divina, que é algo muito importante, é um dom importante para nós sabermos discernir entre as coisas, entre o bem e o mal. Que Deus nos ajude durante todo esse dia e durante esse momento que estaremos na companhia de Jesus em adoração, que seja para nossa santificação e também pela nossa conversão diante de Jesus sacramentado. Vamos juntos apresentar a Deus as nossas preces, os nossos pedidos, fiquemos de pé e a cada invocação nós então clamamos assim.
1: Divino oleiro, modelai-nos e santificai-nos.
2: Divino oleiro, modelai-nos e santificai-nos.
1: Por todos os batizados que professam o credo dos apóstolos, para que a palavra de Jesus sempre permaneça em seu coração, rezemos.
2: Divino oleiro, modelai-nos e santificai-nos.
1: Pelos cientistas que continuamente desvendam os mistérios do mundo, para que sejam reverentes ao mistério de Deus e interessado nas bases espirituais da existência humana, rezemos.
2: Divino oleiro, modelai-nos e santificai-nos.
1: Pelas famílias cujos membros enfrentam doenças graves, para que Deus as favoreça com saúde, serenidade e esperança, rezemos.
2: Divino oleiro, modelai-nos e santificai-nos.
0: Divino oleiro, modificai. Onde é que você deseja, quer que o divino oleiro modifique em você, meu amado, minha amada? E assim uma prece, a gente colocava os doentes de doenças gravíssimas. E essas doenças gravíssimas são tantas. E a gente então se solidariza no sofrimento, na dor de tantos irmãos e irmãs que se encontram enfermas e que estas, por estarem tão fragilizadas, e mais tem algo que as sustentam, que é a fé. Por isso, peçamos ao Senhor nosso Deus, o divino oleiro, que nos modele, nos transforme, que sejamos modificados, curados, restaurados. Quando rezamos por tantos irmãos e irmãs que estão passando pelo processo de hemodiálise, quantas pessoas estão nessa caminhada todos os dias, esperando o momento de ser agraciado com um transplante. Também rezamos por aqueles irmãos e irmãs que estão fazendo as baterias de químio, rádio, como também muitas pessoas têm sofrido com este processo. Que essas pessoas também sejam fortes e que não desistam, e que para Deus nada é impossível, a cura é possível, os milagres ainda são possíveis, mediante a fé e a confiança no poder divino. E também aqueles que têm alguns transtornos psíquicos. E aí são tantos transtornos, mas o que se acentua muito nos tempos de hoje, a ansiedade, a depressão, de tantas pessoas que ficam em casa, trancafiadas, sem força, sem ânimo, sem alegria. E aí se vem uma outra dor profunda, que é a solidão. Solidão muito forte, muito presente em tantas pessoas, independentemente de idades. Rezemos pelas pessoas que estão na solidão, que estão com amarguras na alma, com tristeza, com desânimo. Ó Senhor Deus vivo e verdadeiro, sempre fostes ao encontro dos enfermos, sempre foste ao encontro dos doentes. Como então colocaste a mão na sogra do vosso servo, do vosso apóstolo Pedro, e ela foi curada, a febre foi embora, e ela se levanta com tanta coragem para preparar a ceia e a se alimentar o Senhor e os seus apóstolos. Que a vossa mão também, Senhor, se estenda a tantos quantos estão enfermos em casa, nos hospitais, com uma só palavra, com um só gesto, palavra de esperança, palavra de amor. Por isso, Senhor Jesus, são tantos doentes que necessitam ser curados no corpo, ser curado no espírito. Pela fé, Senhor Jesus, sabemos que nenhuma doença é maior do que a vida. Por isso, Senhor, que todos os doentes sustentados pelo vosso amor, não deixem que a dor agora provocada, causada pelas enfermidades, lhes roubem o significado da vida. Coloque a mão sobre a vossa cabeça, onde quer que você esteja, onde quer que você se encontre em casa, na cidade, no campo, que você possa agora pedir ao Senhor esta graça tão essencial na vossa vida, começando pelo nosso cérebro, e que esta mão de Deus está sobre as nossas mãos quando nós pedimos: Senhor Jesus, confortai-nos com o vosso poder, renovai-nos o ânimo e a esperança, para que todos nós possamos superar todas as nossas enfermidades físicas, todas as nossas enfermidades espirituais. Afastai de nós, Senhor, todos os males, essas doenças provenientes de tantas situações graves que ferem, que machuca. Também te pedimos, Senhor, pelas estradas da vida, quantas criaturas têm suas vidas têm sido ceifadas pela tragédia nas estradas, muitas mortes nesses últimos dias, nesse mês de julho, vítimas fatais dos acidentes, graves. Ó Senhor, mandai os anjos portadores de paz, de segurança, para conduzir os motoristas com segurança e paz pelas estradas da vida. Senhor, cuida dos doentes, cuida de todos nós e abençoar-nos agora e para sempre. Amém.

0: Orai, irmãos e irmãs, mais uma vez comigo, para que esse sacrifício que é meu, que é vosso, seja então aceito por Deus Pai Todo-Poderoso.
1: Receba, Senhor, por tuas mãos este sacrifício, para a glória do seu nome, para o nosso bem e de toda a sua santa igreja.
0: Ó Deus, por cuja vontade transcorrem os momentos da nossa vida, acolhi as preces e oferendas com as quais imploramos a vossa misericórdia em favor dos nossos irmãos e irmãs enfermos, para que nos alegremos com a recuperação daqueles cuja saúde em perigo agora nos preocupa. Por Cristo nosso Senhor.
1: Amém.
0: O Senhor esteja convosco.
1: Ele está no meio de nós.
0: Corações ao alto.
1: O nosso coração está em Deus.
0: Demos graças ao Senhor nosso Deus.
1: É o nosso dever e nossa salvação.
0: Na verdade, é digno e justo, é nosso dever e salvação dar-vos graças sempre em todo lugar. Senhor Pai Santo, por vosso amado Filho Jesus Cristo, Ele é a vossa palavra viva, pela qual tudo criastes. Ele é o nosso Salvador e Redentor, que se encarnou pelo Espírito Santo e nasceu da Virgem Maria. Ele, para cumprir a vossa vontade e adquirir para vós um povo santo, estendeu os braços na hora da sua paixão, a fim de vencer a morte e manifestar a ressurreição. Por isso, com os anjos e todos os santos, proclamamos vossa glória, dizendo a uma só voz:
1: Santo, Santo, Santo,
0: Senhor Deus do universo, o céu e a terra proclamam a vossa glória. Hosana nas alturas, bendito que vem em nome do Senhor. Hosana nas alturas. Na verdade, ó Pai, vós sois santo e fonte de toda a santidade. Santificai, pois, estes dons, derramando sobre eles o vosso Espírito, a fim de que se torne para nós o corpo e o sangue de nosso Senhor Jesus Cristo.
1: Enviai o vosso Espírito Santo,
0: estando para ser entregue e abraçando livremente a paixão. Jesus tomou o pão, pronunciou a bênção de ação de graças, partiu e o deu a seus discípulos, dizendo: Tomai todos e comei, isto é o meu corpo, que será entregue por vós.

mesmo modo, no fim da ceia, ele tomou o cálice em suas mãos e, dando graças novamente, o entregou a seus discípulos, dizendo: tomai todos e bebei. Este é o cálice do meu sangue, o sangue da nova e eterna aliança, que será derramado por vós e por todos para a remissão dos pecados. Fazei isto em memória de mim.

0: mistério da fé e do amor.
1: Todas as vezes que comemos deste pão e bebemos deste cálice, anunciamos, Senhor, a vossa morte enquanto esperamos a vossa vinda.
0: Celebrando, pois, o memorial da morte e ressurreição do vosso Filho, nós os oferecemos, ó Pai, o pão da vida e o cálice da salvação, e vos agradecemos porque nos tornastes dignos de estar aqui na vossa presença e vos servir.
1: Aceitai, ó Senhor, a nossa oferta.
0: Suplicando-vos, pedimos que, participando do corpo e sangue de Cristo, sejamos reunidos pelo Espírito Santo num só corpo.
1: O Espírito nos una num só corpo.
0: Lembrai-vos, ó Pai, da vossa Igreja, que se faz presente pelo mundo inteiro, que ela cresça na caridade, em comunhão com o Papa Leão, com o nosso Bispo José Luiz, os bispos do mundo inteiro, os presbíteros, os diáconos e todos os ministros do vosso povo.
1: Lembrai-vos, ó Pai, da vossa Igreja.
0: Lembrai-vos também, na vossa misericórdia, os nossos irmãos e irmãs que adormeceram na esperança da ressurreição, lembrando Cássia Alves Barros Barreto, lembrando os nossos entes queridos, nossos parentes, nossos familiares, a estes e a tantos quantos partiram desta vida, acolhei-os junto a vós na luz da vossa face.
1: Concedei-lhes, ó Senhor, a luz eterna.
0: Enfim, nós os pedimos, tende piedade de todos nós e dar-nos participar da vida eterna com a Virgem Maria, Mãe de Deus, com São José, seu castíssimo esposo, os apóstolos, os nossos patronos, Santa Faustina, São Padre Pio, São João Paulo II, e todos os santos que neste mundo viveram na vossa amizade, a fim de vos louvarmos e glorificarmos por Jesus Cristo, vosso Filho.

0: Dentro da Eucaristia é sinal de reconciliação, é vínculo de união fraterna. E aqui estamos unidos como irmãos e irmãs, unidos com tantos irmãos e irmãs que também estão conosco em casa, na cidade, no campo, indo para o trabalho, no seu automóvel, quando juntos rezamos mais uma vez a oração que o próprio Jesus nos ensinou. Qual é a sua intenção? Quais são os seus pedidos? E juntos agradeçamos a Deus o dom da vida, a saúde, o trabalho. E que esse dia seja de muitas bênçãos e chuvas de graças para todos nós. E assim peçamos ao Pai que permaneça também, não só conosco, mas com tantos quantos estão agora nos hospitais, aqueles que estão agora se preparando para fazer sua cirurgia, aqueles que estão chegando nos hospitais para seu atendimento, enfim. São cada uma realidade que a gente pede ao Senhor misericórdia e que a sua mão estenda sobre tantos quantos estão agora também orando e suplicando com estas palavras. Pai nosso, que estás nos céus, santificado seja o vosso nome, venha a nós o vosso reino, seja feita a vossa vontade, assim na terra como no céu. O pão nosso de cada dia nos dai hoje, perdoar-nos as nossas ofensas, assim como nós perdoamos a quem nos tem ofendido, e não nos deixeis cair em tentação, mas livrar-nos do mal. Livrar-nos de todos os males, ó Pai, e dar-nos hoje a vossa paz. Ajudados pela vossa misericórdia, sejamos sempre livres do pecado e protegidos de todos os perigos, enquanto aguardamos a feliz esperança e a vinda do nosso Salvador, Jesus Cristo.
1: Vosso é o reino, o poder e a glória para sempre.
0: Senhor Jesus Cristo, dissestes aos vossos apóstolos: eu vos deixo a paz, eu vos dou a minha paz. Não olheis os nossos pecados, mas a fé que anima a vossa igreja. Dá-lhe segundo o vosso desejo a paz e a unidade. Vós que sois Deus com o Pai e o Espírito Santo.
1: Amém.
0: A paz do Senhor, irmãos e irmãs, esteja sempre convosco.
1: O amor de Cristo nos uniu.
0: Cantemos.

0: notar na minha própria carne o que falta das tribulações de Cristo, em solidariedade com o seu corpo, isto é, a igreja. Ei, Jesus, o Cordeiro de Deus, que tira o pecado do mundo.
1: Senhor, eu não sou digno de que entreis em minha morada, mas dizei uma palavra, serei salvo.
0: Que o corpo e o sangue de Cristo que vamos receber nos guarde para a vida eterna.
1: Amém.
0: A vocês, irmãos e irmãs que estão conosco, também sintam-se todos atraídos por Jesus. Faça você também essa sua comunhão espiritual. Unidos estamos e permaneceremos diretamente do Santuário da Divina Misericórdia, em Serra das Varas, Arco Verde, Pernambuco, Brasil. Cantemos. Amém.

0: Jesus Eucarístico,
1: tu és o meu paraíso.
0: Jesus Eucarístico,
1: tu és o meu paraíso.
0: Jesus Eucarístico,
1: tu és o meu paraíso.
0: Alma de Cristo,
1: santificai-me.
0: Corpo de Cristo,
1: salvai-me.
0: Sangue de Cristo,
1: inebriai-me.
0: Água do lado de Cristo,
1: purificai-me.
0: Paixão de Cristo,
1: confortai-me.
0: Ó bom Jesus,
1: ouvi-me.
0: Dentro de vossas chagas,
1: escondei-me.
0: Não permiteis
1: que eu me separe de vós.
0: Do espírito maligno,
1: defendei-me.
0: Na hora da minha morte,
1: chamai-me,
0: mandai-me ir para vós, para que com os vossos anjos santos vos louvem por todos os séculos.

0: Oremos, irmãos e irmãs. Ó Deus, o único refúgio na enfermidade humana, mostrai a força do vosso auxílio para com vossos filhos e filhas enfermos, a fim de que, ajudados por vossa misericórdia, mereçam frequentar de novo sãos e salvos a vossa Santa Igreja, por Cristo nosso Senhor.
1: Amém.
0: Irmãos e irmãs, obrigado pela vossa presença no santuário, mas nós estaremos também ao longo desta manhã, até ao meio-dia, diante da presença de Jesus Eucarístico, sobre o altar, adorando o nosso amado, adorando o nosso divino esposo, a ele toda honra, toda glória, todo o nosso louvor. E assim nós vamos concluindo esse dia com o texto da Divina Misericórdia às 3 horas da tarde, pela nossa Agnus Dei. Não teremos missa tarde, tá bem? À noite eu vou celebrar lá na Comunidade da Esperança. Amanhã não teremos missa aqui no santuário, mas sim lá na nossa Agnus Dei, porque amanhã é a última sexta-feira do mês de julho, como nós temos toda a última sexta-feira de cada mês, de nos colocarmos também em oração diante da Nossa Senhora, Mãe das Lágrimas, pedindo a sua intercessão, que continue enxugando também as lágrimas de tantos quantos choram, e ela é nossa eterna intercessora. E amanhã estaremos juntos às 5 horas da tarde, em frente da nossa Agnus Dei, lá no centro de Arco Verde. Participe, e aí eu já peço por gentileza que vocês possam também levar sua garrafinha com água, porque no final será abençoada, ou então adquirir mesmo lá na nossa rádio a água, para você levar consigo esta água abençoada, para aspergir sua casa e também tomar desta água. Vamos então agora recebermos a bênção. E assim rezemos desde já pela nossa diocese Pesqueira, diante de Jesus sacramentado, pelo nosso bispo José Luiz, pelos sacerdotes, pelos leigos e leigas, pela dimensão pastoral da nossa diocese. Quando domingo estaremos celebrando o dia dos padres, mas também nesta ocasião estaremos celebrando o aniversário da Diocese Pesqueira. E a gente canta, e a gente louva esse domingo, dia dos padres. E domingo, dia dos pais, venham todos participarem desse momento que teremos a caminhada da vida, caminhada em prol da vida, saindo da Capela de Santo Antônio até o Cenáculo às 10 horas da manhã. Participe desse dia da caminhada pela vida aqui no Santuário da Divina Misericórdia. O Senhor esteja convosco.
1: Ele está no meio de nós.
0: Pela intercessão de Nossa Senhora, Mãe de Deus e Mãe Nossa, de São José, seu castíssimo esposo, desça sobre vós, sobre vossa casa, sobre vossa família, a bênção de Deus que é Pai, Filho e Espírito Santo.
1: Amém.
0: Amados irmãos e irmãs, que a alegria do Senhor seja a vossa força, e de paz, e que o Senhor vos acompanhe.
1: Graças a Deus.
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0: Louvado seja nosso Senhor Jesus Cristo.
1: Para sempre seja louvado.
0: Bom dia, amado povo de Deus. Bom dia, ouvintes da nossa rádio Agnus Dei. Você que é nosso amigo, você que parece ser nosso confidente, que está aí do outro lado, atento. E esse horário a gente aprende um pouquinho mais sobre a Eucaristia. É o momento da gente meditar sobre o preciosíssimo corpo, o preciosíssimo sangue de nosso Senhor Jesus Cristo. Aqui no santuário nós temos uma capelinha muito singela, feita de madeira, dedicada a Carlo Acutis. Carlo Acutis, esse menino, né, de 15 anos, viveu até os 15 anos, nos convida a uma santidade que a gente se incomoda, porque ele só tinha uma alegria: era estar na Eucaristia, estar presente ali em cada Santa Missa. Certa vez a mãe dele, eles tinham posses, né? Então a mãe dele disse que ia dar um presente a ele, ia levar ele até Jerusalém para conhecer a Terra Santa. E ele disse: não precisa, mamãe, eu já tenho o mais importante, o Cristo vivo, em toda a Santa Missa. Carlo Acutis, ele fez um acervo de muitos milagres eucarísticos. E ele pesquisava os milagres eucarísticos. Quando recolheram o computador dele, né, para investigação, por conta do processo de santidade, né, de canonização, e ali constataram: o computador dele só tinha só evangelização e muitos milagres eucarísticos registrados. É uma graça muito grande para um jovem de 15 anos manter os olhos fixos no céu, como ele dizia, né? A Eucaristia é a minha autoestrada para o céu. Enquanto pessoas entram na autoestrada da vida em busca de aventuras, e muitos entram e não saem porque entram embriagados, aquele jovem deu testemunho que Jesus eucarístico era a autoestrada dele, a forma mais rápida de chegar no céu. Então, nessa manhã de quinta-feira eucarística, quando o nosso coração pulsa mais para Jesus, aqui estamos nós para falar do que existe de mais precioso, que a igreja chama de sacramento do amor. A nossa igreja tem uma riqueza muito grande. Nós temos os sacramentos, e de todos, a fonte de todos os sacramentos é o amor, e é a Eucaristia. E quantos ainda não acreditam? Sabe, os milagres eucarísticos, eles não acontecem, não é para que aqueles que creem, creiam mais, não é. Os milagres eucarísticos acontecem para que as pessoas que não acreditam mais voltem a enxergar, voltem a ouvir. Eles acontecem para que os nossos sentidos sejam reavivados de forma correta, espiritualmente. Por isso que quando acontece um milagre eucarístico, eu mesmo sinto como um alerta. Tem pessoas que ficam deslumbradas, né? Mas era para a gente se perguntar: por que Jesus ainda está se mostrando? Porque foi necessário que ele se mostrasse, por quê? Se ele já deu seu precioso sangue, se ele já provou tantas vezes, não é privilégio, viu? Não é privilégio quando acontece um milagre eucarístico. Mas é um alerta. E hoje eu trouxe para falar para vocês um milagre que aconteceu no ano de 1171. Veja, preste bem atenção no tempo. 1171. Quando a igreja tinha a unidade completa ainda. A igreja só foi rachar, ter uma fissura na sua unidade e aparecer outras denominações depois de 1500. Então, no ano de 1171, aconteceu um grande milagre eucarístico. E esse milagre que eu quero falar hoje com você Eu quero que você possa entender. Eu sei que a maioria das pessoas que estão nos ouvindo creem em Jesus na Eucaristia, mas não basta só crer. Infelizmente, eu vou dizer algo que é chocante, viu? Mas os demônios creem. É estranho isso. Por isso que quando Jesus estava passando, né, ali em Cafarnaum, se eu não me engano, eu não estava lá não, viu, João? Mas eu acho que era Cafarnaum a cidade. Então, um endemoniado gritou, né? Gritou: por que vens nos perturbar, Jesus de Nazaré? Nós sabemos quem és. Tu és o Cristo. Então, eles sabiam, eles sabem quem é Jesus, eles creem. Mas não basta crer. Por isso que acontecem os milagres eucarísticos também. Às vezes você crê e se acostuma àquilo e ponto. É preciso amar. É preciso querer ser. Estar com Ele. Se misturar à substância consagrada no altar. Quando você vê o padre erguer o pão, você não deseja estar com Ele. Estar junto, se misturar a Ele. Quando você vê Jesus ali nas mãos dos sacerdotes, quando Ele ergue, você não se enxerga nele? Se ainda não, então peça ao Espírito de Deus. Peça esse desejo ao Espírito Santo. Senhor, que toda vez que meu olhar parar no teu olhar na Eucaristia, erguido nas mãos do sacerdote, que eu deseje de todo o meu coração me misturar a ti, ser uma só substância, ficar contigo e estar contigo por toda a minha vida e por toda a eternidade. Se você não tiver um desejo de Deus no coração, se você só se acostumou, pense direitinho. Os demônios creem. E muitas vezes eles creem mais do que os seres humanos, aqueles que ainda não amam. Mas eu preciso amar aquilo que eu creio. Se eu creio no Pai, eu preciso amar o Pai. Se eu creio no Filho, eu preciso amar o Filho. Se eu creio no Espírito Santo, eu preciso amar. É um só Deus. O que vai fazer a diferença é se eu amo esse Deus. E se eu amo, eu confio. Se eu amo, eu quero ser uma só pessoa com Ele também. Eu quero mergulhar nesse Deus e não sair jamais. Eu vou escutar mais uma canção com você, para que você pense nesse Jesus misericordioso que se doa em toda a Eucaristia. Nesse Jesus, nesse Deus vivo, o pão vivo descido do céu. Isto é meu corpo, isto é o meu sangue. Que você medite e depois a gente vai escutar esse milagre tão grande que aconteceu na cidade de Ferrara, na Itália, no ano de 1171. Mais um milagre eucarístico que talvez você não conheça, para que a gente veja, para que a gente escute. É Deus.
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Perfeita essa canção, né? Acredito que todo mundo sabe cantar essa música. Como é bom, né? Quando toca uma canção que a gente conhece a letra e poder dizer, Senhor, como és lindo. Quão raro a gente diz, né, a Jesus, olhando para ele, o Senhor é lindo. Quantas vezes a gente falou isso, olhando para Jesus na Eucaristia? Essa canção tem essa delicadeza, né? A gente diz, que bom, Senhor, vir ao teu encontro, né? Poder chegar e adentrar a tua casa, sentar contigo e partilhar. Você, quando chega na igreja, você vai para sentar com Jesus à mesa, ali como os discípulos fizeram naquela quinta-feira, e você vai partilhar com ele sua vida, seus temores, seus amores, suas decepções, suas vitórias, suas conquistas, seus projetos. A Santa Missa é o momento de você sentar com ele, como essa canção diz, sentar contigo e partilhar da mesma mesa. Te olhar, olha a delicadeza dessa canção, te olhar, te tocar e te dizer, meu Deus, como és lindo. É empolgante, gente, a Santa Missa. Bom, eu quero falar desse milagre para você que aconteceu no ano de 1171. Para você, eu creio que muita gente não conhece, porque ele é um dos raros, né, que tem prova até hoje. Tá lá para quem quiser ver. Então, depois que eu contar, eu quero que o João bote de novo um pedacinho dessa canção que a gente ouviu para você cantar e dizer como és lindo, Senhor. Que você cante mais um pedacinho, só a música, sem as palavras, viu, João? Porque eu quero que você escute e declare seu amor para ele que está aí do seu lado, ouvindo, atento a cada suspiro. Jesus um dia disse a Santa Faustina que ele acompanhava cada suspiro do nosso coração. Então, o milagre eucarístico da cidade de Ferrara ocorreu no dia 28 de março de 1171. Era domingo de Páscoa, gente. Domingo de Páscoa. A antiga igreja de Santa Maria, em Vado, né? Em Ferrara, Itália. É um dos mais antigos milagres eucarísticos da tradição católica. Olha o que aconteceu. Durante a Santa Missa, o prior, Padre Pietro da Varona, chegou aquele momento que o padre ergue a Eucaristia e parte, né? Você lembra bem quando o padre parte a Eucaristia, aquele momento. Então ele partiu com ela erguida. Então ali já era o corpo de Cristo, já tinha sido consagrado. Nesse instante, segundo a tradição, como está escrito lá nos escritos do que aconteceu, a hóstia transformou-se em carne e dela jorrou um jato de sangue. Um jato de sangue jorrou na hora que partiu. Você já imaginou que é você estar diante de um sacerdote e você presenciar a transubstanciação a olho nu? Você vê a Eucaristia se transformar na mão dele em um pedaço de carne e o sangue ser disparado como um jato. Contam que quando partiu, naquele momento que transforma-se em carne, um jato de sangue dispara como um jato mesmo, um jato de sangue. E ali pegou na abóbada da igreja. Aquela abóbada, né, é tipo teto, a parte de cima do teto. As igrejas antigas têm tipo uma abóbada, não é? Eu creio que aqui a gente pode visualizar bem, quem mora por aqui por perto, na Catedral de Pesqueira, tem uma abóbada, não é? E ali, naquele momento que o jato jorrou da mão do sacerdote, o jatinho de sangue da Eucaristia, ele subiu 10 metros e bateu na pedra de mármore da abóbada da igreja. Então, naquele momento, alguns registraram que pessoas gritaram, pessoas que estavam na igreja caíram no chão na hora e gritaram. E o padre ficou completamente passado. Imagine a cena, né? Imagine. Se tivesse coração fraco, tinha morrido ali, né?
Então o padre ficou com a carne do coração de Jesus na mão, olhando para o teto, vendo o jatinho de sangue que manchou a bóveda da igreja. Então o fato foi presenciado por muitas pessoas que estavam ali, religiosas, pessoas, os fiéis que estavam na celebração. Então, levaram ao conhecimento do arcebispo de Ferrara e outras autoridades eclesiásticas. Ouviram então as testemunhas, todas as pessoas que estavam presentes foram lá fazer o relato e aí reconhecer a autenticidade do acontecimento. Todas as pessoas que estavam foram convocadas e ouvidas. Então, estabeleceram um critério, porque a igreja é criteriosa, né? E ali, os critérios da época, né? De acordo com o ano. Então, ali no local, começou a ter peregrinação, né? A igreja começou a ser uma parte importante para a peregrinação. Aí, veja, isso foi em 1171. No ano de 1595, veja quantos anos depois. No ano de 1500, a igreja abriu novamente, o Vaticano abriu o processo para investigação minuciosa da abóbada, para investigar o sangue que continuava lá, né? Ninguém mexeu, até hoje ele está lá. Então ali a abóbada foi protegida, né? Passou a ser um pequeno santuário, e onde lá você pode venerar o sangue de Jesus, né? Porque houve uma grande investigação, graças a Deus, né? O Vaticano é criterioso. No ano de 1595 foi aberto a investigação sobre o fato, né? O milagre eucarístico que aconteceu lá. E aí constataram o sangue, o mesmo sangue que está constatado nos outros milagres eucarísticos, o sangue de Cristo, com todas as propriedades. E olha só o que foi mais incrível. Não é mais incrível, né, gente? Vamos dizer assim, a continuação do fato é para tornar impossível para os cientistas. O sangue havia penetrado na pedra de mármore. Isso é impossível também. E foi constatado que o sangue ele entrou também dentro da pedra. Que força que esse sangue jorrou. É o sangue de Jesus. Até hoje essa igreja está aberta à visitação, né? O local de peregrinação. Então, continua protegida, né? Para manter. O milagre é considerado pela igreja um sinal extraordinário que fortalece a fé na presença real de Jesus Cristo na Eucaristia, conforme as palavras do Senhor. Isto é o meu corpo, que é dado por vós. Está lá em Lucas 22. Anota aí, é bom a gente não perder o costume de anotar a palavra de Deus para a gente meditar depois. Quando você vai meditar sozinho, é você e Deus. Aí ele fala intimamente ao seu coração. Isto é o meu corpo que é dado por vós. Você vai encontrar em Lucas 22, versículo 19, tá? 22, 19. E aí Jesus disse também assim, eu vou dar mais um versículo para você hoje, dar uma olhadinha. Hoje é o dia do corpo do Senhor, né? É quinta-feira eucarística. Então Jesus disse também assim: a minha carne é verdadeira comida e o meu sangue é verdadeira bebida. Dá uma olhadinha, João 6, versículo 55 em diante. Lê para você sentir o que se atualiza em toda santa missa. Jesus tinha um propósito. Se a gente for fazer uma pesquisa do que aconteceu, do cenário, eu gosto muito de pesquisa, gente. Eu tenho uma fissura em pesquisar o ambiente e as coisas. Por isso que minha segunda formação foi história, né? Graças a Deus. E na história eu percebi como eu gosto de análise, como eu gosto de descobrir a história humana, como eu gosto de descobrir, de pesquisar. Então, se você fosse agora fazer uma pesquisa do cenário, de tudo que aconteceu na história, o que estava envolvendo, você vai descobrir por que o Senhor quis ser visto dessa forma. Como aconteceu em Bolsena, como aconteceu em Lancian, não é?
Quantos milagres eu já trouxe para você, como na semana passada? Semana passada eu falei do milagre eucarístico bem delicado daquela menina, a santinha, que morreu de amor por Jesus, não é? Jesus, um milagre foi, ele saiu da âmbula sozinho e foi até a cabecinha dela e ficou sobrevoando. E ali o padre foi, porque viu que o Senhor queria que desse a ela. E ela morreu de amor. Era o que ela dizia: no dia que eu receber Jesus, eu acho que eu vou morrer de amor. E é um sinal para que a gente veja que é o próprio Cristo. Uma menina de 11 anos, né? Desde muito cedinho ela desejava receber Jesus. Na outra semana, anterior à semana passada, eu trouxe para você aquele milagre daquele padre que ficou meio na dúvida. E ele não era nem dúvida, ele era desleixado, ele se acostumou e pronto. Ele não ligava, não tinha mais reverência. Então um camponês pediu para receber Jesus e a extrema-unção. E aquele padre, quando foi avisado, pegou o breviário para fazer as orações e colocou Jesus dentro do breviário, sem nenhuma reverência. Aí lembra o que aconteceu, né? Quando ele chegou lá, que abriu para as orações, o breviário estava ensanguentado. As folhas ensanguentadas. E também está até hoje conservado esse milagre para quem quiser lá na igreja de Santa Rita conhecer esse milagre do que aconteceu no breviário desse padre. Foi também analisado pelo Vaticano, tudo certinho, criteriosamente. E esse de hoje, que aconteceu na cidade de Ferrar, na Itália, que eu trago para você, é incrível, gente. Porque na hora que o sacerdote, né, era o prior de lá, o padre Pietro, a pronúncia dele é Pietro. Quando ele partiu Jesus, o corpo de Cristo, o jato de sangue, a hóstia se transforma em carne e o jato de sangue sai com a força que bate a 10 metros o mármore da abóbada do altar. Então, como eu dizia para você, Jesus não se mostra assim, não é para dar espetáculo. Jesus não se mostra assim, não é para que você que já crê diga: nossa, é Jesus. Ele não precisa, gente. Eu nunca precisaria ver um milagre eucarístico, porque acontece um todo dia na minha frente. Quando Jesus vem até a mim e permite que eu receba Ele, porque eu sei que é Ele. Agora, por que que acontece? Para que as pessoas enxerguem Jesus, para que não só creia, para que ame verdadeiramente, de todo o coração, como ele disse, de toda a alma, com todo o espírito, com todo o corpo. A minha carne é verdadeira comida e o meu sangue é verdadeira bebida. Está lá em João 6, versículo 55. Sabe, atualmente o local é uma basílica. É uma basílica de Santa Maria, é lá em Ferrara, onde os peregrinos podem visitar a Capela do Preciosíssimo Sangue e contemplar o teto que, segundo a tradição, conserva as marcas do milagre. Eu vou colocar mais um pedacinho daquela canção. Enquanto isso, eu vou abrir aqui a Bíblia também para ver se a citação que eu falei é essa realmente, para você olhar direitinho, tá certo? Mas diga para Jesus como ele é lindo. Adore Jesus, mesmo de casa.

0: Amém. Te olhar, te tocar, Senhor. Olha que graça. Você não vai só olhar, você vai tocar. Eu prefiro receber Jesus na boca, gente. Para quem me conhece sabe que sempre me ajoelho e recebo. E não é para aparecer, viu? É porque eu sei que ali é Jesus Cristo. Eu não sou digna de receber de pé. Quando você não pode, tudo bem. Mas se você tem joelhos, se você reconhece, porque quando vai dar a bênção do Santíssimo Sacramento, que ergue o ostensório, a gente não se ajoelha? E quando o padre diz corpo de Cristo, por que a gente não se ajoelha? Isso é uma pergunta que às vezes vinha na minha cabeça quando eu recebia de pé. É Jesus, é o mesmo Jesus Cristo. E por que na boca? Não é porque a boca é mais pura do que as mãos, não, viu? Não é porque, na verdade, nada na gente é puro. Mas é para não Jesus não sofrer nenhum risco, porque se coloca na minha mão, várias vezes que eu recebi na mão, eu olhava e às vezes tinha um pozinho de Jesus entre os vínculozinhos que a gente tem na mão. Quando eu olhava, estava lá. E aí eu precisava lamber. Aí eu fiquei pensando, e às vezes que eu não olhei? Então parei de receber Jesus na mão, pela integridade do corpo de Cristo. Não é porque boca, a pessoa diz, ah, mas a boca é a mesma coisa da mão. Sim, sim. Mas na boca, Jesus não vai correr risco. Eu presenciei um fato lá na igreja de Boa Viagem que me chocou. Eu só não fui atrás da ministra porque eu estava adorando Jesus. Eu não podia deixar aquele fato ser maior do que a minha adoração. Mas a ministra, ao terminar de entregar Jesus, a primeira coisa que ela fez foi passar a mão dela na roupa, na veste. Meu Deus, fiquei olhando, passada. Ainda fui olhar o chão onde ela estava depois. Então é zelo. Como eu falei para você, essa passagem de João, eu acho linda ela. Porque João 6, 5,5, viu gente? É o mesmo que eu dei, só que eu quero subir um pouquinho. No 6, 5,5, Jesus diz assim: pois a minha carne é verdadeiramente uma comida, e o meu sangue verdadeiramente uma bebida. A ele, no 56, ele diz: quem come a minha carne e bebe meu sangue permanece em mim e eu nele. É a única forma de você permanecer. Assim como o Pai me enviou e eu vivo pelo Pai, assim também aquele que comer a minha carne viverá por mim. Se você come a carne de Jesus na Eucaristia, você viverá por ele. Porque Jesus diz no 58, este é o pão que desceu do céu. Não como o maná que os vossos pais comeram no deserto. Lembra a história de Moisés? Porque eles morreram. Mas quem comer deste pão que eu der, viverá eternamente. Gente, Jesus explica de uma forma tão simples, né? E esse ensinamento foi feito na sinagoga de Cafarnaum. Se você voltar um pouquinho, né, se você já está com a Bíblia aberta, porque deu tempo, né, pegar. Então, se você voltar um pouquinho, você for para o 47, Jesus vai dizer assim: em verdade vos digo, quem crê em mim tem a vida eterna. Eu sou o pão da vida. Quem crê neste pão, gente, quem crê nesta carne viva, eu sou o pão da vida. Aí é quando ele começa: vossos pais no deserto comeram maná e morreram. Este é o pão que desceu do céu, para que não morra todo aquele que dele comer. Eu sou o pão vivo. Está no 51, viu? No versículo 51, Jesus diz: eu sou o pão vivo que desceu do céu. Quem comer deste pão viverá eternamente. E o pão que eu hei de dar é a minha carne para a salvação do mundo. Por que eu quis ler tudo? Porque esse milagre de hoje é sobre a Eucaristia que se transformou em carne na mão do sacerdote. Está lá para ser. E sabe o que é mais lindo? Não muda a matéria. Não muda a matéria. Se for analisado hoje de novo, aberto novamente, é a mesma constatação. Não se deteriora. E o sangue está lá na abóbada. Então é isso, gente. Como não crer em Jesus na Eucaristia? Como não crer? E quantas vezes o Senhor precisa mostrar um milagre eucarístico para que você acredite mais e seja dependente? Eu quero dizer para você, só existe uma dependência saudável neste mundo. É depender completamente de Jesus na Eucaristia. Eu tenho medo do dia que eu não recebo Jesus. Eu tenho medo da semana que eu não possa receber naquela semana, em algum momento. Porque o meu dia se torna, é como se ali eu renovasse. Se você não pode receber Jesus porque você mora longe, difícil acesso, e você só pode receber uma vez no mês ou uma vez no domingo, louvado seja Deus porque você pode. Porque Santa Faustina faz uma revelação sobre quando você só pode receber naquele dia. Ela disse que o Senhor fica lá esperando até a próxima vez da comunhão. Agora, quem mantém o Senhor é a gente. É a nossa forma de recebê-lo e guardá-lo conosco. E nos deixar ser tocado pelo mistério do corpo e sangue de nosso Senhor Jesus Cristo. Foi muito bom passar esse pouco tempo com você, né? Hoje nós só tivemos meia hora. Mas foi meia hora para que a gente aprendesse mais sobre Jesus, porque Ele é o sentido de tudo. E com a graça de Deus, né, a gente vai estar junto daqui a pouquinho às 11 horas, ao vivo, num momento de cura interior, diante de Jesus Eucarístico, diante do seu corpo místico, diante do seu sangue ali. E se você está por perto, vem para o Santuário da Misericórdia, sobe, vem para a adoração, vem ficar com Ele às 11 horas. Ao meio-dia nós teremos a bênção do Santíssimo Sacramento. Hoje não acontecerá a Santa Missa das 5 da tarde, porque o Padre Antônio está sozinho e vai precisar celebrar em outro lugar. E amanhã, já avisando a você que está conosco hoje, amanhã a Santa Missa será na rádio Agnus Dei da cidade, viu? É a Missa Votiva de Nossa Senhora das Lágrimas. Então estaremos com você amanhã, né? Padre Adilson já deve ter chegado e nós estaremos com você amanhã celebrando na rádio Agnus Dei. Com a graça de Deus, hoje à noite vai ter o programa, né, João? Vamos ver se dá, porque como não vai ter a missa, né, João? A gente descansa.
1: Descansa e tamo
0: junto. E à noite vamos falar hoje um mistério maravilhoso. Guarda aí, gente. Anota aí, deixa papel, lápis e Bíblia perto. Porque hoje nós vamos fazer um itinerário do Gênesis ao Apocalipse. Se Deus quiser, vamos começar hoje. A gente conclui, se Deus quiser, amanhã. Mais ou então hoje. A gente vai ver as prefigurações de Nossa Senhora durante toda a Bíblia, para você saber onde foi que se falou da Virgem Maria. Tá bom? Fica com Deus, Nossa Senhora. Deus te abençoe e te guarde. Um grande abraço. E a gente termina dizendo: Jesus Eucarístico, tu és o meu paraíso. Jesus Eucarístico,
1: tu és o meu paraíso.
0: Jesus Eucarístico,
1: tu és o meu paraíso.
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dia, minha gente. Programa Tempo da Misericórdia no ar, aqui na sua rádio Agnus Dei FM 106.7. A rádio diferenciada, a rádio católica, a rádio que só dá notícia boa. Estamos na Quinta Eucarística, dia em que o Santíssimo Sacramento está exposto no altar de cada igreja espalhada por esse mundo. Na comunicação do programa, eu, Cândida Guimarães. Nós começamos o programa sempre com reflexão. E eu não sei se você sabe, mas por mais estranho que possa parecer, ainda existe muita gente espalhada por aí que não reza direito, não ora bem, não tem intimidade com Deus. Interessante, né? A gente às vezes quer classificar as pessoas como crentes e não crentes, pessoas que acreditam e pessoas que não acreditam. E, no entanto, dentro daquelas que acreditam, existem umas que não sabem rezar como convém, não aprenderam a rezar, ter intimidade. E não é porque não querem, é porque ninguém as ensinou. Desconhecem a palavra. E é por isso que o programa Tempo da Misericórdia chega até você com essa proposta de falar sobre Deus, falar do reino, falar sobre a palavra de Deus, a Eucaristia, falar sobre a misericórdia. E a gente precisa chegar, minha gente, até essas pessoas. A gente precisa ajudá-las, precisa explicar a importância de se rezar bem. Naquele tempo, no tempo de Jesus, o próprio Jesus ensinou o povo a rezar. Todo mundo já ouviu aquela parte da palavra no Evangelho de Mateus, capítulo 6, versículos do 9 ao 13, em que Jesus ensina a oração do Pai Nosso. Jesus ensina a chamar Deus de nosso Pai. Você e eu, nós podemos fazer nossa parte também no hoje. E nossa parte é tão simples: ensinar a alguém rezar corretamente, rezar as orações que a igreja nos ensina. E tantas pessoas, por terem apenas decorado a oração, não pensam nas palavras que estão dizendo. O Pai Nosso, por exemplo, como eu estava falando, a oração que o próprio Jesus nos ensinou. O Pai Nosso é uma oração muito forte. E se a gente prestar atenção nas palavras ditas, a gente já vai rezar de maneira diferente. Porque eu estou falando aqui não só de pessoas que não rezam, mas eu estou refletindo sobre as pessoas que rezam mal, que rezam sem prestar atenção. E como eu disse, o Pai Nosso é uma oração completa. É uma oração que a gente precisa rezar prestando atenção no que a gente está dizendo. Por isso que no nosso catecismo, no catecismo da Igreja Católica, tem uma parte que vai falar só do Pai Nosso. É a partir do número 2800. Você que tem o catecismo da Igreja Católica, você pode depois pegar a partir do número 2800, e entender um pouco dessa oração. Vai dizer assim: rezar ao Pai Nosso deve desenvolver em nós a vontade de nos assemelhar a Ele e fazer crescer em nós um coração humilde e confiante.
Dizendo Pai Nosso, invocamos a nossa aliança em Jesus Cristo, a comunhão com a Santíssima Trindade e a caridade divina que se estende pela Igreja às dimensões do mundo. Quando dizemos que estás nos céus, não designa um lugar, mas a majestade de Deus e sua presença no coração dos justos. O céu, a casa do Pai, constitui a verdadeira pátria para onde nos dirigimos e a qual já pertencemos. O catecismo continua. Ao pedir, santificado seja o vosso nome, entramos no plano de Deus, a santificação de seu nome, nome revelado a Moisés, depois em Jesus, por nós e em nós, bem como em todas as nações e em cada ser humano. Vemos também a Igreja, principalmente a Igreja se voltando para Cristo na sua vinda final do reino de Deus, rezando também pelo crescimento desse reino no hoje de nossas vidas. Rezamos ao Pai para que una a nossa vontade à vontade de seu Filho, a fim de realizar seu plano de salvação na vida do mundo. Também quando dizemos, dai-nos, exprimimos em comunhão com nossos irmãos nossa confiança filial em nosso Pai do céu. O pão nosso fala sobre o alimento terrestre necessário à nossa sobrevivência, mas significa também o pão da vida, palavra de Deus e corpo de Cristo. É recebido no hoje de Deus como um alimento indispensável, essencial do banquete do reino, que a Eucaristia antecipa. Pedimos também, imploramos a misericórdia de Deus para que nossas ofensas sejam perdoadas, assim como a gente perdoa os nossos inimigos. Ao dizer não nos deixeis cair em tentação, pedimos a Deus que não nos permita trilhar o caminho que conduz ao pecado. E quando a gente diz, mas livrai-nos do mal, nós estamos pedindo a Deus com a Igreja que manifeste a vitória já alcançada por Cristo sobre o príncipe deste mundo, sobre Satanás, o anjo que se opõe pessoalmente a Deus e a seu plano de salvação. Essa é a oração do Pai Nosso. Como eu disse, uma oração completa. Uma oração ensinada pelo próprio Jesus. A oração das orações. E se a gente não sabe rezá-la bem, rezá-la como convém, nós não podemos dizer que sabemos rezar. A oração do Pai Nosso nos aproxima do Paizinho do Céu. Escute essa música que vai falar também sobre a oração do Pai Nosso.

E depois dessa música que vai tocar no nosso coração tão forte, e em muitas pessoas vai dizer: você não estava rezando corretamente o Pai Nosso, você não estava pensando nas palavras que você dizia ao rezar o Pai Nosso. E a partir de hoje, tenho certeza que nunca mais, nem você nem eu, nós vamos rezar displicentemente o Pai Nosso. E ainda sem perder esse momento especial que essa música nos trouxe, a música Pai Nosso, na voz de Tiago Brado, nós vamos emendar nessa música o nosso momento de oração. Então vamos dizer juntos, mas dizer com muita fé, nessa música, o nosso momento de oração. Então vamos dizer juntos, mas

permitais que eu me separe de vós. Do espírito maligno, defendei-me. Na hora da minha morte, chamai-me e mandai-me ir para vós, para que com os vossos santos vos louve por todos os séculos dos séculos. Amém. A irmã Faustina, minha gente, ela que vivia rezando, ela rezava essas orações prestando atenção nas palavras que dizia. Ela tinha, assim, essa intimidade tão grande com Deus. E a intimidade, minha gente, nasce da oração sincera, de um coração que entendeu a necessidade de Deus. Porque orar faz bem para a alma. E durante uma oração, temos o conhecimento da grandeza de Deus. No diário de Santa Faustina, no número 732, ela deixou escrito assim, preste atenção: a grande majestade de Deus que hoje me transpassou e continua a me transpassar, despertou em mim um grande temor, mas um temor reverencial, e não um temor servil, que é muito diferente do temor reverencial. O temor reverencial nasceu hoje em meu coração do amor e do conhecimento da grandeza de Deus, o que é uma grande alegria para a alma. A alma treme diante da menor ofensa a Deus, mas isso não a perturba e nem ofusca a sua felicidade. Onde o amor é o guia, aí tudo está bem. Interessante, né, como a irmã termina essa mensagem. Onde o amor é o guia, aí tudo está bem. A oração traz realmente intimidade, e a intimidade traz conhecimento. E quando tomamos ciência da grandeza de Deus, nós não queremos mais ofendê-lo. Uma oração feita sem amor, sem zelo, sem o temor e respeito a Deus, é uma verdadeira ofensa à bondade de Deus. E o caminho para rezar bem é o caminho do amor. Coloque amor na oração e nunca mais a sua oração vai ser a mesma. Como disse a irmã Faustina, onde o amor é o guia, aí tudo está bem.

É, minha gente, depois dessa música tão linda, nós temos a certeza de que o amor sempre vencerá. Vamos procurar então o Senhor, enquanto Ele se deixa encontrar. Vamos combater toda distração com amor e vamos colocar em nosso coração a maneira correta de sempre rezar. Nós agora vamos para um brevíssimo intervalo, mas eu peço a você que não desligue, porque a rádio Agnus Dei FM, até nos intervalos, ela evangeliza.

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1: 8h26.
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Estamos de volta, minha gente, aqui na Rádio Agnus Dei FM 106.7, na comunicação Cândida Guimarães, fazendo o programa Tempo da Misericórdia acontecer. Esse programa que fala sobre o maior atributo de Deus, que é a sua misericórdia. Nós já tivemos o primeiro bloco do programa, onde podemos nos revestir com o poder da Santíssima Trindade. Tivemos reflexão ali sobre como orar corretamente, sobre a oração do Pai Nosso. Também rezamos a oração Alma de Cristo e tivemos aquela comunhão dos santos, aquele momentinho onde eu partilho o diário de Santa Faustina. E eu carinhosamente chamo como o momento da comunhão dos santos. E agora, no segundo bloco, nós fazemos aqui na Rádio Agnus Dei FM o estudo da palavra, né? O nosso estudo bíblico. E a gente faz através de um método criado pelo Monsenhor Jonas Habib, o fundador da Canção Nova. E esse método, o nome é A Bíblia no Meu Dia a Dia, porque a proposta é exatamente fazer a palavra de Deus dar frutos no nosso dia a dia. Trazer a palavra de Deus para perto da gente. E no método, o Monsenhor Jonas nos explica que a primeira ação é pedir ajuda ao Espírito Santo. E nós o fazemos através de música.

Sem o Espírito Santo é impossível entender a palavra de Deus. Nós precisamos estar sempre unidos ao Espírito de Deus e pedir que Ele nos abra a inteligência, derramando em nós a sua sabedoria, para que a gente possa bem entender a sua santa palavra. O nosso estudo bíblico só dará frutos se nos abandonarmos confiantes no Espírito de Deus. E hoje nós vamos dar continuidade ao nosso estudo do Evangelho de Jesus Cristo segundo Lucas. Nós estamos no capítulo 7. E hoje eu vou ler os versículos do 24 ao 50. E eu peço a você que preste atenção. Você que já acompanha sabe que, se você tem condições, você vai pegar a sua Bíblia e acompanhar a leitura. Mas se você está dirigindo, está no trabalho, então você vai fazer esse estudo através da escuta da palavra. E a palavra de hoje, a palavra que vamos estudar, nos diz assim: depois que os mensageiros de João partiram, Jesus começou a falar às multidões sobre João. Que fostes ver no deserto? Um caniço agitado pelo vento? Que fostes ver? Um homem vestido com roupas finas? Os que usam vestes preciosas e vivem no luxo estão nos palácios dos reis. Que fostes ver então? Um profeta? Sim, eu vos digo, e muito mais que um profeta. Este é de quem está escrito: eis que envio meu mensageiro à tua frente para preparar o teu caminho diante de ti. Eu vos digo, entre todos os nascidos de mulher, não há ninguém maior do que João. No entanto, o menor no reino de Deus é maior do que ele. E todo o povo que o escutava e até os publicanos reconheceram a justiça de Deus, fazendo-se batizar com o batismo de João. Os fariseus e os doutores da lei, porém, ao recusarem ser batizados por João, desprezaram o plano de Deus a respeito deles. A quem, pois, compararei os homens desta geração? Com quem são parecidos? São parecidos com crianças sentadas nas praças que gritam umas às outras: tocamos flauta e não dançastes. Entoamos cantos de luto e não chorastes. Veio João Batista, que não come nem bebe vinho, e dizeis: tem um demônio. Veio o Filho do Homem, que come e bebe, e dizeis: é um comilão e um beberrão, amigo de publicanos e de pecadores. A sabedoria, porém, foi reconhecida justa por todos os seus filhos. Um fariseu convidou Jesus para a refeição. Jesus entrou na casa do fariseu e sentou-se à mesa. Havia na cidade uma mulher que era pecadora. Quando soube que Jesus estava à mesa na casa do fariseu, ela trouxe um frasco de alabastro cheio de perfume. Postou-se atrás aos pés de Jesus e, chorando, começou a lavá-los com suas lágrimas. Depois enxugava-os com seus cabelos, beijava-os e os ungia com perfume. Ao ver isso, o fariseu que o tinha convidado falou consigo: se esse homem fosse profeta, saberia quem é a mulher que o toca. É uma pecadora. Então Jesus lhe dirigiu a palavra: Simão, tenho algo para te dizer. Simão respondeu: fala, mestre. Jesus disse:
Certo credor tinha dois devedores. Um lhe devia 500 denários e o outro 50. Como não tivessem com que pagar, perdoou a ambos. Qual deles o amará mais? Simão respondeu: aquele ao qual perdoou mais. Jesus lhe disse: julgaste corretamente. Voltando-se para a mulher, disse a Simão: estás vendo esta mulher? Quando entrei na tua casa, não me ofereceste água para lavar os pés. Ela, porém, lavou meus pés com lágrimas e os enxugou com seus cabelos. Tu não me deste o beijo. Ela, porém, desde que cheguei, não parou de beijar os meus pés. Não derramaste óleo na minha cabeça. Ela, porém, ungiu os meus pés com perfume. Por isso te digo, os muitos pecados que ela cometeu estão perdoados, pois ela mostrou muito amor. Aquele, porém, a quem pouco se perdoa, pouco ama. Em seguida, disse a mulher: teus pecados estão perdoados. Os convidados começaram a comentar entre si: quem é esse que até perdoa pecados? E Jesus disse à mulher: tua fé te salvou. Vai em paz. Minha gente, essa é uma palavra. É uma palavra que nos salva, para que a gente possa dar sempre glória a vós, Senhor. O texto foi lido. Nós agora vamos retirar os três itens, conforme o nosso método. Primeiro item, promessa, está no versículo 26 ao 27, onde vai dizer assim: Jesus está perguntando àquele povo, né? Que fostes ver, então? Foste ver um profeta? Sim, eu vos digo, e muito mais que um profeta. Aí Jesus cita as escrituras, quando Jesus diz: este que vocês foram ver no deserto, este João que vocês foram procurar no deserto, sobre ele está escrito isso: eis que envio meu mensageiro à tua frente para preparar o teu caminho diante de ti. É uma promessa que foi feita, uma promessa que foi proclamada e que foi cumprida em João Batista. João Batista foi o mensageiro que veio à frente de Jesus, preparando o caminho para Jesus. Que promessa linda! Essa promessa está na Bíblia. E aí a gente vê a importância da gente identificar as promessas de Deus para o seu povo, para você, para mim também no hoje. Vamos seguir, vamos para o segundo item, ordem. Está no último versículo que eu li, no 50, quando Jesus disse àquela mulher pecadora: tua fé te salvou, vai em paz. Qual a ordem dada por Jesus? Vai em paz. E aqui nós podemos fazer uma reflexão. Qual o tamanho da sua fé? Como está a sua fé em Deus? Aquela pecadora tinha fé. Ela sabia quem era Jesus, tanto é que ela lavou os pés dele com lágrimas e os enxugou com os cabelos. Ela não parava de beijar os pés de Jesus, ungiu os pés de Jesus com perfume. Minha gente, ela muito amou. Essa é a verdade. Porque, por ser pecadora, o perdão que ela recebeu de Jesus foi muito maior do que qualquer ser humano possa imaginar. Aquela mulher se sentiu amada. Ela sabia que Jesus não a condenava. O olhar de Jesus para com ela, pecadora,
foi um olhar de misericórdia. Terceiro item, princípio eterno, está no versículo 28, na segunda frase. No entanto, o menor no reino de Deus é maior do que João Batista. Jesus aqui nos mostra um pouquinho do que é o reino de Deus. Isso ninguém pode mudar. O menor no reino de Deus é menor, é maior do que João. É um princípio eterno. Ninguém pode apagar. O menor no reino de Deus é maior do que João. E olha que João foi um grande profeta. Essa passagem que estudamos hoje é de uma riqueza tão grande. Cada frase de Jesus nos traz um ensinamento profundo. E ali no versículo 47, quando Jesus diz assim, nesse versículo 47, tome comigo, né? Por isso eu te digo, os muitos pecados que ela cometeu estão perdoados, pois ela mostrou muito amor. Essa afirmação de Jesus desconcerta muitos, porque a pecadora mostrou muito amor, teve seus pecados perdoados. E Jesus conclui, aquele, porém, a quem pouco se perdoa, pouco ama. Vamos de música, uma música que vai falar sobre essa pecadora, sobre o amor dessa pecadora.

Depois dessa música, não tem como não lembrar da frase do Diário de Santa Faustina que a gente refletiu hoje, no número 732, onde a irmã Faustina disse: onde o amor é o guia, aí tudo está bem. Coloque amor, ame, reze com amor e tudo ficará bem. Minha gente, o programa Tempo da Misericórdia terminou, mas eu digo a você que a programação continua, por isso não desligue, não desligue a Rádio Agnus Dei FM. E para terminar, você vai dizer comigo, mas vai dizer com força: não há poder maior do que o poder da Santíssima Trindade. E é com esse poder que nós nos revestimos, em nome do Pai e do Filho e do Espírito Santo.

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0: 51.
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1: É como está escrito: coisas que os olhos não viram, nem os ouvidos ouviram, nem o coração humano imaginou, tais são os bens que Deus tem preparado para aqueles que o amam. A vida é curta demais para ser pequena. Precisamos viver intensamente, apaixonadamente, cada minuto, cada segundo, mas com a certeza de que isso aqui passa. Mas o céu existe, não é só promessa, é real. Preciso viver tão bem aqui, tão intensamente, que possa demonstrar para as outras pessoas que o céu é uma feliz realidade.

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1: 9:20.
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1: 9h40.
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3: Nós não saberíamos dar maior alegria ao nosso inimigo, o demônio, do que afastando-nos de Jesus, o qual lhe tira o poder que ele tem sobre nós. São Felipe Neri.
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1: 10:02.
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1: 10h23.
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1: 10h40.
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5: Ficai certos de que todos os instantes da vossa vida, o tempo que passardes diante do Divino Sacramento, será o que vos dará mais força durante a vida, mais consolação na hora da morte e durante a eternidade. São João de Ávila.
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diante de Jesus, você que nos acompanha de casa, onde quer que você esteja nesse momento, seja muito bem-vindo a esta adoração. Permita que Jesus entre na sua casa, entre na sua vida, entre no seu coração e permaneça contigo. E para convidar mais uma vez Jesus, que está aqui diante de nós, nós vamos convidar dizendo assim:

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0: Amados irmãos e irmãs, até aqui o seu Deus tem nos ajudado. A Ele toda honra, toda glória, todo o nosso louvor. Como é bom nós agradecermos a Deus e reconhecer a grandeza deste Pai tão amoroso por nos ter conduzido ao longo deste mês, quando todos nós fomos agraciados de muitas bênçãos, sim, com muitas bênçãos, porque o dom da vida é uma bênção especial que Deus nos dá todos os dias: o trabalho, a família, a saúde, mesmo diante daquelas situações de quedas aqui, acolá, mesmo diante de algumas provações, de algumas dificuldades, mas nós vencemos.
2: Amém.
0: E continuaremos vencendo em nome de Jesus. Porque quando nós depositamos toda a nossa confiança em Jesus Cristo, a vitória é certa, meu amado.
2: Amém.
0: A vitória é certa. E uma das coisas belas, das coisas bonitas, que nós poderemos então vermos na Sagrada Escritura, são as provações, principalmente de Jó. O homem que tinha tudo e perdeu tudo, mas terminou ganhando tudo, porque ele tinha um algo muito forte, que era a fé. Mesmo diante das provações, mesmo diante de tantas situações adversas e provações vividas, mas ele não se afastou do Deus vivo e verdadeiro. Isso é um dos exemplos bíblicos que nós poderemos então trazermos para a nossa vida, continuarmos vencendo e acreditando de que nada é impossível, mesmo diante das provações mais dolorosas, mais difíceis. Quando a gente olha para um lado e para o outro, e a gente então procura chão para pisar e não encontra. Por isso, meus irmãos e minhas irmãs, que este momento que agora nos encontramos aqui no Santuário da Divina Misericórdia, e que você está em casa, sintonizado com a nossa Agnus Dei, FM 106.7, e você que está pelas redes sociais do Padre Adilson, você que está sintonizado por estas redes sociais do nosso santuário, vamos juntos agora nos permitirmos com que a presença da Santíssima Trindade mais uma vez nos dê essa força, nos transmita essa graça, esta energia boa, esta paz que nós queremos, esta alegria na alma, porque é muito bom nós fazermos sempre essa entrega total ao Pai, ao Filho e ao Espírito Santo, onde quer que você esteja agora, onde quer que você se faz aí presente, na sua casa, na sua família, no seu trabalho, no seu automóvel. Juntos, meus irmãos, peçamos agora a presença de Deus, que é Pai, Filho e Espírito Santo, para agradecermos tudo quanto Ele tem nos dado até aqui, e através desse sinal da fé, do sinal do cristão, através desse sinal da cruz, a gente tem a certeza certa, como nunca, da grandeza e das bênçãos que somos todos envolvidos com o sinal da Santíssima Trindade.

com esta alegria que agora nos toma de conta, com esta presença de Deus que é Pai, Filho e Espírito Santo, que você mais uma vez fez com tanta fé esse sinal da cruz, e que você sabe e conhece tão bem as palavras de Jesus, que queima no coração da gente, quando sempre essas palavras são essenciais para a nossa vida, quando nos encontramos tristes, fadigados, abatidos, quando nos encontramos na solidão. Tem tanta gente na solidão, tanta gente na solidão. Essa solidão que vem acompanhado de amarguras, de tristezas, de decepções, de angústia, de depressão. Essa solidão que vem então causando tantos incômodos, e que você não pode permanecer nesta situação, porque o que disse Jesus: vinde a mim vós todos que estáis cansados, que estáis fadigados, que eu vos aliviareis. Essa fadiga, esse cansaço, também são provenientes dessa solidão, também são provenientes das nossas angústias, das nossas preocupações, das nossas dores, dos nossos incômodos, de nossas perturbações. E assim a gente sabe e conhece de que as palavras de Jesus são palavras de poderosas, palavras que têm poder de restaurar, de curar, de libertar. E você não pode se envergonhar, você não pode deixar de ter fé, de acreditar e de levar a sério essas palavras de Jesus, porque quando ele disse: vinde a mim, vós todos que estáis cansados e fadigados, que eu vos aliviarei, é porque é preciso ter fé, é necessário acreditar nesse poder divino, que assim o Senhor vem com todo amor nos abraçarmos e dizer para nós: coragem, coragem, coragem. A solidão não é uma coisa boa para você. A sua tristeza também não é uma coisa boa. A sua amargura, a sua ansiedade, a sua depressão, qualquer transtorno psíquico que você agora está sentindo, aquela, procure alguém para conversar, procure um sacerdote da sua paróquia, procure até um especialista. Não permita que essa depressão que você está se arrastando com ela, essa ansiedade, essa angústia que você está trazendo consigo, e que tem dias que você está assim sofrendo, e que você tem então sido tomado com aquele pensamento negativo, que não é nem bom falar, mas que assim tem causado muito estrago na família.

própria vida, porque já se encontra no fundo do poço, porque não tem mais sentido, porque não tem mais razão. Não, não pense assim. O fundo do poço não é o fim da tua vida. As situações que tu passas, seja ela quais fores, não é o fim. Porque diante de qualquer situação que nós passamos, que nós sofremos, que nós nos encontramos, essas coisas passam e deixarão a gente, porque em nome do Senhor, Ele não quer o mal, mas Ele quer o bem. E essas coisas vêm só para nos atrapalharmos, só para nos afastarmos da luz, só para nos afastarmos de nosso Senhor Jesus. Por isso que a gente sempre reza e pede ao Espírito Santo para dar uma sacudida na gente, para queimar a gente, para assim sermos queimados, literalmente, dentro, espiritualmente, digo, esse fogo abrasador, essa chama que vem do alto, essa luz luminosa, que vem para nos queimarmos, que vem então com toda a força para tirar aqueles pensamentos ruins, para tirar aquelas energias do mal, para tirar aquelas coisas que estão muitas vezes diariamente batendo na mesma tecla, faça isso, e você não pode, você diz, eu não quero, porque eu tenho um Deus vivo na minha vida, eu tenho um Deus presente, eu tenho um Deus que me ama, eu tenho um Deus que é a razão da minha vida, você não nasceu para sofrer, você não nasceu para ser infeliz, você não nasceu para ficar agora na solidão, para ficar na escuridão, para ficar na tristeza, para ficar na angústia, para ficar depressiva. Você não nasceu para sofrer, você nasceu para ser feliz. E o Senhor quer te dar hoje esta felicidade, o Senhor quer te dar esta paz, o Senhor quer te dar esta saúde, o Senhor quer te dar essa libertação, o Senhor quer te dar essa cura, o Senhor quer te restaurar agora, conforme essa canção que a gente pede, a presença do Espírito Santo sobre mim, sobre nós, sobre vocês, sobre tantos quantos que estão em casa, que estão no trabalho, que estão os doentes nos hospitais, os doentes que estão em casa, enfim, clamamos, suplicamos e pedimos, vem Espírito Santo, faz esta restauração, faz essa cura, faz essa libertação em todos nós, e assim cantamos com toda a força da alma, esta graça que agora o Senhor quer te dar e quer te confirmar desta maneira sempre.

0: creem, não adoram, não esperam e não vos amam. Meu Deus, eu creio, adoro, espero e amo-vos. Peço-vos perdão por aqueles que não creem, não adoram, não esperam e não vos amam.
1: Jesus, Jesus, ele é lindo, maravilhoso. Ele sabe como tocar, ele sabe como levar a gente a ter um arrependimento, a ter aquela força dentro de nós, aquela palavra, aquele ensinamento que só ele pode dar. Enquanto o padre falava, solidão, depressão, tudo aquilo que ele falou, você pensava nessas palavras. Mas eu tenho algo para lhe dizer. O motivo no qual muitas vezes você se sente assim, muitas vezes fazemos de Deus aquela comida que está no armário. Foi isso que me vinha. Aquela comida que está lá no armário e que ela está lá esperando o momento que eu vou precisar e eu vou buscar para que eu possa cozinhar para comer. Não podemos fazer de Deus dessa forma, dessa maneira tão vulgar, tão para lá, né? É como fosse um desprezo ao Senhor. Eu só busco quando eu preciso, quando eu necessito. Eu vou na igreja, eu participo da missa, eu, sei lá, estou com meu coração meio perturbado, procuro um padre para me aconselhar, para confessar, depois eu deixo as coisas para lá. E novamente volto àquela minha vidinha, né, que não agrada o coração de Jesus. Porque o amor que Deus tem por você é muito grande. Não tem dimensão o amor que Deus tem por você, para você se afastar dele. Você não sabe quanta falta Deus sente de você. Sabe o que é uma falta? De um pai que está distante daquele filho e todo dia chora porque quer ver aquele filho. E aquele filho não está nem aí para dar um telefonema para ele. Às vezes é quem liga e diz: ó, pai, sua bênção. Depois passa um mês, depois é que vai fazer isso de novo. Não, é isso que Jesus está dizendo para você. Assim não. Você sente solidão porque você busca as coisas terrenas. As coisas da terra é mais importante muitas vezes para você do que as coisas do alto, as coisas do céu. Não se deixe levar pelas coisas terrenas. Isso aqui tudo vai passar. No momento da tribulação, quem você busca? Quando você está doente, quem você busca? Você busca Deus. Eu disse isso para uma criança de 11 anos. Ela foi jogar e não foi adorar Jesus. E quando eu cheguei lá, aí chegou da adoração, da missa também, ela estava. Aí eu aproximei dela e disse: e aí? Não foi para a missa, não foi para a adoração, por quê? Ah, porque eu estava treinando para o jogo que eu vou ter. Aí eu veio aquilo em mim e eu disse para ela: se você cair na hora do jogo, você se machucar, você vai buscar quem? Jesus. Então você está buscando as coisas no lugar errado. Está botando Jesus para depois. E ele olhou para mim e saiu caladinho. Porque é isso que muitas vezes nós fazemos. Só buscamos o Senhor quando estamos necessitando dele. E ele é tão amoroso que ele espera por nós. Agora, quanto tempo ele vai esperar? Quanto tempo ele quer esperar por você? Claro que ele quer sempre que você volte, porque ele quer te fazer feliz. A nossa felicidade aqui na terra, ela não é completa. Não. Deus já permite a gente sentir um pouquinho do céu. É um pouquinho, pouquinho do céu aqui na terra, quando a gente está na presença dele, quando a gente busca ele. E muitas vezes a solidão que toma conta da nossa cabeça, do nosso coração, dizendo até que Deus está distante, é porque eu não busco ele o quanto ele quer ser buscado. Pense nisso hoje.

muito lindo. O amor dele é incomparável, incondicional. Ele não precisa que você ame ele para ele amar você, mas você precisa se sentir amada por Deus, buscando Deus. Eu só vou me sentir amada se eu buscar Deus. É como um bolo que você vai, olha para aquele bolo, ele está maravilhoso, que bolo, parece que ele está muito gostoso, e está ali e ninguém te dá um pedaço. Você sai dali com aquele gosto do bolo na boca, mas você não experimentou o bolo. Deus não quer assim. Deus quer que você tenha experiência com Ele. E essa experiência não é hoje, não é amanhã, é agora. Não é daqui para terminar o dia, é agora, nesse momento. Eu só quero agradecer ao Senhor por tudo isso que Ele está dizendo para você. Vou adorar o tempo inteiro aqui até terminar, por você que abriu, está abrindo o seu coração, para que o Senhor possa te dar a graça que você precisa. Obrigada, Jesus. Muito obrigada. Sim, por...

0: Que bom nós temos esta alegria, uma alegria que é para sempre, tal e qual a paz que também é para sempre. Este conforto, este consolo que se vem do alto e que se estende a tantos quantos se encontram tristes, porque se encontram num eterno luto, porque se encontram numa solidão tamanha, porque se encontram numa tristeza sem fim, mas que você não pode se escravizar, você não pode permanecer assim, porque o Senhor não quer que nós nos tornemos escravos de nossas dores, de nossas angústias, dos nossos lutos, de nossas tristezas. É preciso e é importante se ter fé. Como a presença de Jesus lá em Betânia, que foi então fortalecer as duas irmãs, Marta e Maria. E Jesus vai então fortalecer aquelas irmãs, assegurando de que Ele é o Senhor da vida, de que o irmão Lázaro, ele estava dormindo, e esse sono profundo que se chama morte, que ao Senhor chama-o para fora, é como nós nos encontramos às vezes na solidão, na tristeza, na angústia, na depressão. É quando você vai a fazer hemodiálise, é quando você vai fazer aquelas baterias de quimioterapia, de radioterapia, é quando você vai fazer algum exame e o Senhor diz: vem para fora, vem para fora, porque eu sou o Senhor da vida. E Ele nos convida para nós sairmos de nossas tristezas, de nossas amarras, de nossas angústias. Ele quer desatar os nós, Ele quer tirar aquelas ataduras, Ele quer tirar aquele cheiro forte que muitas vezes coloca diante da morte em que ali se encontra o corpo, e que o Senhor vem então dizer: vem para fora, sai da sepultura. E o Senhor hoje quer também dizer: sai da tua sepultura. Que sepultura é esta que o Senhor também quer te libertar? São justamente os pecados, são os vícios, são as doenças, são as preocupações, são as dores, são as crises, são tantas situações que o Senhor quer então te assegurar de que Ele é o Senhor da tua vida, de que Ele é o Senhor da tua casa, de que Ele é o Senhor da tua família, de que você não pode de maneira alguma dizer: nada, não está tudo andando errado, nada presta, não é assim. Não, o Senhor não quer te ver triste, não quer te ver chorando, o Senhor não quer te ver amargurado, o Senhor não quer te ver numa situação de sofrimento qualquer. Por isso, meu Senhor Jesus, nós cremos que estás vivo, nós cremos que estás ressuscitado, nós cremos que tu és realmente, que estás presente no Santíssimo Sacramento do altar, onde nós encontramos a nossa força, onde nós encontramos a nossa alegria, onde nós encontramos o nosso êxtase. este conforto espiritual, esta alegria plena, esta paz constante. Obrigado, Senhor, porque estás em cada um de nós. E nós, nesta manhã, nós te bendizemos, te adoramos, te rendemos graça, Senhor, de vir até nós como o pão vivo que desceu do céu. Porque tu dissestes que és o pão vivo que desceu do céu, justamente para nos assegurarmos e darmos a confirmação de que nós não estamos sozinhos, mas que estás sempre no nosso meio. Por isso, Senhor Jesus, tu és a plenitude da nossa vida, tu és a ressurreição, tu és a vida, tu és o Senhor, tu és a saúde dos doentes, sim. Por isso nós te pedimos, Senhor Jesus, mais uma vez, nesta manhã, tende compaixão de nós, tende misericórdia de nós, Senhor. E abençoa-nos para que não só nós que estamos aqui, não só aqueles que estão nos acompanhando pelas ondas sonoras, pelas redes sociais, mas tantos quantos que não está nos acompanhando por esse meio, mas que nós também rezamos, principalmente por aqueles irmãos, por aqueles irmãos que estão nos hospitais, que não têm acesso a nenhum canal, porque não é permitido, porque está em tratamento, porque está tendo aquele descanso. E o Senhor, que é o médico dos médicos, nós te pedimos, Senhor, esta graça a tantos quantos estão agora acamados, estão doentes. Vem, Senhor, dar-nos essa recuperação, a recuperação da saúde física, a recuperação da saúde moral, da saúde espiritual. Vem, Senhor, nos dá então esta cura do corpo, do coração, da mente e da alma, quando muitas vezes se encontra doente. Vem, Senhor, pela graça que nós então proclamamos esta certeza, quando a fé nos assegura de que tu és a razão, tu és a fortaleza, tu és o médico espiritual. De tantos quantos foram ao teu encontro, cegos, leprosos, surdos, mudos, pessoas hemorrágicas, quantas pessoas que nem palavras dirigiram, mas que só em tocar, por causa da fé, foram curados. Eu e tantos quantos estão aqui no santuário, tantos quantos estão em casa, como a fé é tão poderosa que ela pode agora materializar esta graça, esse milagre. Pode nos dar esta cura, essa cura física, essa cura espiritual. Por isso, Senhor, que a nossa fé cresça e se abra mais uma vez às maravilhas do teu amor, quando nós pedimos essa cura, Senhor. E assim nós cantamos e confiamos de que nada é impossível quando se tem fé e acredita no seu poder divino, na certeza da graça de sermos curados de nossas enfermidades físicas e espirituais.
1: Vamos, Jesus, passear.

0: Enquanto a gente cantava, pessoas que estavam nos hospitais, que estão nos hospitais, pessoas em casa, na cama, deitado. Você não sabe quanto esses corações agradeciam a Deus pelas palavras, pelas canções. Levantava os olhos para o alto e dizia: obrigada, Senhor. Obrigada, Senhor, obrigada, Senhor. A gente não tem dimensão dessas pessoas que agora levantaram o seu astral, levantaram a sua autoestima. É tudo o que você precisa e que Deus quer te dar, a tua cura. Porque a maior cura é a nossa cura interior. Não é nem a do corpo, é a interior. Aquela que machuca a gente. Machuca muito mais do que uma dor no corpo. A cura interior que o Senhor começou a fazer na sua vida.
1: Amém, Senhor.
0: Tanto em casa que estás, como glória nos hospitais. Senhor. Obrigada, Jesus.
1: Obrigado.
0: E outras curas também do corpo, que Jesus pode e quer realizar.
1: Amém,
0: obrigada, Senhor.
1: Senhor.
0: Muito obrigada.
1: Amém, Senhor. E assim nós vamos, irmãos e irmãs, agradecendo a Deus durante essa caminhada do mês de julho, e que agora se vê o mês de agosto, que vai ser um mês de muitas bênçãos, de muitas chuvas de graças, saúde, paz, proteção, livramento, prosperidade nos trabalhos. E assim nós vamos confiando cada momento que o Senhor vai nos dando, e nós vamos fazendo também a sua vontade. E que ao longo deste mês das vocações, também coloquemos as intenções que estão sendo colocadas durante todo esse mês. Os domingos temáticos, quando nós, no primeiro domingo já, domingo próximo, reze pelos padres, os padres da sua paróquia, os padres da diocese Pesqueira. Quando também nesta ocasião rezaremos pela nossa diocese, quando domingo estaremos em festa, celebrando 108 anos da criação desta amada e queridíssima diocese Pesqueira. Rezando pelo nosso bispo José Luiz, pelo Padre Adilson, por esse sacerdote aqui no Santuário da Divina Misericórdia, a nossa área pastoral, as nossas paróquias, reitoria, as 13 cidades desta diocese, e aí se vêm as paróquias e as demais áreas pastorais e reitoria, e aí se vêm as pastorais, os movimentos, os leigos e leigas, rezando por todos os sacerdotes dessa igreja querida de Pesqueira, rezando pelas vocações sacerdotais religiosas, rezando pelas famílias que compreendem as nossas crianças, adolescentes e jovens, para que a família permaneça sempre unida, porque quando a família reza unida, permanece unida, e que se viu muitas bênçãos, chuvas de graça, saúde a todos os nossos familiares e parentes. E assim, na segunda semana de agosto é a semana da família, rezando pelos pais, pelas famílias, e rezando pela vida, pelo dom da vida. E assim nós vamos vivendo cada domingo temático, com uma missão e a responsabilidade de elevarmos a Deus os nossos rogos, os nossos pedidos,
0: amém,
1: os nossos Jesus. Louvores.
0: Amém, Jesus.
1: E que assim confiaremos e permaneceremos repletos de confiança no Deus da vida. Que essa caminhada de fé e de esperança seja abundantemente confirmada com muitas bênçãos e chuvas de graças, porque o Senhor estará e se fará sempre presente em nossa vida. Por isso rezemos ao Espírito Santo, dizendo assim: vinde Espírito Santo, enche os corações dos vossos fiéis e acendei neles o fogo do vosso amor. Enviai, Senhor, vosso Espírito, e tudo será criado, e renovareis a face da terra. Oremos, ó Deus, que instruísse os corações dos vossos fiéis, com a luz do Espírito Santo, fazei que apreciemos retamente todas as coisas, segundo o mesmo Espírito, e gozemos sempre de sua consolação, por Cristo nosso Senhor. Amém. Com o texto na mão,
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1: proclamando mais uma vez, nesta última quinta-feira do mês de julho, nosso texto de adoração ao Santíssimo Sacramento, e assim peçamos ao Pai que se venha mais uma vez a confirmação das bênçãos e a chuva de graças sobre todos nós, rezando pelas tuas intenções, rezando por esse santuário, o Padre Adilson, que se encontra em missão em Petrolina, por esses sacerdotes, pelos filhos e filhas da misericórdia, pelos nossos benfeitores, os nossos cooperadores, os voluntários e os romeiros que estarão conosco nesse final de semana. E assim nós vamos vivendo conforme Deus vai nos permitindo, até o dia que Deus quiser. E assim a gente canta esse cântico, que a gente vai se entregando, se oferecendo, se ofertando e colocando no altar nossas intenções, nossos

0: E aqui estamos sendo abastecidos. Porque Jesus está mais uma vez nos restaurando por causa da fé. E por meio da fé, a restauração acontece em nós.
1: Amém.
0: E juntos proclamamos ao Pai mais uma vez, confiando a Ele e agradecendo por tudo. Pai nosso, que estás nos céus, santificado seja o vosso nome, venha a nós o vosso reino, seja feita a vossa vontade, assim na terra como no céu.
1: O pão nosso de cada dia nos dai hoje, perdoai as nossas ofensas, assim como nós perdoamos a quem nos tem ofendido. Não nos deixeis cair em tentação, mas livrai-nos do mal. Amém.
0: Ave Maria, cheia de graça, o Senhor é convosco. Bendita sois vós entre as mulheres, bendito é o fruto do vosso ventre, Jesus.
1: Santa Maria, Mãe de Deus, rogai por nós, pecadores, agora e na hora de nossa morte. Amém.
0: Creio em um só Deus, Pai Todo-Poderoso, Criador do céu e da terra, de todas as coisas visíveis e invisíveis. Creio em um só Senhor Jesus Cristo, Filho unigênito de Deus, nascido do Pai antes de todos os séculos, Deus de Deus, luz da luz, Deus verdadeiro de Deus verdadeiro, gerado não criado, consubstancial ao Pai. Por Ele todas as coisas foram feitas, e por nós homens, e para nossa salvação, desceu dos céus e se encarnou pelo Espírito Santo no seio da Virgem Maria e se fez homem. Também por nós foi crucificado sob Pôncio Pilatos, padeceu e foi sepultado, ressuscitou ao terceiro dia, conforme as Escrituras, e subiu aos céus, onde está sentado à direita do Pai, e de novo há de vir em sua glória, para julgar os vivos e os mortos, e o seu reino não terá fim.

0: e falou pelos profetas. Creio na Igreja Una, Santa, Católica e Apostólica. Professo um só batismo para a remissão dos pecados e espero a ressurreição dos mortos e a vida do mundo que há de vir. Amém. Glória ao Pai, ao Filho e ao Espírito Santo.
1: Como era no princípio, agora e sempre. Amém.
0: Ó mistério insondável de amor, penetrai-me tão profundamente que eu desapareça, mergulhado nesse oceano infinito de amor. O vosso preciosíssimo corpo, sangue, alma e divindade, presentes neste admirável sacramento, lavai-me, santificai-me, ó amor de todo amor. Ó pão dos céus, descido à terra para a salvação do gênero humano, adoro-vos e amo-vos por todo o meu coração. Jesus Eucarístico,
2: vós sois o meu paraíso.
0: Jesus Eucarístico,
2: vós sois o meu paraíso.
0: Jesus Eucarístico,
2: vós sois o meu paraíso.
0: Jesus Eucarístico,
2: vós sois o meu paraíso.
0: Jesus Eucarístico,
2: vós sois o meu paraíso.
0: Jesus Eucarístico,
2: vós sois o meu paraíso.
0: Jesus Eucarístico,
2: vós sois o meu paraíso.
0: Jesus Eucarístico,
2: vós sois o meu paraíso.
0: Jesus Eucarístico,
2: vós sois o meu paraíso.
0: Jesus Eucarístico,
2: vós sois o meu paraíso.
0: Glória ao Pai, ao Filho e ao Espírito Santo.
2: Como era no princípio, agora e sempre. Amém.
0: Ó pão dos céus, descido à terra para a salvação do gênero humano, adoro-vos e amo-vos de todo o meu coração.
2: Jesus Eucarístico,
0: vós sois o meu paraíso.
2: Jesus Eucarístico,
0: vós sois o meu paraíso.
2: Jesus Eucarístico,
0: vós sois o meu paraíso.
2: Jesus Eucarístico,
0: vós sois o meu paraíso.
2: Jesus Eucarístico,
0: vós sois o meu paraíso.
2: Jesus Eucarístico,
0: vós sois o meu paraíso.
2: Jesus Eucarístico,
0: vós sois o meu paraíso.
2: Jesus Eucarístico,
0: vós sois o meu paraíso.
2: Jesus Eucarístico,
0: vós sois o meu paraíso.
2: Jesus Eucarístico,
0: vós sois o meu paraíso. Glória ao Pai, ao Filho e ao Espírito Santo.
2: Como era no princípio, agora e sempre. Amém.
0: Ó pão dos céus, descido à terra para a salvação do gênero humano, adoro-vos e amo-vos de todo o meu coração.
3: Jesus Eucarístico,
0: vós sois o meu paraíso.
3: Jesus Eucarístico,
0: vós sois o meu paraíso.
3: Jesus Eucarístico,
0: vós sois o meu paraíso.
3: Jesus Eucarístico,
0: vós sois o meu paraíso.
3: Jesus Eucarístico,
0: vós sois o meu paraíso.
3: Jesus Eucarístico,
0: vós sois o meu paraíso.
3: Jesus Eucarístico,
0: vós sois o meu paraíso.
3: Jesus Eucarístico,
0: vós sois o meu paraíso.
3: Jesus Eucarístico,
0: vós sois o meu paraíso.
3: Jesus Eucarístico,
0: vós sois o meu paraíso. Glória ao Pai, ao Filho e ao Espírito Santo.
1: Como era no princípio, agora e sempre. Amém.
0: Ó pão dos céus, descido à terra para a salvação do gênero humano, adoro-vos e amo-vos de todo o meu coração.
4: Jesus Eucarístico,
0: vós sois o meu paraíso.
4: Jesus Eucarístico,
0: vós sois o meu paraíso.
4: Jesus Eucarístico,
0: vós sois o meu paraíso.
4: Jesus Eucarístico,
0: vós sois o meu paraíso.
4: Jesus Eucarístico,
0: vós sois o meu paraíso.
4: Jesus Eucarístico,
0: vós sois o meu paraíso.
4: Jesus Eucarístico,
0: vós sois o meu paraíso.
4: Jesus Eucarístico,
0: vós sois o meu paraíso.
4: Jesus Eucarístico,
0: vós sois o meu paraíso.
4: Jesus Eucarístico,
0: vós sois o meu paraíso. Glória ao Pai, ao Filho e ao Espírito Santo.
1: Como era no princípio, agora e sempre.
2: Amém.
0: Ó pão dos céus, sido a terra para a salvação do gênero humano, adoro-vos e amo-vos de todo o meu coração.
5: Jesus Eucarístico,
0: vós sois o meu paraíso.
5: Jesus Eucarístico,
0: vós sois o meu paraíso.
5: Jesus Eucarístico,
0: vós sois o meu paraíso.
5: Jesus Eucarístico,
0: vós sois o meu paraíso.
5: Jesus Eucarístico,
0: vós sois o meu paraíso.
5: Jesus Eucarístico,
0: vós sois o meu paraíso.
5: Jesus Eucarístico,
0: vós sois o meu paraíso.
5: Jesus Eucarístico,
0: vós sois o meu paraíso.
5: Jesus Eucarístico,
0: vós sois o meu paraíso.
5: Jesus Eucarístico,
0: vós sois o meu paraíso. Glória ao Pai, ao Filho e ao Espírito Santo.
2: Como era no princípio, agora e sempre. Amém.
0: Senhor Jesus Cristo,
2: tu és o pão que vivifica.
0: Tu és o pão que nos faz irmãos. Tu és o pão que nos dá o Pai. Tu és o caminho que nós escolhemos. Tu és o caminho que nos conduz através dos sofrimentos. Tu és o caminho que nos conduz à alegria. É digno e justo cantar-te, bendizer-te, louvar-te, dar-te graças
1: e adorar-te
0: em toda parte
2: onde se estende o teu domínio.
0: Amém. Irmãos e irmãs, vamos então nos prepararmos para acolhermos com alegria esta bênção poderosa. Mais um momento gracioso, divino, maravilhoso, concluindo este mês de julho. E amanhã convidando a vocês para estarem conosco lá em frente da nossa emissora, no centro de Arco Verde, junto com vocês que estarão também nos acompanhando pelas redes sociais e pela nossa Agnus Dei, com tantos irmãos que também estarão presentes, participando da Santa Missa votiva de Nossa Senhora, Mãe das Lágrimas. Mais um momento divino, mais um momento gracioso, na companhia de Nossa Senhora, a Mãe das Lágrimas. Quando renovaremos o nosso capital de graças, quando nos abasteceremos com esta presença materna e também do vosso Filho Jesus, que se fará presente também na Santa Missa, porque ele disse: onde dois ou mais estiverem reunidos em meu nome, eu estou no meio de vós. Vamos então juntos cantarmos tão sublime sacramento.

0: Senhor Jesus Cristo, neste admirável sacramento, nos deixaste memorial de vossa paixão. Dá-nos venerar com tão grande amor o mistério de vosso corpo e de vosso sangue, que possamos colher continuamente os frutos da redenção. Vós que sois Deus com o Pai, na unidade do Espírito Santo.
1: Amém.
0: Amados irmãos e irmãs, com alegria, acolhamos esta bênção poderosa. Como é tão bom nós sentirmos essa presença de Jesus que vem a nós e que assim suas palavras sussurram em nossos ouvidos: não temais, coragem. E que Deus vos abençoe e vos guarde, diga amém.
1: Amém.
0: Que Ele vos ilumine com a luz de sua face e vos seja favorável.
1: Amém.
0: Que Ele vos mostre seu rosto e vos traga paz.
1: Amém.
0: Que Ele vos dê a saúde do corpo e da alma.
1: Amém.
0: Que nosso Senhor Jesus Cristo esteja perto de vós para vos defender de toda a ação do maligno.
1: Amém.
0: Que nosso Senhor Jesus Cristo esteja em vosso coração para vos conservar sempre em paz.
1: Amém.
0: Que nosso Senhor Jesus Cristo seja o vosso guia para vos conduzir com segurança pelas estradas da vida.
1: Amém.
0: Que nosso Senhor Jesus Cristo continue nos acompanhando, nos guardando, olhando por todos nós que fazemos este santuário, esta área pastoral, olhando para nossas famílias, nossos parentes, nossos doentes, nossos encarcerados, olhando para tantos irmãos e irmãs que neste momento, onde quer que você esteja, sinta fortemente essa presença de Jesus. E que o nosso Senhor Jesus Cristo continue derramando sobre todos nós, ao entrarmos nesse novo mês, muitas bênçãos, chuvas de graça, saúde e paz, proteção divina, o livramento e a prosperidade nos nossos trabalhos. Porque Jesus Cristo vive e reina com o Pai na unidade do Espírito Santo.
1: Amém. Amém.

0: Bendito seja Deus.
1: Bendito seja Deus.
0: Bendito seja seu santo nome.
1: Bendito seja seu santo nome.
0: Bendito seja Jesus Cristo, verdadeiro Deus e verdadeiro homem.
1: Bendito seja Jesus Cristo, verdadeiro Deus e verdadeiro
0: Bendito
1: homem.
0: Bendito seja o nome de Jesus.
1: Bendito seja o nome de Jesus.
0: Bendito seja seu sacratíssimo coração.
1: Bendito seja seu sacratíssimo coração.
0: Bendito seja seu preciosíssimo sangue.
1: Bendito seja seu preciosíssimo sangue.
0: Bendito seja Jesus no Santíssimo Sacramento do altar.
1: Bendito seja Jesus no Santíssimo Sacramento do altar.
0: Bendito seja o Espírito Santo Paráclito.
1: Bendito seja o Espírito Santo Paráclito.
0: Bendita seja a grande Mãe de Deus, Maria Santíssima.
1: Bendita seja a grande Mãe de Deus, Maria Santíssima.
0: Bendita seja sua Santa e Imaculada Conceição.
1: Bendita seja sua Santa e Imaculada Conceição.
0: Bendita seja sua gloriosa Assunção.
1: Bendita seja sua gloriosa Assunção.
0: Bendito seja o nome de Maria, Virgem e Mãe.
1: Bendito seja o nome de Maria, Virgem e Mãe.
0: Bendito seja São José, seu castíssimo esposo.
1: Bendito seja São José, seu castíssimo esposo.
0: Bendito seja Deus em seus anjos e em seus santos.
1: Bendito seja Deus em seus anjos e em seus santos.
0: Deus e Senhor nosso, protegei vossa igreja, dai-lhe santos pastores e dignos ministros, derramai vossas bênçãos sobre o nosso santo padre, o Papa Leão, sobre o nosso bispo José Luiz, sobre esse padre administrador dessa área pastoral de Santo Antônio, sobre o padre Adelso, fundador desta obra da misericórdia, sobre todo o clero, sobre o chefe da nação e do Estado, e sobre todas as pessoas constituídas em dignidade, para que governem com justiça. Dá ao povo brasileiro paz constante e prosperidade completa. Favorecei com os efeitos contínuos de vossa bondade o Brasil, este bispado, esta área pastoral de Santo Antônio, este santuário da divina misericórdia em que habitamos, e a cada um de nós em particular, e a todas as pessoas por quem somos obrigados a orar, ou que se recomendar as nossas orações. Tende misericórdia das almas dos fiéis que padecem no purgatório. Dá-lhe, Senhor, descanso e a luz eterna. Agradecidos a Deus por tudo quanto Ele tem nos dado até aqui. E assim continuaremos rezando, proclamando, louvando, glorificando o Deus vivo e verdadeiro. E assim proclamamos que Jesus Cristo é e será sempre nosso Senhor e Salvador, quando juntos rezamos agradecidos. Pai nosso, que estás nos céus, santificado seja o vosso nome, venha a nós o vosso reino, seja feita a vossa vontade, assim na terra como no céu.
1: O pão nosso de cada dia nos dai hoje, perdoai as nossas ofensas, assim como nós perdoamos quem nos tem ofendido. Não nos deixeis, Senhor, cair em tentação, mas livrai-nos do mal.
0: Amém. Ave Maria, cheia de graça, o Senhor é convosco, bendita sois vós entre as mulheres, bendito é o fruto do vosso ventre, Jesus.
1: Santa Maria, Mãe de Deus, rogai por nós, pecadores, agora e na hora de nossa morte.
0: Graças e louvores se dei a cada momento
1: ao Santíssimo e Diviníssimo Sacramento.
0: Graças e louvores se dei a cada momento
1: ao Santíssimo e Diviníssimo
0: Graças
1: Sacramento.
0: E louvores se dei a cada momento
1: ao Santíssimo e Diviníssimo
0: Glória
1: Sacramento.
0: Ao Pai, ao Filho e ao Espírito Santo.
1: Como era no princípio, agora e sempre. Amém.
0: Jesus Eucarístico,
1: tu és o meu Pai.
0: Jesus Eucarístico,
1: tu és o meu paraíso.
0: Jesus Eucarístico,
1: tu és o meu paraíso.
0: Permaneça sintonizados com a nossa Agnus Dei, lembrando que às 2 horas teremos então nosso encontro com a mesa eucarística. Às 3 horas, o texto da Divina Misericórdia pela nossa Agnus Dei, FM 106.7. Não teremos Santa Missa às 5 horas da tarde, porque à noite estarei celebrando lá na Boa Esperança. E assim juntos proclamamos que Jesus Cristo é o Senhor, para a honra e glória de Deus Pai. Uma salva de palmas para o nosso Senhor Jesus Cristo.
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0: nosso Senhor Jesus Cristo.

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2: Ficai certos de que todos os instantes da vossa vida, o tempo que passardes diante do Divino Sacramento, será o que vos dará mais força durante a vida, mais consolação na hora da morte e durante a eternidade. São João de Ávila.
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0: 8.
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4: O Santíssimo Sacramento é fogo que nos inflama, de modo que, retirando-nos do altar, espalhamos tais chamas de amor que nos tornam terríveis ao inferno. São Gregório Nazianzeno.
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5: Não percamos tão grande oportunidade para negociar com Deus. Jesus não costuma pagar mal a hospedagem se o recebermos bem. Santa Teresa d'Ávila.
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1: 1 e 5.
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1: Senhor, tu és o bom pastor, eu sou a tua ovelha. Em alguns dias estou sujo, em outros estou doente. Em alguns dias me escondo, em outros me revelo. Sou uma ovelha ora mansa, ora agitada. Sou uma ovelha ora perdida, ora reconhecida. Eu sou tua ovelha, Senhor. Eu conheço a tua voz. É que às vezes a surdez toma conta de mim. Eu sou tua ovelha, Senhor. Não permita que eu me perca, que eu me desvie do teu rebanho. Mas se eu me perder, eu te peço, Senhor,

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1: 1:21.
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1: 1h42.
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1: 1h57. 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
1: Não somos nós que transformamos Jesus Cristo em nós, como fazemos com os outros alimentos que tomamos, mas é Jesus Cristo que nos transforma nele. Santo Agostinho.
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0: Amados irmãos e irmãs, quinta-feira eucarística, mais uma vez com vocês, o nosso programa, a Mesa Eucarística. Obrigado pela sua audiência, obrigado por vocês estarem sempre conosco todas as quintas-feiras, sintonizados com a nossa Agnus Dei FM 106.7. Nós somos uma emissora diferente das demais emissoras, porque nós procuramos, através dessas ondas sonoras da nossa Agnus Dei, anunciar, proclamar, evangelizar e assim convidar a todos para fazer uma experiência profunda com Jesus misericordioso. E nós nos encontramos aqui no Santuário da Divina Misericórdia em Serra das Varas, Arco Verde, Pernambuco, Brasil. Pois bem, amados irmãos e irmãs, para nós termos esta comunhão com Jesus Cristo, nós devemos, como todos os santos e santas, e aqui eu posso então destacar São Justino, com as seguintes palavras que ele então assim escreveu, e que a gente vai então à fonte desses santos da patrística, e lá encontramos muitas fontes, muitas mensagens, orientações, uma catequese profunda. E entre todos os seus escritos, em se tratando então, meus amados e minhas amadas, do sacramento da Eucaristia, porque todos nós somos sabedores de que a Eucaristia é o centro da vida da Igreja. O padre, logo após as palavras da consagração, o que é que o padre fala em alta voz? Eis o mistério da fé. E o que é que a Assembleia, o povo de Deus responde, os fiéis aclamam? Anunciamos, Senhor, a vossa morte e proclamamos vossa ressurreição. Vinde, Senhor Jesus. Então, meus amados e minhas amadas, a Eucaristia é o memorial da paixão morte do Senhor. As palavras da instituição o dizem claramente, isto é, meu corpo dado por vós. E este é o cálice do meu sangue derramado por vós. E ainda, fazei isto em memória de mim. Onde nós vamos, então, encontrar essas palavras que nós acabamos de ouvi-las? Isto é meu corpo dado por vós e este é o cálice do meu sangue derramado por vós. Fazei isto em memória de mim. E aí, se nós queremos avançar mais de uma forma catequética, de uma forma à luz da palavra de Deus, e aí eu cito Mateus 26, versículos 26 a 29. Também nós encontraremos em Marcos 14, 22, 24. Lucas 22, 19 e 20. 1 Coríntios, capítulo 11, versículos 23 a 25. Então vejam, amados irmãos e irmãs, essas citações que eu acabei de citá-las, todas elas apresentam o que nós celebramos, o que nós vivemos, o que nós assim vamos e participamos desse encontro feliz e maravilhoso com Jesus na Santa Missa. Por isso, a Igreja sempre entendeu que, pelas palavras da consagração, se faz presente o Senhor ressuscitado sob os sinais do pão e do vinho, cuja realidade profunda se torna o quê? Se torna para nós seu corpo e sangue, e que ele traz para o altar o ato de amor com o qual entregou sua vida ao Pai pela nossa salvação. Então, meus amados, minhas amadas, irmãos e irmãs, iniciando o nosso programa Mesa Eucarística, eu quero então destacar o quanto é bom, o quanto é profundo e quanto é amável e agradável nós participarmos da Santa Missa. Porque a Eucaristia celebrada em todas as nossas comunidades, ali se faz presente para nós esta ação redentora de Cristo, pelo qual nos envolve sempre de novo e cada vez mais intensamente, no amor do Pai, para o louvor de sua glória e salvação de toda a humanidade. Sendo assim, meus irmãos e minhas irmãs, podemos e devemos nos oferecer com Ele cada dia de novo. Todas as vezes que vamos à Santa Missa, nós nos oferecemos com Ele cada dia de novo, entrando no movimento de amor com que na cruz Ele se entregou ao Pai por nós. Que belíssimo, né, gente? Que belíssimo. E aí, meus irmãos e minhas irmãs, a vida que não se oferece é vida perdida. Nossa existência se gasta inevitavelmente, mas não inutilmente, entenderam? Pois podemos fazer dela um contínuo ato de amor a Deus e aos irmãos. Na Eucaristia, meus irmãos e minhas irmãs, entregamos a Deus com Cristo nossos sacrifícios cotidianos, nossa vida gasta no amor, é guardado no coração do Pai para o dia do encontro definitivo com Ele. Porque toda a nossa caminhada, meus irmãos, tem um fecho final, tem um encerramento. E esse encerramento não se dá meramente com a morte. A morte é esta passagem para todos nós chegarmos um dia também a este encontro definitivo com Jesus. Então, meus amados, minhas amadas, o testemunho de São Justino, no início, nascido nos inícios do século II, quando eu falei sobre os padres da patrística e os santos, que assim são de uma experiência profunda, ele coloca nos seus escritos: a ninguém é permitido participar da Eucaristia a não ser aquele que, admitindo como verdadeiros nossos ensinamentos e tendo sido purificado pelo batismo para a remissão dos pecados e regeneração, leve uma vida como Cristo ensinou. Pois não é o pão ou vinho comum que recebemos, meus irmãos. Com efeito, do mesmo modo como Jesus Cristo, nosso Salvador, se fez homem pela palavra de Deus, e o Verbo divino se fez carne e habitou entre nós, e assumiu a carne e o sangue para quê? Para nossa salvação. Também nos foi ensinado que o alimento sobre o qual foi pronunciado a ação de graças, com as mesmas palavras de Cristo, que depois de transformado, nutre nossa carne e nosso sangue, e a própria carne e o sangue de Jesus, que se encarnou. Por isso a celebração eucarística dominical é desde os primórdios, não é de agora, ó, é desde os primórdios. A grande celebração da comunidade cristã, como nos informa São Justino, e aí vem justamente mais uma vez São Justino: reunimos-nos todos os dias do sol, não só porque foi o primeiro dia em que Deus, transformando as trevas e a matéria, criou o mundo, mas também porque neste mesmo dia Jesus Cristo, nosso Salvador, ressuscitou dos mortos. Firmada nossa fé, a Igreja sempre reverenciou e guardou com carinho as sagradas espécies eucarísticas, depois da celebração, que é justamente o sacrário de nossas capelas, de nossas igrejas, os tabernáculos, que aí é onde nós temos e teremos a presença de Jesus 24 horas nos nossos sacrários, meus irmãos. Sendo assim, meus queridíssimos irmãos, a Eucaristia ela tem, é o remédio da nossa alma. E ela também tem um valor imensurável, porque os ministros extraordinários da Eucaristia têm uma função importante nas comunidades, nas paróquias, para levarem Jesus Eucarístico aos enfermos. Este fato atesta que a fé na presença real permanente de Cristo nos sinais do pão conservados em nossos sacrários. E é bonito essa relação profunda de nós católicos com o sacrário, essa morada de Jesus. Poderemos então, não sei se eu posso estar exagerando, quando se vê em minha mente agora a respeito da Arca da Aliança, que era um sinal da presença de Deus no meio do seu povo, do povo de Israel. O sacrário é esta nova arca que se encontra no meio do povo, onde ali se encontra Jesus Cristo. Pode ser exagero, mas eu vejo que tem um sentido teológico desta ponte, o Antigo Testamento com o Novo. Então, meus irmãos e minhas irmãs, com toda esta caminhada, o culto à Eucaristia é esse desdobramento normal da fé, que ecoa fortemente em nossos corações a mensagem de vida, a mensagem de esperança, a mensagem de amor. Por isso, meus irmãos e minhas irmãs, quando nós rezamos assim, aquelas palavras belíssimas do anjo que apareceu com a hóstia santa diante dos três pastorinhos, né, pastorzinhos, lá em Fátima, e que ele assim rezou, e que nós rezamos sempre, dando ali esse testemunho dessa presença real de Jesus na hóstia santa. Meu Deus, eu creio, adoro, espero e amo-vos. Peço-vos perdão por aqueles que não creem, não adoram, não esperam e não vos amam. Eu vou colocar esta canção que nós vamos agora, Mística Sublime, que eu vejo uma canção muito profunda, e ela nos coloca dentro desta intimidade profunda com nosso Senhor Jesus Cristo, com o pão vivo descido dos céus, que é o próprio Jesus. A Eucaristia é uma celebração em que, assim, todos nós, onde quer que você esteja, é a mesma Eucaristia. Quer nas nossas comunidades aqui na área pastoral, quer lá no Japão, na Alemanha, é a mesma Eucaristia. É o próprio Jesus. Portanto, meus irmãos e minhas irmãs, a Eucaristia é o memorial da paixão, morte do Senhor. A Eucaristia é uma celebração católica para lembrar a morte e ressurreição de Jesus Cristo. É também chamada de comunhão eucarística, de comunhão. Eucaristia significa reconhecimento, ação de graças em grego. E com isso, meus irmãos, a Eucaristia é o próprio sacrifício do corpo e do sangue de Jesus, é o banquete de Deus, onde ele reparte o pão e o vinho, representado pela hóstia e relembrando o momento em que Jesus o fez com seus apóstolos. Cada indivíduo tem o direito de fazer a comunhão. Antes da comunhão, olha, as pessoas têm que estar livres dos seus pecados, fazendo a confissão ao padre, porque é muito bom os católicos procurarem sempre a confissão. Faz muito tempo que se confessou? Tem que procurar a confissão. Não podemos comungar por comungarmos. Temos que sempre buscarmos a confissão, não tardá-la. Não tardar esta busca do sacramento da confissão, que é o remédio também para a nossa alma, juntamente com a Eucaristia. Por isso, meus irmãos e minhas irmãs, é necessário fazer com que esse momento profundo e íntimo seja de tamanha graça na vida da gente. O significado da Eucaristia, meus irmãos, é receber o próprio Jesus na hóstia santa. É o corpo de Cristo que se ofereceu na cruz, e o vinho é seu sangue derramado para a remissão da humanidade. Portanto, para nós católicos, a transubstanciação ocorre durante a Eucaristia. Ou seja, existe uma mudança de substância, e o pão se transforma em quê? No corpo de Cristo, e o vinho no sangue de Cristo. Isto é o grande milagre que se acontece em toda a Santa Missa, a transubstanciação que ocorre durante a Santa Missa. O pão que se transforma no corpo de Cristo e o vinho no sangue de Cristo. Estamos aqui reunidos em nome do Pai e do Filho e do Espírito Santo. Amém.
1: Amém.
0: O Senhor esteja convosco.
1: Ele está no meio de nós.
0: Escutemos, mística sublime.

nos enche então de uma paz, sabe aquele estado de graça? De quando você vai à Santa Missa e ali você fica contritamente compenetrado, concentrado, ligado na comunhão com a igreja. E aí você vai então se deixando com que a palavra de Deus vai penetrando em você pela audição, sendo alimentado pela palavra da Eucaristia, porque primeiro a gente se alimenta da mesa, da palavra, e a palavra vai então nos ajudando, e os sacerdotes também, com o ofício de pregar na Santa Missa e ajudar a todos presentes a se aproximarem de Jesus e a se deixarem e se permitirem com que a palavra proclamada seja essa luz, esse norte. E se nós olharmos como os santos viveram profundamente essa experiência com Jesus Eucarístico, é tão lamentável quando a gente então vê muitas pessoas que vão à Santa Missa e ali não aproveita aquele momento tão maravilhoso do encontro com o amado. Porque muitas pessoas, ou algumas pessoas, não vamos generalizar, mas algumas pessoas ficam até mexendo no celular, vendo as mensagens, vendo uma coisa ou outra, e ali não aproveita aquele momento tão maravilhoso, aquele encontro tão bom com o nosso grande amigo que é Jesus Cristo. Portanto, meus irmãos, a igreja vive da Eucaristia, nós vivemos da Eucaristia. Essa frase do nosso patrono São João Paulo II, na encíclica Ecclesia de Eucaristia, resume bem a fé católica. A igreja vive da Eucaristia. Ela é a fonte e o centro da vida cristã, explica o Concílio Vaticano II. Porque quando nós vamos à Santa Missa, vamos para recebemos a Eucaristia. Recebemos Jesus no sacramento. E a Eucaristia é esse remédio para a minha alma, para a nossa alma, que se encontra doente. Por isso, meus irmãos e minhas irmãs, no sacramento da Eucaristia está contido todo o tesouro espiritual da igreja. O próprio Cristo, que quis permanecer em nosso meio nas espécies do pão e do vinho. E hoje, por ser quinta-feira eucarística, que é o dia que nós então também vamos às nossas igrejas, para estarmos no ato como verdadeiros adoradores, ali diante do Santíssimo Sacramento, apresentando nossos agradecimentos, também orando, pedindo, suplicando, trazendo então ali todas as nossas fadigas, todos os nossos fardos, porque disse Jesus: vinde a mim vós todos que estáis cansados e fadigados, que eu vos aliviareis. Por isso, meus irmãos e minhas irmãs, quando nós vamos mergulhar na palavra de Deus, a gente vai então se deixando com que essa palavra vá fazendo essa transformação em nossa vida. E aí, meus irmãos e minhas irmãs, olha que belo e profundo são os nossos santos, que nós temos admiração por eles serem os primeiros a ter uma paixão pela Eucaristia, um amor imensurável

pela Eucaristia. São João Maria Vianney, que é o São Curadais, grande santo, patrono dos sacerdotes. Domingo é dia dos sacerdotes. E assim ele fala: vinde a comunhão, é verdade que não sois dignos dela, mas dela tendes necessidade. Olha que riqueza, que profundidade. Vinde a comunhão, é verdade que não sois dignos dela, mas dela tendes necessidade. É o que nós falamos antes de nós comungarmos, de nos aproximarmos do altar, quando o sacerdote diz: eis o mistério da fé. E ali nós respondemos: Senhor, não sou digno de que entreis em minha morada, mas dizei uma só palavra e eu serei salvo. E aí, meus irmãos, vem justamente São João Maria Vianney falando com tanta propriedade: vinde a comunhão, é verdade que não somos dignos, mas nós temos necessidade. E aí lá vem também um santo que nós admiramos e que nós gostamos muito, que às vezes nós trazemos assim para o nosso dia a dia, que é um santo que o nosso Papa Leão bebeu da fonte agostiniana, porque o nosso Papa é agostiniano, que bebeu da fonte de Santo Agostinho. Olha o que ele diz então: a Eucaristia é o pão de cada dia que se toma como um remédio para a nossa fraqueza de cada dia. Entenderam? A Eucaristia é o pão de cada dia que se torna como remédio para a nossa fraqueza de cada dia. Por isso, meus irmãos e minhas irmãs, São Felipe Neri, em se falando do sacramento da Eucaristia, quando nós nas quintas-feiras temos a nossa adoração, e aí nós, diante de Jesus sacramentado, reconhecemos a grandeza de Jesus, pão vivo que desceu do céu. E São Felipe Neri diz: a devoção ao Santíssimo Sacramento e a devoção à Santíssima Virgem são não o melhor, mas o único meio para se conservar a pureza. Somente a comunhão é capaz de conservar um coração puro diante dessa intimidade profunda com Jesus Eucarístico. Não pode haver castidade sem Eucaristia. Então, meus amados e minhas amadas, essa canção que nós vamos agora ouvi-la é muito profunda também. Ela ajuda a gente a entender e a compreender essa realidade profunda dos santos em relação com o sacramento da Eucaristia. E eu só quero só também lembrar Santa Teresinha, que eu gosto muito dos escritos dela. Olha o que ela diz sobre a Eucaristia: não é para ficar numa âmbula de ouro que Jesus desce cada dia do céu, mas para encontrar um outro céu, o da nossa alma, onde ele encontra as suas delícias. Veja que profundidade, meus irmãos. Como é bom nós também irmos às fontes e assim nos deliciarmos e trazermos essa presença de Jesus para a nossa vida, e a necessidade de irmos ao encontro com Jesus na Sagrada Eucaristia, na Santa Missa, e nos aproximarmos da mesa eucarística. Não é para ficar numa âmbula de ouro que Jesus desce cada dia do céu, mas para encontrar um outro céu, o da nossa alma, onde ele encontra as suas delícias. Escutemos então o Pão do Céu. Belíssima canção esta.

0: E assim, amados irmãos e irmãs, com esta catequese a respeito do sacramento da Eucaristia, nós devemos então se colocar nesta caminhada de fé e se permitir e se lançar ao encontro profundo com o amado Jesus Cristo, que se dá a nós a cada Eucaristia que nós participamos. Mas eu quero também aproveitar este momento para nós, assim, rezarmos pelos padres, pelos sacerdotes. Domingo próximo é o primeiro domingo do mês das vocações, e nesta ocasião também é o domingo dedicado aos padres. E assim nós temos esta responsabilidade de rezarmos pelos sacerdotes de nossas paróquias, área pastoral, reitoria, os padres que estão a serviço, que nos ajudam nessa caminhada de fé e de esperança. São João Maria Vianney, ele tem uma mensagem que eu admiro, gosto muito, quando ele diz que o sacerdote é o amor do coração de Jesus. E ele vai também mais além: quando vides um padre, pensai no amor de nosso Senhor Jesus Cristo. Então, meus irmãos e minhas irmãs, um vocacionado ao sacerdócio ou à vida religiosa demonstra com sua alegria que a vida evangélica é plenamente possível de ser vivida, mesmo em um mundo excessivamente materialista e consumista. É chamado a ser sinal do amor de Deus e da entrega que o homem é capaz de fazer pelo reino dos céus. Os padres, pela ordenação, são enviados para servir a Cristo Mestre, sacerdote e rei, comunhão no seu ministério, através do qual a igreja aqui na terra está em constante crescimento como povo de Deus, o corpo de Cristo e do templo do Espírito Santo. São palavras do Papa Francisco. Ninguém nasceu para gastar a vida egoisticamente, mas para um propósito. Que propósito é este? O amor. O próprio Cristo instituiu a necessidade de pedir a Deus que envie operários para a messe, para a sua messe. Onde encontramos essas palavras de Jesus? Lá em Mateus 9:38. Meus irmãos e minhas irmãs, rezemos pelos sacerdotes. Os sacerdotes que estão em crises, os sacerdotes idosos, os sacerdotes doentes. E aí vem justamente essas belíssimas palavras do nosso patrono São João Maria Vianney: o sacerdote é o amor do coração de Jesus. Ao encontrar um padre, devemos olhar para o céu e dar graças para que continue perseverando na sua missão e automaticamente que ressurja um despertar de santas vocações em nossos lares, em nossas famílias. Por que não? Os padres passam, nós vamos envelhecendo e a igreja precisa de sangue novo, dessa juventude, que venha continuar a missão de Jesus, porque o sacerdote, ele é o amor do coração de Jesus. E Nossa Senhora, a mãe do sacerdote, ela tem um apreço, um carinho, uma ternura enorme por todos os padres, porque Nossa Senhora, a mãe do sacerdote, ele leva pelas suas mãos o filho de Maria. O sacerdote, esse canal que leva ao povo de Deus Jesus para a humanidade, para saciar a fome e a sede. Sendo assim, meus irmãos e minhas irmãs, ao responder ao chamado de Deus, tenhamos a certeza de que o consagrado vive para o amor e a entrega total de si. Um dos pontos decisivos para o discernimento vocacional é o quê? É a alegria. A adesão a Deus não pode ser um peso. É preciso muito esforço para superar as dificuldades. Por isso, meus irmãos e minhas irmãs, é importante também para o sacerdote a vida de oração, a vida de adoração. Porque para um discernimento é preciso, principalmente o jovem que quer ser padre, religioso, um jovem que quer então fazer parte desta missão, precisa orar e pedir o discernimento vocacional. É preciso que aqueles que aspiram à vocação ao sacerdócio busquem a comunhão diária, ter a comunhão diária para a Santa Missa, a leitura da vida dos santos, que é importante, ler os documentos da igreja e também buscar as confissões, né, se confessar com frequência. Certamente essa comunhão de alma através de leitura da vida dos santos padres reconhecidos pela igreja deve servir de modelo, uma vez que seu coração entrará em sintonia, assim você perceberá se realmente é chamado a essa vocação. Por isso, meus irmãos, a perfeita vocação é o primeiro passo a dar o discernimento vocacional. E com essa clareza, dentro da sua vocação, você estará preparado para amar. Sim, você nasceu para uma aliança de amor. Não desista do amor, não desista da sua vocação, meu jovem. Procure o sacerdote, procure o pároco da sua paróquia, procure aquele padre ali da sua paróquia e converse. Portanto, peçamos a Nossa Senhora, a mãe dos sacerdotes, o modelo perfeito da nossa existência, a quem devemos venerar e amar com devoção e culto filial. É ela quem torna os sacerdotes conforme a imagem de seu filho Jesus, dispensadores do tesouro inestimável do amor do bom pastor. Rezemos e peçamos a intercessão de Nossa Senhora Mãe dos Sacerdotes pelo despertar de santas vocações. Eu quero então dedicar o nosso programa Mesa Eucarística, na função de sacerdote também, juntamente com o padre Adilson Carlos Simões, que está em missão lá em Petrolina. Queremos então homenagear nossos padres, os padres da Diocese de Pesqueira, todos os demais padres em tantos lugares, com essa belíssima canção que eu acho essa música fantástica. Ela é bonita demais, mexe com os nossos brilhos, né? Faz até a gente se emocionar também. Com vocês, esta música que se chama
1: Prisioneiro do Amor.
0: Prisioneiro do Amor, justamente para fechar o que eu coloquei, porque o padre, ele é chamado a amar, e assim amar o sacerdote é este amor do coração de Jesus. Prisioneiro do Amor.

Obrigado, Elba, por tanto carinho. Essa sua homenagem eu quero agora estender a todos os meus irmãos padres, a quem peço a bênção sacerdotal.

E assim, amados irmãos e irmãs, daqui a pouco teremos o texto da Divina Misericórdia com o Padre, que já se encontra aqui entre nós, ele que está sempre nos ajudando e assim rezando conosco, o texto da Divina Misericórdia todas as quintas-feiras, e que assim permaneçamos sempre em comunhão, pedindo a nosso Senhor Jesus Cristo, pelo Padre Beneval e toda a sua comunidade, que é a reitoria de São Miguel. E rezando por todos os sacerdotes, peçamos então a intercessão de Nossa Senhora, Mãe dos Sacerdotes, que ela então sempre procura interceder por nós, juntamente a seu Filho Jesus, quando ela é nossa eterna intercessora. E pedindo então sempre a intercessão de Nossa Senhora Mãe dos Sacerdotes, pelos sacerdotes doentes, os sacerdotes idosos, os sacerdotes que estão em crises, os sacerdotes do mundo inteiro. Lembrando que amanhã, última sexta-feira do mês, estaremos então rezando a nossa missa votiva de Nossa Senhora das Lágrimas, lá em frente da nossa emissora. Leve também uma garrafinha com água, caso contrário, também possa adquirir essa garrafinha com água lá no nosso estúdio, lá na nossa emissora Agnus Dei, para você também levar consigo esta água abençoada, poder de Deus em sua casa. Venha então, e domingo teremos a celebração da nossa Diocese Pesqueira. É quando às 10 horas os sacerdotes, juntamente com o bispo, o povo de Deus, essa diocese, estaremos celebrando os 108 anos da nossa diocese e concomitantemente celebrando o dia do sacerdote. Reze uma Ave Maria por esse padre, também pelo Padre a Deus, por todos os sacerdotes. Reze pelo seu padre no dia do padre, mas também reze pelos sacerdotes todos os dias, pedindo a intercessão de Nossa Senhora. Assim.

0: Virgem Maria, Mãe de Cristo Sacerdote, Mãe dos sacerdotes do mundo inteiro, vós amais de modo particular os sacerdotes, porque deles são imagens vivas de seu Filho único. Vós ajudaste Jesus por toda a sua via terrestre e vós o ajudais ainda no céu. Nós o suplicamos, reze pelos padres, reze ao Pai dos céus para que ele envie operários à sua messe. Reze para que nós tenhamos sempre padres que nos deem os sacramentos, nos expliquem o Evangelho de Cristo e nos ensine a nos tornarmos de verdade crianças de Deus. Virgem Maria, pedi vós mesma a Deus Pai pelos padres dos quais nós temos tanta necessidade. E já que o vosso coração tem todo o poder sobre ele, obtenhamos, ó Maria, padres que sejam santos. E assim, peçamos a Nossa Senhora, a Mãe de todos os sacerdotes, rezando esta Ave Maria por todos os padres, de modo especial a todos os padres da nossa Diocese Pesqueira e também aos padres idosos e aos padres doentes, os padres em crise. Ave Maria, cheia de graça, o Senhor é convosco. Bendita sois vós entre as mulheres, bendito é o fruto do vosso ventre, Jesus.
1: Santa Maria, Mãe de Deus, rogai por nós, pecadores, agora e na hora de nossa morte. Amém.
0: Nossa Senhora, Mãe dos sacerdotes,
1: rogai por nós.
0: Nossa Senhora, Mãe dos sacerdotes,
1: rogai por nós.
0: Nossa Senhora, Mãe dos sacerdotes,
1: rogai por nós.
0: Amados irmãos e irmãs, não teremos Santa Missa às 5 horas da tarde, mas sim, quem desejar e quiser participar da Santa Missa, celebrarei às 7:30, lá na paróquia da Nossa Senhora Mãe da Santa Esperança, lá no bairro da Boa Esperança. Teremos Santa Missa às 7:30. Teremos então um momento de adoração, a Santa Missa e depois a bênção do Santíssimo Sacramento. A todos vocês, o Senhor esteja convosco.
1: Ele está no meio de nós.
0: Desça sobre vós, sobre vossa casa, sobre vossa família. A bênção de Deus que é Pai, Filho e Espírito Santo. Amém.
1: Amém.
0: Fique agora com o Padre Benevaldo para juntos rezarmos mais uma vez o terço da Divina Misericórdia. Boa tarde a todos.

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1: 3 horas.
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Todas as vezes que ouvires o bater do relógio, às 3 horas da tarde, deves mergulhar toda na minha misericórdia, adorando-a e glorificando-a. Implora a onipotência dela em favor do mundo inteiro, especialmente dos pobres pecadores, porque nesse momento foi largamente aberta para toda a alma. Nessa hora, conseguirás tudo para ti e para os outros. Nessa hora, realizou-se a graça para todo o mundo. A misericórdia venceu a

0: Nosso muito boa tarde a todos os ouvintes da nossa rádio Agnus Dei 106,7. Mais uma quinta-feira eucarística na presença de nosso Senhor Jesus Cristo. Eu quero deixar acolher a todos os seis ouvintes que estão sintonizados e a você que está aqui também através do Instagram oficial do Padre Benevaldo. Nosso muito boa tarde ao Miguel que está aqui, o nosso seminarista salesiano. Boa tarde, João Pedro.
1: Boa tarde, Padre. Boa tarde, Miguel. Boa tarde a todos os ouvintes.
0: É sempre uma grande alegria a gente poder iniciar o nosso programa A Hora da Misericórdia. Eu quero acolher e saudar desde já a Rádio Educadora FM de Belém de São Francisco, Pernambuco, a Rádio Vale do Acaí em Poção, Web Rádio Aparecida lá em Petrolina, Pernambuco, Web Rádio Serra Bonita na Paraíba, Rádio Grande Rio 680 AM de Petrolina, Rádio Tupanatinga FM, Rádio Sua 87,9, Itabaiana, Sergipe, e aqui conosco Rádio Agnus Dei em Arco Verde. Nossa saudação a todos os seis, a você que está no trabalho, a você que está no seu veículo, a você que está viajando, sinta-se também acolhido e abraçado por todos nós aqui na Hora da Misericórdia. Você já foi colocando aí qual é a tua intenção, você que reza comigo aqui acompanhando ao vivo através do Instagram do Padre, coloca aqui nos comentários por quem você deseja rezar. Então peço que você já segure o terço e vamos iniciar com a graça de Deus o Terço da Misericórdia. Em nome do Pai, do Filho e do Espírito Santo.
2: Amém.
0: Pai nosso que estais no céu, santificado seja o vosso nome, venha a nós o vosso reino. Seja feita a vossa vontade, assim na terra como no céu.
2: O pão nosso de cada dia nos dai hoje, perdoai-nos as nossas ofensas, assim como nós perdoamos a quem nos tem ofendido, e não nos deixeis cair em tentação, mas livrai-nos do mal.
0: Ave Maria, cheia de graça, o Senhor é convosco, bendita sois vós entre as mulheres, bendito é o fruto do vosso ventre, Jesus.
2: Santa Maria, Mãe de Deus, rogai por nós, pecadores, agora e na hora de nossa morte. Amém.
0: Creio em Deus Pai, Todo-Poderoso, Criador do céu e da terra, e em Jesus Cristo, seu único Filho, nosso Senhor, que foi concebido pelo poder do Espírito Santo, nasceu da Virgem Maria, padeceu sob Pôncio Pilatos, foi crucificado, morto e sepultado, desceu à mansão dos mortos, ressuscitou ao terceiro dia, subiu aos céus, está assentado à direita de Deus Pai Todo-Poderoso, donde há de vir a julgar os vivos e os mortos.
2: Creio no Espírito Santo, na Santa Igreja Católica, na comunhão dos santos, na remissão dos pecados, na ressurreição da carne e na vida eterna. Amém.
0: Amém. Então nós queremos colocar este primeiro mistério na Hora da Misericórdia. Eu quero rezar pelas nossas famílias, rezar por você que está colocando aqui através do Instagram do Padre o seu pedido de oração. A Aline Freire, ela pede oração pela sua mãe. A Terezinha Bezerra pede oração pelos seus filhos e netos. A Eli Fernanda, ela pede oração por ela, por seus filhos e toda a família. A ciclista, ou deve ser a Alessandra, não sei, pede oração, né, de cura e libertação para seu irmão. E eu quero rezar por todas as pessoas que têm se confiado às minhas orações. Nesta quinta-feira eucarística, onde o próprio Senhor Jesus Cristo nos convida a estarmos pertinho dele. Quero rezar pelos profissionais da saúde, rezar pelas almas do purgatório, pelas pessoas que estão agonizando neste momento. E hoje eu quero rezar também pelo meu amigo Hugo Rolim, hoje que está de idade nova, aqui na cidade de Arco Verde. Ofereça a ele este texto da misericórdia. Na pessoa dele, nós colocamos todos os aniversariantes, os colaboradores e o povo de Deus que sempre tem pedido, Padre, reze por mim, reze por esta intenção. E quero louvar e agradecer a Deus por tudo aquilo que o Senhor tem feito de bom em nossas vidas. Eu vou rezar a primeira parte, você reza também com muita fé, pedindo a misericórdia do Senhor. Eterno Pai, eu vos ofereço o corpo e o sangue, a alma e a divindade de vosso diletíssimo Filho, nosso Senhor Jesus Cristo, em expiação dos nossos pecados e dos do mundo inteiro. Pela sua dolorosa paixão,
2: tende misericórdia de nós e do mundo inteiro.
0: Pela sua dolorosa paixão,
2: tende misericórdia de nós e do mundo inteiro.
0: Pela sua dolorosa paixão,
2: tende misericórdia de nós e do mundo inteiro.
0: Pela sua dolorosa paixão,
2: tende misericórdia de nós e do mundo inteiro.
0: Pela sua dolorosa paixão,
2: tende misericórdia de nós e do mundo inteiro.
0: Pela sua dolorosa paixão,
2: tende misericórdia de nós e do mundo inteiro.
0: Pela sua dolorosa paixão,
2: tende misericórdia de nós e do mundo inteiro.
0: Pela sua dolorosa paixão,
2: tende misericórdia de nós e do mundo inteiro.
0: Pela sua dolorosa paixão,
2: tende misericórdia de nós e do mundo inteiro.
0: Pela sua dolorosa paixão,
2: tende misericórdia de nós e do mundo inteiro.
0: Muito bem, nós estamos rezando a hora da misericórdia. E quero colocar cada um de vocês, de perto, de longe, não importa onde você se encontra neste momento, se una conosco na oração nesta hora da misericórdia. Eu quero acolher com grande alegria o povo de Deus da nossa querida e amada Diocese de Pesqueira, que no próximo dia 2 celebra o seu aniversário, onde todo o povo de Deus estão convidados a estar conosco na Catedral de Santa Águeda, juntamente com todo o clero e o nosso bispo, Dom José Luiz Ferreira Salles. Vamos rezar pelas nossas famílias, rezar pelos vocacionados, rezar pelos membros das novas comunidades, pela santificação do clero, pelas intenções do Papa Leão, e rezar por todos os religiosos. Vamos pedir que a misericórdia do Senhor, nesta tarde, alcance o nosso coração, alcance a vida daquelas pessoas que estão doentes do corpo e da alma. Rezar pelas aquelas pessoas que estão com depressão, com pânico e tantas outras realidades de ordem psicológica. Vamos pedir e confiar a misericórdia do Senhor. Então reza com fé, reza e confia, porque a palavra do Senhor nos diz que quem pede recebe, quem procura encontra, quem bate na porta certa, a porta ela se abre. Então reza comigo com fé e toda confiança na misericórdia do Senhor. Eterno Pai, eu vos ofereço o corpo e o sangue, a alma e a divindade de vosso diletíssimo Filho, nosso Senhor Jesus Cristo, em expiação dos nossos pecados e dos do mundo inteiro. Pela sua dolorosa paixão,
2: tende misericórdia de nós e do mundo inteiro.
0: Pela sua dolorosa paixão,
2: tende misericórdia de nós e do mundo inteiro.
0: Pela sua dolorosa paixão,
2: tende misericórdia de nós e do mundo inteiro.
0: Pela sua dolorosa paixão,
2: tende misericórdia de nós e do mundo inteiro.
0: Pela sua dolorosa paixão,
2: tende misericórdia de nós e do mundo inteiro.
0: Pela sua dolorosa paixão,
2: tende misericórdia de nós e do mundo inteiro.
0: Pela sua dolorosa paixão,
2: tende misericórdia de nós e do mundo inteiro.
0: Pela sua dolorosa paixão,
2: tende misericórdia de nós e do mundo inteiro.
0: Pela sua dolorosa paixão,
2: tende misericórdia de nós e do mundo inteiro.
0: Pela sua dolorosa paixão,
2: tende misericórdia de nós e do mundo inteiro.
0: Eu quero rezar este terceiro mistério do nosso Santo Terço, pedindo por todos aqueles que estão cansados da vida. Você conhece alguém que está passando por momentos difíceis? Quantas vezes a gente tem escutado: Padre, eu estou cansado da vida. Eu estou cansado de tudo. Então quero que você se una conosco, rezando e pedindo com fé. Quantas pessoas estão sofrendo, desenganados, desenganadas pela medicina. Mas conforme disse o arcanjo Gabriel, porque para Deus nada é impossível. Lembre-se, tudo para Deus é possível. Então, se você crê no nome poderoso de nosso Senhor Jesus Cristo, tudo pode ser mudado pela força da oração. E eu sempre tenho dito, onde existe a oração, existe milagres. Onde existe a oração, Deus se faz presente. Então, eu convido a você a rezar e permanecer firme, mesmo diante da dificuldade, das contrariedades, não desanime no caminho. Persevera na oração, mantenha um foco no Senhor Jesus Cristo, porque o inimigo quer apenas uma oportunidade para querer tirar o foco da tua vida, para fazer com que você desista de caminhar nos caminhos do Senhor. Nós repreendemos, em nome de nosso Senhor Jesus Cristo, toda e qualquer situação que vem em direção a você e a sua família com o intuito de querer fazer um mal para você. Por isso nós clamamos o sangue de Cristo, nós clamamos a misericórdia de nosso Senhor Jesus Cristo e a intercessão de Santa Faustina. Reza com fé e confiança. Eterno Pai, eu vos ofereço o corpo e o sangue, a alma e a divindade de vosso diletíssimo Filho, nosso Senhor Jesus Cristo, em expiação dos nossos pecados e dos do mundo inteiro. Pela sua dolorosa paixão,
2: tende misericórdia de nós e do mundo inteiro.
0: Pela sua dolorosa paixão,
2: tende misericórdia de nós e do mundo inteiro.
0: Pela sua dolorosa paixão,
2: tende misericórdia de nós e do mundo inteiro.
0: Pela sua dolorosa paixão,
2: tende misericórdia de nós e do mundo inteiro.
0: Pela sua dolorosa paixão,
2: tende misericórdia de nós e do mundo inteiro.
0: Pela sua dolorosa paixão,
2: tende misericórdia de nós e do mundo inteiro.
0: Pela sua dolorosa paixão,
2: tende misericórdia de nós e do mundo inteiro.
0: Pela sua dolorosa paixão,
2: tende misericórdia de nós e do mundo inteiro.
0: Pela sua dolorosa paixão,
2: tende misericórdia de nós e do mundo inteiro.
0: Pela sua dolorosa paixão,
2: tende misericórdia de nós e do mundo inteiro.
0: Rezaremos agora o quarto mistério do nosso texto. A Maria Fátima, aqui através do Instagram, ela está dizendo: quero agradecer a Deus por mais um ano de vida. Rezar também por todos aqueles que hoje estão clamando a misericórdia de Jesus. Vamos pedir ao Senhor, vamos pedir a Jesus a graça de sermos curados. Vamos pedir ao Senhor a graça de sermos alcançados pela misericórdia. Vamos pedir a Jesus por tantas vidas, tantas pessoas que estão cansadas. É preciso confiar, é preciso pedir com fé. Deus se faz presente em todos os ambientes quando nós rezamos e pedimos a Jesus. É rezar também por aquelas pessoas que muitas vezes te deseja o mal. A palavra nos diz que devemos rezar pelos nossos inimigos. Não devemos agir nem pagar com a mesma moeda. É preciso rezar, é preciso se fortalecer, se blindar para enfrentar as dificuldades que surgem no decorrer da nossa vida. Então, quero rezar por todos os seis. Vamos pedir pelos enfermos, pedir por aquelas pessoas que estão em fase terminal. Quero rezar pelos médicos, os profissionais da saúde. É que eu apresento todos aqueles que sempre estão comigo no Hospital Regional aqui de Arco Verde, nas quartas-feiras, participando da Santa Missa. Vamos pedir com fé. Eterno Pai, eu vos ofereço o corpo e o sangue, a alma e a divindade de vosso diletíssimo Filho, nosso Senhor Jesus Cristo, em expiação dos nossos pecados e dos do mundo inteiro. pela sua dolorosa paixão.
2: Tende misericórdia de nós e do mundo inteiro.
0: Pela sua dolorosa paixão.
2: Tende misericórdia de nós e do mundo inteiro.
0: Pela sua dolorosa paixão.
2: Tende misericórdia de nós e do mundo inteiro.
0: Pela sua dolorosa paixão.
2: Tende misericórdia de nós e do mundo inteiro.
0: Pela sua dolorosa paixão.
2: Tende misericórdia de nós e do mundo inteiro.
0: Pela sua dolorosa paixão.
2: Tende misericórdia de nós e do mundo inteiro.
0: Pela sua dolorosa paixão.
2: Tende misericórdia de nós e do mundo inteiro.
0: Pela sua dolorosa paixão.
2: Tende misericórdia de nós e do mundo inteiro.
0: Pela sua dolorosa paixão.
2: Tende misericórdia de nós e do mundo inteiro.
0: Pela sua dolorosa paixão.
2: Tende misericórdia de nós e do mundo inteiro.
0: Eu quero, neste quinto e último mistério, perguntar para você aqui, que está ao vivo comigo através do Instagram do Padre, de onde você está acompanhando o Terço da Misericórdia. Coloca aqui nos comentários o nome de sua cidade. E mais uma vez nós queremos rezar, agradecer por todos os veículos de comunicação que nesta hora da misericórdia estão propagando, espalhando através do rádio a mensagem de Jesus. A você de Belém de São Francisco, de Poção, Petrolina, Paraíba, Itabaiana e você aqui de Arco Verde. A Michele coloca que está acompanhando aqui da cidade de Arco Verde, Calçado, Pernambuco. Um abraço para todos da cidade de Calçado. A Lira Denise, do Hospital Regional. Isso, vamos pedir com fé. Eu quero rezar neste momento, neste quinto mistério também. Nós estamos às vésperas de celebrar os 90 anos das aparições de Nossa Senhora das Graças, da Aldeia Guarda, em Vila de Simbres, em Pesqueira, Pernambuco, onde nós temos a certeza que milhares de peregrinos, não só do nosso estado de Pernambuco, mas eu posso dizer do mundo inteiro, estão se preparando para vir ao local, ao Monte das Aparições. E bonito perceber a devoção, a fé do nosso povo, que de perto, de longe, recorrem a este lugar para pedir a nossa Mãe do Céu, aquela que disse a Maria da Luz e a Maria da Conceição: eu sou a graça. Então quero rezar por você, peregrino de Nossa Senhora, rezar por todos os coordenadores de caravanas, as agências de turismo que, de certa forma, fazem esta ponte para que cada um chegue a este santuário. Rezar também por aqueles que estão se organizando para vir à Terra da Misericórdia. Hoje nós estamos rezando diretamente aqui dos estúdios aqui da Terra da Misericórdia. E queremos rezar por você, Filho da Misericórdia, a você que é benfeitor desta obra, aos nossos voluntários, rezar pelo Padre Adilson e tantos sacerdotes que se colocam também à disposição para atender as confissões e celebrar a Eucaristia. E falar em Eucaristia, hoje nós temos um encontro marcado às 7 da noite na Reitoria São Miguel, aqui em Arco Verde, onde irei presidir e celebrar a Eucaristia com adoração ao Santíssimo Sacramento. Se você ainda não teve a oportunidade de ir à Santa Missa, procure a igreja mais perto de você e participe do Sacramento da Comunhão. Não deixe, não fique muito tempo sem receber Jesus no teu coração. Alimente a sua vida. É preciso a gente buscar e fortalecer sempre a nossa fé. Então vamos rezar com muita convicção. Rezo por você e você reza pelo Padre Vamos rezar por tantas vidas. Nesses dias eu estava em São Paulo e eu vi muitos moradores de rua. Um frio, alguém pegando algo do lixo para comer. E a gente muitas vezes se pega reclamando, murmurando da dormida da nossa casa, da comida, porque não tem um pedaço de carne talvez, enfim. E eu pude contemplar com os meus olhos muitas pessoas nas ruas. Eu quero rezar por esses moradores de rua. Rezar por aqueles que, de certa forma, são anjos de luz na vida destes irmãos, que não medem esforços, que são voluntários, que são anjos de Deus para levar o alimento, o agasalho a estas pessoas em situação bastante difícil. Então vamos rezar com fé. Eterno Pai, eu vos ofereço o corpo e o sangue, a alma e a divindade de vosso diletíssimo Filho, nosso Senhor Jesus Cristo, em expiação dos nossos pecados e dos do mundo inteiro. Pela sua dolorosa paixão,
2: tende misericórdia de nós e do mundo inteiro.
0: Pela sua dolorosa paixão,
2: tende misericórdia de nós e do mundo inteiro.
0: Pela sua dolorosa paixão,
2: tende misericórdia de nós e do mundo inteiro.
0: Pela sua dolorosa paixão,
2: tende misericórdia de nós e do mundo inteiro.
0: Pela sua dolorosa paixão,
2: tende misericórdia de nós e do mundo inteiro.
0: Pela sua
2: de nós e do mundo inteiro.
0: Pela sua dolorosa paixão,
2: tende misericórdia de nós.

0: Deus Santo,
1: Deus Forte,
0: Deus Imortal,
1: tende piedade de nós e do mundo inteiro.
0: Ó sangue e água, que jorrastes do coração de Jesus como fonte de misericórdia para nós,
1: eu confio em vós.

0: O Senhor esteja convosco.
1: Ele está no meio de nós.
0: Proclamação do Evangelho de Jesus Cristo segundo Mateus.
1: Glória a vós, Senhor.
2: Naquele tempo, disse Jesus à multidão: o reino dos céus é ainda como uma rede lançada ao mar e que apanha peixes de todo tipo. Quando está cheia, os pescadores puxam a rede para a praia, sentam-se e recolhem os peixes bons em cestos e jogam fora os que não prestam. Assim acontecerá no fim dos tempos. Os anjos virão para separar os homens maus dos que são justos e lançarão os maus na fornalha de fogo. E aí haverá choro e ranger de dentes. Compreendestes tudo isso? Eles então responderam: sim. Então Jesus acrescentou: assim, pois, todo mestre da lei que se torna discípulo do reino dos céus é como um pai de família que tira do seu tesouro coisas novas e velhas. Quando Jesus terminou de contar esta parábola, partiu dali.
0: Palavra da salvação.
1: Glória a vós, Senhor.

Eu sempre costumo frisar nas minhas pregações que a palavra de Deus é uma palavra que mexe muito conosco. Talvez em alguns momentos da nossa vida a gente se pergunte: por que existem tantas pessoas maldosas neste planeta Terra? Uma vez ou outra a gente tem aquela sensação de que parece que o mal está vencendo o bem. Mas é apenas um pensamento. O mal não nos vence. O mal não vence o bem. Conforme diz a palavra, o mal por si só, ele auto se destrói. Dizendo isso, nós precisamos ter uma consciência de saber que todos nós temos o mesmo objetivo: seguir, amar e testemunhar a presença de Jesus por onde nós passamos. É bonito ver aquilo que está

Escrito no Evangelho de hoje, segundo Mateus. Que o reino dos céus é ainda como uma rede lançada ao mar e que apanha peixes de todo tipo. E você já sabe que estes peixes representam a humanidade. O pescador Jesus, no tempo certo, vai puxar a rede. E aí a gente convive, conforme diz a palavra, em meio ao trigo também está o joio. Por isso é preciso todos os dias a gente estar preparado, preparada, sempre revestido da oração para enfrentar os combates. Quando nós estamos cheios e repletos da presença do Senhor na nossa vida, tudo torna-se e é diferente. A palavra, por sinal, nos diz que a nossa boca fala daquilo que o nosso coração está cheio. Eu vou mais além, lembrar aquilo que o fundador da comunidade Boa Nova, o Hamilton, sempre diz em suas colocações, pregações, nos retiros ou quando visita as comunidades, as casas. Uma pessoa ferida, padre, sempre fere. Eu não sei como está sendo o seu dia hoje. Para alguns está leve, para outros este dia está um peso muito grande, não é verdade? Mas em tudo, conforme diz a palavra, dai graças ao Senhor. E assim nós somos chamados e chamadas a permanecermos sempre firmes neste propósito. No propósito da gente fazer a diferença, sermos obedientes e de saber que devemos ajudar na evangelização. Porque no tempo certo, no tempo da colheita, o agricultor virá para fazer a colheita certa. Deixa eu perguntar para vocês que estão aqui escutando a reflexão, a você que está aqui através do Instagram do Padre. Você hoje já fez um ato de caridade para alguém? Você hoje já fez um ato de amor para com o próximo? Você hoje já rezou pelo menos uma Ave Maria por alguém que está precisando? Parece que a gente corre demais e pouco tempo nós temos. Por isso devemos pedir sempre a nosso Senhor Jesus Cristo para caminhar sempre no caminho dele. Cuidado com aquilo que é passageiro e a gente esquecer aquilo que de fato é eterno. E a nossa salvação, conforme diz a palavra, a nossa salvação vem de Deus. Ou como diz o salmista, este infeliz gritou a Deus e foi ouvido. Então você, assim como o padre, o Miguel e tantos outros, precisamos ter esta convicção. E o Salmo de hoje vai dizer isso: feliz quem se apoia no Deus de Jacó. Em quem você tem se apoiado? Em quem você tem confiado? Se confia em Deus, terás excelentes resultados. Mas se confia
na pessoa humana, no homem, a gente pode ter algumas decepções. Então, pede ao Senhor nesta quinta-feira eucarística a graça de você perseverar, da gente perseverar na oração. Lembre-se, quando a rede está cheia, os pescadores puxam a rede para a praia, sentam-se e recolhem os peixes bons em cestos e jogam fora os que não prestam. E é verdade, eu sempre quando estou à beira-mar, eu observo os pescadores, aqueles que estão avançando para as águas mais profundas, que vão para a pesca, outros que já estão retornando. E que alguns amigos pescadores, eles se juntam para puxar aquela rede que vem naquele barco. E os melhores peixes, eles colocam realmente nos cestos. E aqueles que não vão servir, eles devolvem ao mar. Assim será a nossa pescaria no fim dos tempos. No tempo certo, o Senhor virá e vai fazer a seleção conforme a palavra nos diz hoje.

0: Abra o seu coração para escutar o que Jesus disse à sua secretária Santa Faustina.
1: Que se derramou no mar.
2: Eu quero ler um trecho do diário de Santa Faustina, no número 754. Assim está escrito no diário daquela que foi a secretária. Promessa do Senhor. As almas que rezarem este texto serão envolvidas pela minha misericórdia durante a sua vida e de modo particular na hora da morte. Assim a gente, escutando o que está escrito neste diário de Santa Faustina, cuja promessa é do próprio Jesus que escolheu esta religiosa para ser a grande comunicadora da misericórdia no mundo inteiro. Veja quão profundo é. As almas que rezarem este texto serão envolvidas pela minha misericórdia durante a sua vida e de modo particular na hora da morte. E aí é interessante a gente retomar aquilo que nós acabamos de rezar, o texto da misericórdia. Porque para algumas pessoas pode ser até uma repetição de palavras. Mas para quem crê e acredita naquilo que Jesus disse à sua secretária Santa Faustina, não se trata de uma repetição, mas das promessas dele, que nos dará plena certeza de que quando você reza o texto da misericórdia, quando eu rezo, eu, você, nós somos envolvidos pela misericórdia do Senhor aqui nesta vida e também na hora da nossa morte. Eu sempre tenho dito aos meus paroquianos, ao povo de Deus, que quando a gente é íntimo de Jesus, quando a gente reza, quando a gente tem uma vida contrita com Deus, até no momento, no leito da nossa morte, o Senhor, ele cuida. Eu não sei se você tem este hábito de rezar a hora da misericórdia, o texto da misericórdia. Se você não tem, passe a partir de hoje a ter este hábito, né, de rezar, além do texto mariano, o texto da misericórdia, para você sentir na sua vida, na sua alma, quão profundo é as palavras de Jesus direcionada a sua secretária Santa Faustina. Vamos pedir com fé. Eu quero que você leia isso. Você tem um diário de Santa Faustina no número 754. Promessas do Senhor. Promessa do Senhor Jesus Cristo. Ele que apareceu. Estou mostrando aqui aos nossos seguidores que estão aqui ao vivo através do Instagram do Padre. Uma estampa aqui, um marcador de página de Jesus misericordioso. Imagine você diante desta cena, diante deste rosto, diante desta mão te abençoando, e o próprio Jesus dizendo para você: as almas que rezarem este texto serão envolvidas pela minha misericórdia durante a sua vida e de modo particular na hora da morte. Você já imaginou que graça você ser amparado, cuidado pela misericórdia de Jesus? É isso. É preciso a gente ter fé. Dificuldades irão surgir, irão. Problemas familiares irão surgir, sempre. Mas é nas dificuldades que nós somos testados, até que ponto nós perseveramos diante do sofrimento, e para ver se você desiste dos propósitos do Senhor Jesus Cristo. Reza com fé, porque quem reza se salva, quem reza contempla a face do Senhor. E eu quero dizer para você que hoje talvez esteja passando por aquele momento que está com o coração apertado. Você não está sozinho, sozinha. Nós temos um Deus maravilhoso que nos entregou seu próprio Filho Jesus Cristo para salvar a todos nós. Por isso, Aline, não desista de rezar. Por isso, Paulo, não desista de rezar. Não desista de perseverar na oração, porque quando a gente reza, contemplamos verdadeiramente os milagres que vêm de Deus. E aí o padre sempre diz: nós somos apenas instrumentos. A obra é Ele que faz. Lembre-se disso, você, humanamente nós não somos nada, mas é Deus que age na nossa vida, é Deus que age na tua vida, é Deus que opera, é Deus que faz o impossível acontecer, é Deus que coloca no momento certo aquele anjo para te dizer: coragem, não desista, siga sempre em frente. Tem um ou outro que vai chegar e vai querer te colocar no fundo do poço. E aí a gente tem que usar aquilo que a palavra de Deus nos diz, a sabedoria. É preciso ter sabedoria, é preciso a gente ter discernimento. Por isso, peça sempre ao Senhor sabedoria e discernimento antes de agir diante de qualquer situação. Por isso, você vai continuar rezando sempre o texto da misericórdia às 3 horas da tarde, né? Ou em outro horário. Mas se você reza e tem essa experiência, esse encontro com Jesus, é tão bom a gente falar do Senhor, é tão bom quando nós estamos repletos da presença de Jesus. E aqui eu quero rezar por você, meu irmão, minha irmã, aos aniversariantes do dia, aos nossos colaboradores. E hoje eu quero rezar também pedindo e agradecendo a Deus pelo dom da vida do Padre Jailson, da nossa Diocese de Pesqueira, que hoje está de idade nova, lá na paróquia de São Manuel da Paciência, em Xucuru, de Belo Jardim. Isso mesmo, palmas. É isso, é a misericórdia do Senhor. E antes do nosso final do nosso programa, eu quero pedir para que você providencie aí a sua água para o Padre abençoar. Eu já estava com saudades, 2 quintas-feiras que eu não fazia o programa da misericórdia. A primeira eu estava doente, a segunda na Expo Católica, mas hoje, pela permissão de Deus, aqui nos estúdios, diretamente da Terra da Misericórdia, você comigo, eu com você, falando, anunciando a misericórdia de nosso Senhor Jesus Cristo. Não sai daí, providencie a tua água.
0: Em instante, bênção da água. Água abençoada. Poder de Deus em sua casa.
2: Com a água aí. Vamos lá. Quem está com a água nas mãos, vai aí. Aqui eu quero ouvir também, saber, aliás, né, dos nossos seguidores. Estão aqui ao vivo. Você já providenciou a sua água para o Padre abençoar? Providencia, tá certo? Então vamos lá nos preparar para a bênção da água. A nossa proteção está no nome do Senhor,
3: que fez o céu e a terra.
2: Senhor Deus Todo-Poderoso, fonte e origem de toda a vida, abençoai esta água que vamos usar, confiantes para implorar o perdão dos nossos pecados e alcançar a proteção da vossa graça contra toda doença e cilada do inimigo. Concedei, ó Deus, que por vossa misericórdia jorrem sempre para nós as águas da salvação, para que possamos nos aproximar de vós com o coração puro e evitar todo o perigo do corpo e da alma. Por Cristo nosso Senhor.
3: Amém.
2: Agora você pode tomar a água, também dá para os enfermos, aspergir a sua casa e o ambiente do seu trabalho.

0: Já estamos chegando ao final do nosso programa, A Hora da Misericórdia comigo, Padre Benevaldo, e eu quero convidar você, todos os dias, às 3 horas, a rezar a Hora da Misericórdia. E às quintas-feiras, comigo, aqui diretamente da Rádio Agnus Dei. Gente, eu quero agradecer a todos vocês pela presença online, a você que rezou comigo de diversos lugares, de Arco Verde, Poção, Pesqueira, Belo Jardim, Senharó, Sucuru, Sertânia, Cruzeiro do Nordeste, Buíque, Tupanatinga, e assim nós vamos percorrendo, chegando a tantos lugares. Eu sempre escuto, né, quando eu vejo o pessoal lá de Buíque, da Serra do Catimbau: Padre, eu escuto a Hora da Misericórdia, eu sempre estou acompanhando o Senhor quando está rezando a Hora da Misericórdia. É muito bom, é gratificante. A gente pensa que a comunicação não chega a tantos lugares, chega. A gente que pensa, mas o povo de Deus escuta aquilo que nós estamos realizando diretamente da Rádio Agnus Dei. Olha aqui o pessoal de Solidão, Pernambuco, Buíque. Eu quero lembrar que hoje, 7 da noite, nós temos a Santa Missa na Reitoria de São Miguel. Também às 7 horas, no salão da nossa reitoria, vai ter um encontro em nível de região Arco Verde, promovido pela nossa Diocese de Pesqueira, onde nós teremos um assessor que vai falar sobre Maria. A você que quer se consagrar à Virgem Maria, a você que é um admirador de Nossa Senhora, participe também. E aí nós queremos agradecer a todos vocês, agradecer ao Miguel que está aqui, ele que é seminarista salesiano. Inclusive, se você quer ser um padre ou irmão salesiano, você pode entrar em contato com o vocacional dos salesianos, né? Isso. Vocacional salesiano. Vocacional salesiano, depois vou postar nos meus stories. Né? Ou se você quer ser um padre diocesano aqui da nossa Diocese de Pesqueira, é só entrar em contato com o padre da sua paróquia, tá? E seguir as orientações, ou procurar o padre José Gomes, conhecido como Padre Nilson, que reside também em Pesqueira, no Seminário São José, os nossos seminaristas, tá bom? Então, gente, é a nossa gratidão a todos vocês que sempre estão nos ajudando na evangelização. Eu peço que Deus abençoe grandemente a sua vida. Miguel, deixa aí uma palavra para os nossos ouvintes, os jovens que estão aí nesse mundo de meu Deus. Faça aí o seu chamado vocacional.
1: Primeiro eu quero agradecer, padre, pelo convite, né? Estou muito feliz de estar aqui. É muito gratificante poder falar da palavra de Deus, principalmente da misericórdia. E aí também tenho que fazer a propaganda, né? Eu quero convidar a todos os jovens que têm interesse da vida religiosa se espelhando em Dom Bosco. É, você pode entrar em contato no Instagram, como o padre falou, Vocacional Salesiano, ou com o responsável, padre Pedro Xavier, salesiano também, que é o responsável pela a pastoral vocacional da Inspetoria do Nordeste. Então, fico muito feliz de estar aqui com o senhor e peço orações. São João Bosco vai dizer que vejo em cada jovem uma alma a ser salva. E muito difícil, né, os tempos de hoje. Então, peço orações a toda a juventude, por mim, por minha vocação e por todos os padres do mundo.
0: Isso mesmo. E você de Arco Verde, que sente o desejo, né, de ser um jovem salesiano, também pode procurar o padre Benevaldo. Eu me coloco à disposição, a gente dá o direcionamento. Se você sente o desejo que quer ser um padre diocesano, também dou o direcionamento para que você siga o processo vocacional e, quem sabe, com a graça de Deus, ser um bom padre. Se você, as meninas, quer ser religiosa, tem muitas congregações femininas no nosso Brasil, né? Conheço muitas congregações. Esses dias, na Expo Católica, eu conversava com as irmãs carmelitas e elas falavam assim: padre, nós temos muitas vocações, graças a Deus, né? São pessoas que não fazem propaganda vocacional, mas o Carmelo está com muitas vocações. Então, bendito seja Deus, bendito seja Deus. E aqui eu vou me despedir de vocês, porque logo mais 7 da noite estaremos juntos na reitoria de São Miguel. Eu agradeço mais uma vez a todos, né, que estiveram comigo rezando e falando dessa misericórdia de nosso Senhor Jesus Cristo. Agradecer pela audiência, agradecer às rádios, irmãs que estiveram aqui comigo nessa transmissão, e dizer que próxima quinta-feira estaremos juntos mais uma vez na Hora da Misericórdia. A você que vai rezar a Quaresma de São Miguel, olha, se prepara. Muitas novidades nós trouxemos da Expo Católica 2026. A partir de hoje você pode apreciar, comprar também lá na nossa reitoria de São Miguel, inclusive imagens de São Miguel, textos com a coroa de São Miguel, muitos textos bonitos. Você pode ver aí no Instagram oficial do padre, tá bom? O Senhor esteja convosco.
2: Ele está no meio de nós.
0: Abençoe-vos Deus Todo-Poderoso, o Pai, o Filho e o Espírito Santo.
2: Amém.
0: Amém. Fiquem todos com Deus e até a próxima quinta-feira, se o Senhor assim nos permitir.

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Olá, meu irmão, minha irmã, muito boa tarde a você que me escuta agora pela Rádio Agnus Dei FM na frequência 106.7 no nosso aplicativo ou pela nossa página terradamisericordia.com.br. Estamos começando mais um querigma nesta edição de quinta-feira eucarística, dia 30 de julho de 2026, edição de número 18. Aqui com você o Padre Edson Rodrigues, mais uma vez estamos juntos para a nossa catequese católica de todos os dias, de segunda a sexta, sempre nesse horário das 4 às 5 da tarde. Estamos juntos com você, participando também pelo 87991853312. Você conosco participando, fazendo a sua pergunta, tirando a sua dúvida, todos os dias juntos estudando a doutrina católica. Está no ar o nosso querigma. E vamos começar com as perguntas que nos chegam através do nosso WhatsApp. E a primeira pergunta que chega aqui nos vem da paróquia Nossa Senhora das Dores, lá em Poção. Padre, boa tarde. Assisto o seu programa todos os dias e tenho aprendido muito com a catequese que o senhor faz todo dia aqui na rádio. Quem nos fala é Solange Ferreira, lá de Poção, e pergunta: Padre, eu sempre ouvi falar em sufrágio de almas. Na prática, isso significa o que na igreja? Bom, minha gente, é o seguinte: a questão do sufrágio, se a gente for olhar no dicionário, a palavra sufrágio vem do latim, que significa ajuda, custo ou pagamento que se fazia para outra pessoa. Era o nome que se dava ao voto que alguém concede para outra pessoa, o partido, por exemplo. As eleições fazem-se por sufrágio universal, por exemplo, quando todos têm o direito de votar. Esse é o sentido original da palavra, né? Mas no sentido cristão e espiritual, sufrágio diz respeito à proteção que se espera da Virgem Maria ou dos santos. Quando dizemos, por exemplo, por intercessão da Virgem Maria, queremos obter uma graça, em latim se diz exatamente isso, em sufrágio da Santa Maria. Mas sufrágio aqui para nós, no contexto da celebração, diz respeito exatamente aos atos piedosos que a gente pode realizar em favor dos fiéis defuntos. Por exemplo, celebrar uma missa em sufrágio de alguém. O Vaticano II, na Lumen Gentium, no ponto 50, ele vai dizer que a Igreja dos Viandantes, desde os primeiros tempos do cristianismo, venerou com grande piedade a memória dos defuntos e ofereceu sufrágios por eles. A Igreja oferece pelos defuntos a Santa Missa, eleva as orações e faz sufrágios por eles, para que, pela comunhão de todos os membros de Cristo, todos aproveitem os frutos da liturgia, que são auxílio espiritual para os defuntos, consolação e esperança para os que choram a morte. Isso que diz o ritual das exéquias da Igreja. Agora, o Papa João Paulo II, no dia de finados do ano 97, dirigindo-se ao povo, ele disse assim: a tradição da Igreja exortou sempre a rezar pelos mortos. Veja bem, rezar pelos mortos, não para um morto. Não se reza para morto, se reza por quem já faleceu. E o fundamento da oração de sufrágio está exatamente na comunhão do corpo místico. O que é o corpo místico? O corpo místico é a Igreja como um todo. Alguém é batizado lá nos Estados Unidos, alguém é batizado lá do outro lado do mundo. Ele pertence a este corpo místico. Somos uma só Igreja. Jesus é a cabeça, nós somos o corpo. Então, independentemente de quando alguém é batizado, seja onde for, ele faz parte deste corpo místico. É por isso que é importante, por exemplo, acontece uma catástrofe, acontece um desastre lá no outro lado do mundo, e alguém diz: não tem nada a ver com isso, porque isso é lá, é terremoto, é lá. Não, são irmãos nossos que pertencem ao corpo místico. E se a gente não pode fazer nada por eles, pelo menos rezar pode. São Paulo diz que a Igreja é como um corpo. Jesus é a cabeça. Se um membro sofre, todos sofrem. Se um membro se alegra, todos se alegram. Então, se eu não posso fazer nada por quem está em guerra do outro lado, nada em concreto, posso pelo menos rezar por eles, porque são irmãos nossos que pertencem ao mesmo corpo. E continua o Papa João Paulo II dizendo assim: a Igreja recomenda a visita aos cemitérios, o adorno dos sepulcros e o sufrágio
como testemunho de esperança confiante, apesar dos sofrimentos pela separação dos entes queridos. Diante da dor e da saudade daqueles que já passaram pela morte, nós devemos nos unir à igreja em oração pelos fiéis defuntos, alimentando o coração com a esperança na eternidade, onde não haverá dor nem sofrimento. Repare uma coisa, na missa a gente não fala em morte. Quando o padre reza pelos falecidos, quando se fala em aqueles que morreram, são aqueles que morreram sem o batismo. Os que foram batizados, a igreja sempre diz: chamastes deste mundo a vossa presença, partiram para a casa do Pai, adormeceram na paz do vosso Cristo. São expressões que não falam em morte. E quando se fala, e de todos aqueles que morreram na vossa amizade, são aqueles que morreram sem o batismo. Então, quando se faz um sufrágio de almas, se faz algo de positivo por alguém que já faleceu.

Veja bem, vocês devem estar percebendo, nós estamos no 18º programa. Faz umas 3 semanas que a gente começou o Querigma. E algumas perguntas estão voltando, por quê? Porque muita gente está descobrindo o programa agora. E as perguntas que já foram respondidas, algumas delas retornam, porque as pessoas não chegaram a ouvir as respostas. Por isso, nós estamos voltando a falar de comunhão espiritual. O que é uma comunhão espiritual? A comunhão espiritual é um ato de fé e de amor que a pessoa deseja sinceramente receber Jesus na Eucaristia e faz isso quando não é possível receber sacramentalmente. A pessoa reconhece o seu limite, eleva o seu pensamento a Jesus, buscando se unir a Ele com o mesmo ardor como se estivesse comungando uma hóstia consagrada. Isso vem da tradição da Igreja e sempre foi valorizada por santos e doutores como uma forma muito eficaz de alimentar a sua união com Deus e manter o amor vivo pela Eucaristia. O Catecismo da Igreja Católica, ele recorda que é importante manter vivo o desejo pela Eucaristia.

O Concílio de Trento lá atrás dizia que é importante salutar, cultivar esse desejo quando não é possível receber o sacramento na hóstia consagrada. A comunhão espiritual, então, ela não é uma substituição de menor valor, vamos dizer assim, mas ela é uma forma muito autêntica de se unir a Jesus, especialmente nos momentos em que o acesso ao sacramento está impedido. A igreja nos ensina que a pessoa pode se unir espiritualmente a Jesus presente na Eucaristia e receber inclusive graças abundantes, ainda que fisicamente esteja afastado do altar, desde que essa união ela venha de um coração arrependido, venha de um coração cheio de fé e cheio de amor sincero a Jesus. Agora, como fazer uma comunhão espiritual? Bom, você está na missa, você está impossibilitado de comungar a hóstia, então 5 passos são importantes para você fazer a comunhão espiritual. Primeiro, recolha-se interiormente, silenciar o coração, silenciar a mente, afastando-se de distrações. Lembre-se que é um momento de encontro pessoal com Jesus, então nada deve atrapalhar esse momento, nada deve impedir esse momento, tirar você de foco. Recolher-se interiormente. Depois, fazer um ato de fé na presença real de Jesus da Eucaristia. Acreditar firmemente que Ele está realmente presente no Santíssimo Sacramento em corpo, sangue, alma e divindade. Essa fé viva na Eucaristia. Um terceiro momento, um arrependimento dos pecados. Reconhecer as faltas, fazer um propósito sincero de buscar a confissão se for preciso, logo que possível. Colocar-se diante de Jesus como alguém pecador necessitado da sua graça. Num quarto passo, a pessoa faz um ato de desejo, ou seja, ela vai demonstrar com sinceridade o seu desejo de receber Jesus espiritualmente, unindo-se a Ele com amor e confiança. Concluindo esse momento de comunhão espiritual, ela permanece em silêncio e faz um momento de ação de graças. Ou seja, uma oração de ação de graças, de gratidão de fato, de agradecimento ao Senhor, acolhendo os frutos dessa união espiritual. Então esses 5 passos: recolher-se, fazer um ato de fé, arrepender-se dos pecados, fazer um ato de desejo e fazer uma ação de graças, são os 5 passos importantes para uma comunhão espiritual. A comunhão espiritual pode ser feita ao longo do dia, mesmo por quem comunga regularmente. Uma pessoa que recebe a hóstia consagrada, ela pode fazer uma comunhão espiritual ao longo do dia. É uma prática recomendada durante momentos de oração pessoal, adoração ao Santíssimo Sacramento. É um gesto de amor contínuo que mantém o coração unido a Jesus em todas as circunstâncias. Então, também é possível fazer uma comunhão espiritual fora da missa. Ainda que a pessoa esteja em pecado grave, ela pode recorrer à comunhão espiritual como súplica de perdão e desejo de reencontro com Jesus, mas ela não substitui a necessidade do sacramento da penitência, da confissão, não é? Lembre, a participação na missa é o centro da vida cristã. A comunhão espiritual é um auxílio nos momentos em que a missa não está acessível, mas não dispensa de forma alguma a sua participação aos domingos, sobretudo, e nem substitui a comunhão sacramental quando ela for possível. As orações próprias da comunhão espiritual existem algumas fórmulas tradicionais já prontas, como a de Santo Afonso, ou simplesmente falar com Jesus em suas próprias palavras, e também pode ser, com reverência, com fé, fazer a sua comunhão de modo mais pessoal, assim, com oração mais livre e mais espontânea.

0: Nós vamos ao intervalo, voltamos daqui a pouco com o nosso querigma no nosso segundo bloco. Daqui a pouco vamos falar sobre os 144 mil da Bíblia. Que número é esse? Significa o quê? Fala de salvação? Só esse povo foi salvo? Vamos ver, né? Vamos entender o que significa esses 144 mil da Bíblia. Daqui a pouco a gente conversa sobre isso.
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8: Não somos nós que transformamos Jesus Cristo em nós, como fazemos com os outros alimentos que tomamos, mas é Jesus Cristo que nos transforma nele. Santo Agostinho.
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12: Quando estiveres muito cansado, pare um pouco. 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

Voltamos nesta quinta-feira eucarística com o nosso querigma. Boa tarde a você que me acompanha na cidade, no campo, onde quer que esteja, em qualquer lugar, pelo nosso aplicativo, pela Frequência 106, pela nossa página. Lembrando que domingo próximo nós temos aniversário da nossa Diocese de Pesqueira. 108 anos completaremos. E estamos juntos, então, nessa grande ação de graças com toda a Igreja Diocesana, domingo na Catedral de Pesqueira, às 10 horas da manhã, a grande festa dos 108 anos de nossa Diocese. Mas agora vamos falar de um tema curioso, dos 144 mil que a Bíblia cita. Olha, poucos trechos da Sagrada Escritura despertam tanta curiosidade quanto esse número enigmático dos 144 mil que a gente encontra lá no livro do Apocalipse de São João. Quem são essas pessoas? É um grupo de pessoas apenas salvas? É um número simbólico, espiritualmente falando? Vamos entender isso à luz da tradição da Igreja, das Escrituras e também dos santos. Primeiro nós precisamos entender o que é esse livro do Apocalipse de São João. É o último livro da Bíblia, não é? Lá no Novo Testamento, o último livro da Bíblia, escrito por São João Evangelista. São João estava preso na época, numa ilha chamada Patmos, e o livro trata exatamente sobre a luta do bem e do mal, sobre a fidelidade daqueles que são justos, sobre o triunfo do Cordeiro Pascal. Muita gente teme esse livro e lê o livro achando que é um manual do fim do mundo, um livro que fala das profecias do mundo que vai se acabar. Bom, para nós ele é um livro de esperança. Por quê? Porque ele é um livro que aponta para a vitória de Jesus sobre o mal e nos convida a ter esperanças e ter perseverança também. Segundo a tradição católica, a linguagem do livro do Apocalipse é uma linguagem simbólica e litúrgica. Veja bem, eu disse simbólica e litúrgica. O Papa Bento XVI, em certa ocasião, disse que o Apocalipse é um livro essencialmente litúrgico. Ali você tem números, visões, imagens, e esses textos do Apocalipse não devem ser entendidos da forma ao pé da letra, mas como expressões que revelam verdades muito maiores do que o que está escrito ali. Mas enfim, quem são esses 144 mil na Bíblia? Nós encontramos o livro do Apocalipse em dois capítulos diferentes, no sétimo e no capítulo 14. Tanto em um quanto em outro, São João descreve os 144 mil como assinalados ou selados.

12 apóstolos vezes o número 1000 na Bíblia, que é o número da plenitude. Então, vai se falar de 144 mil, um número que representa aquilo que é incalculável. Os 144 mil são o símbolo da totalidade do povo de Deus, o Antigo e Novo Testamento, unidos para adorar o Cordeiro. Então é uma multidão organizada e perfeita que representa a igreja em sua plenitude na eternidade, ou seja, como ela será no fim dos tempos. O número mil na Bíblia sempre esteve ligado à ideia de grandeza, de plenitude, de realização divina. Multiplicar os 2, 12 por mil reforça exatamente a ideia de que nenhum dos justos foi esquecido. Cada um dos eleitos está contado, não por homens, mas por Deus, que conhece profundamente o coração daqueles que lhe pertencem. A interpretação ao pé da letra, que entende somente que 144 mil serão salvos, é absolutamente incompatível com a doutrina católica. O número dos 144 mil, portanto, é simbólico. Ele representa a porção fiel do povo de Deus ao longo da história, especialmente nos momentos de provação. É importante aqui lembrar que no livro do Apocalipse, essa porção é marcada por sua fidelidade ao Cordeiro e sua plenitude está ligada ao tempo do fim. Algumas interpretações antigas, inclusive, elas afirmavam que a segunda vinda de Jesus só ocorreria quando os 144 mil estiverem reunidos. É uma forma simbólica de dizer que o número dos eleitos precisa se completar antes do fim dos tempos, como está no capítulo 7 do Apocalipse. Então, pensar que só 144 mil serão salvos é ingenuidade isso. E o restante, como é que fica? Não existe um número fixo de salvos. O Apocalipse responde com clareza. Logo após a visão dos 144 mil, São João vê uma realidade muito maior. Ele diz assim: depois disso, eu vi uma multidão imensa que ninguém podia contar, de todas as nações, tribos, povos e línguas, de pé, diante do trono e diante do Cordeiro. Ou seja, há um contraste entre o número dos 144 mil e essa multidão incontável. E São João faz isso exatamente para mostrar que o número dos eleitos não está preso a um grupo exclusivo de 144 mil. A salvação oferecida por Deus abrange todas as pessoas de todas as raças, culturas, a todas aquelas que acolhem a graça e permanecem fiéis. A igreja jamais ensinou um número fixo de quem vai ser salvo. Pelo contrário, a tradição católica sempre insistiu que, embora a salvação exija conversão, Deus deseja salvar a todos e sua misericórdia ultrapassa qualquer medida humana. A contagem que aparece no livro é uma linguagem simbólica para nos lembrar de que ninguém passa despercebido aos olhos de Deus. Cada pessoa tem um lugar único no plano da salvação. E ao mesmo tempo, essa contagem também se dissolve na imensidão da multidão redimida, cuja grandeza foge à compreensão humana. Agora, há um sentido sobre o sinal na fronte, marcados na fronte com o sinal. É um dos elementos mais marcantes das visões do Apocalipse. Você lembra que no batismo marca-se na fronte a pessoa, na crisma assinala-se com o óleo na fronte? Pois é, esse gesto indica um pertencimento e uma consagração. Os 144 mil no número simbólico são reconhecidos como propriedade de Deus e seguidores do Cordeiro. O livro diz que eles tinham escrito sobre as suas frontes o nome dele e o nome do seu pai. Isso diz respeito à antiga prática bíblica de marcar os servos como um sinal visível de proteção da aliança. A gente encontra isso, por exemplo, em Ezequiel, no capítulo 9. Os justos são marcados na fronte para serem poupados do castigo. E no Apocalipse, essa marca, ela é o nome do pai escrito na fronte dos fiéis, é um sinal da identidade divina e de sua fidelidade. E esse gesto de marcar na fronte é uma contraposição direta à marca da besta, que será imposta na mão direita ou na fronte. Enquanto a marca do mal identifica aqueles que pertencem ao mundo e são rebeldes contra Deus, o selo na fronte dos 144 mil indica exatamente aqueles que permanecem fiéis mesmo durante a perseguição. O nome na fronte significa então viver na luz de Deus. Então, o que esses 144 mil na Bíblia tem a ver com a nossa vida espiritual? Bom, mais do que um número simplesmente, ele representa que todos

nós, mesmo na tribulação, pertencemos a Jesus. Cada pessoa é chamada a fazer parte desse número simbólico, não por mérito próprio, mas pela graça de Deus que nos fortalece e nos santifica. O Papa João Paulo II dizia assim: não tenham medo de ser os santos do novo milênio. A santidade não é um privilégio de poucos, mas é vocação de todo mundo. Os 144 mil da Bíblia, portanto, são essa imagem da vocação que todos nós temos à santidade, que se realiza no cotidiano, no dia a dia, na luta contra o pecado, na fidelidade a Deus. Fomos marcados na fronte? Fomos sim, no batismo e na crisma. E ser marcado na fronte significa viver com a mente e o coração voltados para o céu, mesmo diante das batalhas do tempo presente. O livro do Apocalipse nos faz esse convite: viver no mundo com os olhos fixos no Cordeiro, para que no fim nós possamos cantar com ele a vitória eterna. Esse é o significado dos 144 mil do Apocalipse de São João.

0: Tá aí música bonita para o sacramento da Crisma, Creio em Ti, música do Frei Fabretti. Bela canção para ser usada durante a cerimônia do sacramento da Crisma. Lembrando a você que estamos com o nosso querigma de segunda a sexta-feira, sempre nesse horário das 4 às 5 da tarde. E todo sábado a gente tem o nosso encontro às 2 horas da tarde com Palavras que Não Passam. Eu e você, todo sábado, 2 da tarde aqui na Agnus Dei, a gente faz o especial do Padre Zezinho. Lembra? Um momento especial em nossa Agnus Dei FM, todo sábado, às 2 horas da tarde, você está comigo aqui no Palavras que Não Passam. Olha, o próximo bloco a gente vai falar sobre a interpretação da Bíblia. Afinal de contas, quem é que pode pregar? Quem é que pode falar em nome da igreja? A gente vai ver isso no próximo bloco. Quem é que pode interpretar a Bíblia? E de que maneira pode ser feito isso? A gente conversa depois do intervalo. Eu volto daqui a pouco.
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Cantor católico Zé Vicente, o cearense Zé Vicente, cantando pra gente Tua Palavra É. Nós voltamos para o nosso terceiro e último bloco do nosso querigma nesta quinta-feira eucarística aqui em nossa rádio Agnus Dei FM. Você participando pelo 87991853312, mandar um abraço ao pessoal do Brejo da Madre de Deus e de São Domingos, que estão em sintonia conosco. São Domingos, inclusive, está em festa, né? Esses dias, mês de agosto agora, tem festa do padroeiro São Domingos. Um abraço ao Padre Justino e a toda a sua comunidade lá em São Domingos do Brejo da Madre de Deus. Um abraço também ao pessoal de Serra do Vento, da área pastoral de São Vicente Ferrer, lá na área rural de Belo Jardim. Um abraço a todo o povo querido também da terra do Bituri, enfim, todo o povo ligado com a gente aqui em nosso querigma. Zé Vicente cantando.

E é exatamente a partir desta motivação desta música que nós queremos tratar deste assunto agora sobre a interpretação da palavra de Deus. Há muita confusão sobre isso. Inclusive, esse é um assunto que já deu muito o que falar ao longo dos tempos. Afinal de contas, qualquer pessoa pode pegar a Bíblia e sair por aí pregando em qualquer lugar, no meio da rua, nas igrejas. É importante saber disso, viu? Porque tem muitos pregadores. Internet, então, tá cheia de gente pregando para cá, pregando para lá. É pregador daqui, é missionário não sei de onde. Bom, vamos entender isso? Para isso, a gente precisa ir ao Concílio Vaticano II. Aqui eu quero lembrar aquelas pessoas que estão sendo mal orientadas pela internet sobre o Concílio Vaticano II. Veja, preste bem atenção. A gente vai ter, inclusive, um programa sobre isso. Mas tá, tem uma onda na internet de católicos mais católicos do que o Papa, que eu acho engraçado isso, né? Eu acho muito engraçado porque é um pessoal que é católico ao extremo, extremista de tal maneira, que chega até a modificar às vezes as coisas da igreja, a renegar a própria igreja. E é muito estranho isso, é muito estranho. É um catolicismo esquisito. Ou seja, eu faço parte da igreja, mas não aceito certas coisas da igreja. Isso é complicado. Esse é um outro assunto que eu vou tratar em outro programa. Isso aí é outra questão. Mas eu quero voltar ao Vaticano II. O Concílio Vaticano II aconteceu de 62 a 65 e foi o maior evento da Igreja Católica dos últimos tempos, que revolucionou em muita coisa, reviu a prática da Igreja. A Igreja se abriu para o mundo, que até então era fechada para o mundo. A Igreja passou a dialogar com o mundo, com as coisas, com a ciência, com o mundo cultural, com todo o mundo. A Igreja se abriu para isso. Um Papa conseguiu rir. Você imagina o que é isso? Nunca se tinha visto um Papa dar um sorriso. E aí entrou quem? João 23 e entrou o Papa Paulo VI para mostrar a imagem de uma Igreja que se abre para o mundo. Gente, foi uma primavera na Igreja. O Concílio Vaticano II foi uma das melhores coisas que aconteceram em nossa história de Igreja. Graças ao Concílio, a gente hoje tem missa em português, a gente tem missa do padre que se volta para o povo e fala para o povo. Quando a missa era em latim, de costas, enfim. Esse é outro assunto, eu disse a vocês, nós vamos tratar em outro programa, de modo diferente. Só para dizer da grandeza do Vaticano II. Para contrapor a situação de católicos que ficam renegando o concílio, e por causa disso, as situações têm acontecido por aí. Né? Da tal da tradição, da igreja tradicionalista, enfim. Eu não vou me deter nesse assunto, porque o nosso assunto aqui é a interpretação da Bíblia. Então, eu volto ao Concílio Vaticano II, porque lá, dentre tantos documentos que foram escritos, aprovados por mais de 2.500 bispos e dois papas, eu não sei como a pessoa pode ser contra um negócio desse. Como é que a pessoa pode ser católica contra um evento onde estiveram presentes 2.500 bispos e dois papas comandaram o Concílio Vaticano II. Aí vem católico desinformado ser contra o concílio. Não consigo entender. O magistério da Igreja autêntico estava ali representado, inclusive o nosso daqui de Pesqueira, foi Dom Severino Mariano de Aguiar, nosso bispo, foi para o concílio, né? Dom Augusto Carvalho lá de Caruaru foi para o concílio. Dom Ostragésio Mesquita de Afogados da Ingazeira foi para o concílio. Dom Acácio Rodrigues de Palmares foi para o concílio. Ou seja, como entender que católicos se voltem contra o concílio? Não consigo entender, mas voltemos aqui mais uma vez. Esse assunto me empolga, se eu não tiver cuidado, eu fujo do assunto. Peraí, volta aqui, padre, volta, que a questão é a interpretação da Bíblia. Então, no concílio, vários documentos foram escritos e assinados pelos bispos e pelos papas. Eu digo papas porque foram dois papas, né? João 23 começou, no meio do concílio João 23 morreu, foi eleito Paulo VI e Paulo VI tocou para frente o concílio. Ali no concílio, um dos documentos chama-se Dei Verbum, em latim, que significa a palavra de Deus. Naquele documento, que chama-se uma constituição dogmática, ou seja, é algo para ser aceito pela Igreja, como documento oficial, como palavra oficial da Igreja, ali, aquele documento explica como foi que Deus se revelou para nós pela Bíblia e pela tradição apostólica. O que é a tradição apostólica? É a Bíblia que não é escrita, aquela história que é contada de um para o outro. A Igreja tem a Sagrada Escritura e tem a tradição com T maiúsculo. Não é aquele tradicionalismo de conservar isso e aquilo, o mofo nas igrejas, não. Estamos falando de tradição com T maiúsculo. Então, naquele documento, a Igreja diz assim:
o ofício de interpretar autenticamente, veja, está no número 10 da De Verbo, o ofício de interpretar autenticamente a palavra de Deus escrita ou transmitida pela tradição, foi confiado unicamente ao magistério vivo da Igreja, cuja autoridade se exerce em nome de Jesus Cristo. Fica, portanto, claro que, segundo o sapientíssimo plano divino, a sagrada tradição, a sagrada escritura e o magistério da Igreja estão de tal maneira entrelaçados e unidos que um perde sua consistência sem os outros, e que juntos, cada qual a seu modo, sob a ação do Espírito Santo, contribuem eficazmente para a salvação das almas. Então, aqui, só parar aqui para entender com você o seguinte: nós temos na Igreja a Sagrada Tradição, com T maiúsculo, já expliquei a diferença de tradição e tradicionalismo, né? Tradicionalismo é aquela questão: ah, esse jarro sempre foi aqui 30 anos nessa igreja, não pode tirar daqui. Isso é tradicionalismo, né? Ah, isso sempre foi desse jeito, não pode mexer de jeito nenhum, porque isso aqui, Ave Maria, isso aqui é tradicionalismo, isso aí. As boas tradições devem ser mantidas, os tradicionalismos são prejudiciais. Manter por manter só porque é tradição, depende do tipo de tradição. Há tradições das paróquias, das comunidades, que devem ser mantidas. Mas aquilo que é tradicionalismo, que não contribui para o crescimento das pessoas, isso não deve ser mantido. Mas estou falando aqui de sagrada tradição com T maiúsculo, a transmissão oral da fé, que não está na Bíblia, mas foi passado de geração em geração. Então, a tradição, a escritura e o magistério, a Igreja tem essas três coisas: tradição oral, a Bíblia e o magistério. O que é o magistério? A palavra do Papa com os bispos. Isso é o ensinamento da Igreja. Vamos lembrar que a Igreja é mãe, e como mãe, ela ensina aos seus filhos. E como toda família, claro, claro, claramente, nós temos os filhos que obedecem e os filhos que desobedecem. Nós temos muitos filhos da Igreja desobedientes à sua mãe. E aí, quando desobedece ao extremo, acontece o que aconteceu agora há pouco com aqueles bispos e os padres que foram excomungados. Então, é bom lembrar isso: a Igreja é mãe e ela tem o seu ensinamento, e nós católicos, como filhos, seguimos o ensinamento do magistério da Igreja, que é mãe. Quem nos ensina na Igreja é o Papa com os bispos. Esse é o magistério da Igreja. Portanto, para nós católicos, ninguém pode dar uma interpretação diferente daquilo que o magistério da Igreja dá para as palavras da Bíblia, sob pena de se enganar perigosamente. Ninguém pode dizer: essa passagem bíblica é assim porque eu acho que é desse jeito. Não, a Igreja tem um ensinamento sobre isso. O próprio padre, quando vai fazer a homilia, ele não tem o direito de dizer o que ele acha, não. A homilia não é o que o padre acha. A homilia é a interpretação da palavra de Deus à luz do que a Igreja nos ensina. É possível que às vezes a gente percebe e encontra que alguns católicos interpretam do seu prazer a escritura, em desacordo, inclusive, com o que ensina o magistério da Igreja. E isso até em pregações, programas católicos de rádio, de TV, de internet, tem muita gente pregando em desacordo com o que a Igreja ensina. Se é perigoso para nós mesmos ter um entendimento errado da palavra de Deus, muito mais grave ainda é ensinar errado aos outros. É preciso estudar o Catecismo da Igreja Católica, que nada mais é o Catecismo do que a interpretação da doutrina revelada por Deus à Igreja. É por isso que esse programa existe. Quando nós pensamos nesse programa, foi para isso. Quando eu falei com o padre Adilson sobre a necessidade, e ele também concordava comigo, que a rádio precisava de um programa que pudesse esclarecer ao povo a doutrina católica, a gente pensou no Querigma. Eu disse: padre, vamos fazer um programa nessa linha. Infelizmente, a gente sabe que há pessoas ousadas que correm esse risco. É um desserviço que presta à Igreja e ao Reino de Deus. Portanto, ninguém tem o direito de interpretar a Bíblia da forma que quiser. Quem prega a palavra de Deus deve pregar de acordo com o magistério da Igreja, a partir da tradição, a partir do catecismo. É importante ver quem está pregando e o que está dizendo, viu? Há muita gente hoje em rádio, TV, internet, dizendo besteira. Eu digo besteira porque é besteira mesmo. Tem umas coisas que não tem pé nem cabeça. Não é o que a Igreja ensina.
o que está sendo dito por aí afora, alguns pregadores leigos e pregadoras leigas, principalmente, que não se informam, que não se formam, que não se aprofundam, vai dizer o que pensa e o que acha, termina dizendo besteira, prestando um desserviço à igreja. Por isso precisa ter cuidado com isso. O que de fato é dito pela igreja deve ser dito em comunhão com aquilo que o magistério da igreja ensina. Assim a doutrina é dita e ensinada com muito mais segurança para nós.

0: Final de programa, nós ficamos por aqui hoje nessa quinta-feira eucarística. Você fica agora com a Santa Missa às 5 horas da tarde. Voltaremos amanhã, sexta-feira, estaremos aqui de volta às 4 da tarde com você para mais um Querigma. Muito obrigado pela sua presença e participação. Um grande abraço, Deus te abençoe. Até amanhã.
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2: Ficai certos de que todos os instantes da vossa vida, o tempo que passardes diante do Divino Sacramento, será o que vos dará mais força durante a vida, mais consolação na hora da morte e durante a eternidade. São João de Ávila.
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2: Não é para ficar numa âmbula de ouro que Jesus desce cada dia do céu, mas para encontrar um outro céu, o da nossa alma, onde ele encontra as suas delícias. Santa Teresinha de Lisieux.
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6: Uma planta para crescer, bonita, saudável, ela tem que ser cultivada, tem que tirar os matinhos.

0: nossos aplausos ao Marquinhos no sax, que me acompanhou. Já foi Vida Reluz também, mas sempre será no nosso coração. É mais nosso do que dele mesmo.
1: Eu aplaudi, gente.

Os fiéis bebem diariamente do cálice do Senhor, para que possam também eles derramar o seu sangue por Cristo. São Cipriano de Cartago.

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0: Ficai certos de que todos os instantes da vossa vida, o tempo que passardes diante do Divino Sacramento, será o que vos dará mais força durante a vida, mais consolação na hora da morte e durante a eternidade. São João de Ávila.
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2: 5:40.
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0: 6 horas. Na tradição da igreja, a hora da Anunciação a Maria. Estamos juntos e queremos nos dirigir à Mãe de Jesus, Mãe de Deus e Mãe da Igreja. Ó Virgem Clementíssima, escutai nossas preces. Vinde nosso auxílio, colocai-nos sob a vossa proteção. Convido você que me escuta a rezar conosco a belíssima oração do Ângelus. Estamos reunidos e reunidas em nome do Pai, do Filho e do Espírito Santo.
1: Amém.
0: O anjo do Senhor anunciou a Maria.
1: E ela concebeu do Espírito Santo.
0: Ave Maria, cheia de graça, o Senhor é convosco. Bendita sois vós entre as mulheres. Bendito é o fruto do vosso ventre, Jesus.
1: Santa Maria, Mãe de Deus, rogai por nós, pecadores, agora e na hora de nossa morte. Amém.
0: Eis aqui a serva do Senhor.
1: Faça-se em mim segundo a vossa palavra.
0: Ave Maria, cheia de graça, o Senhor é convosco. Bendita sois vós entre as mulheres. Bendito é o fruto do vosso ventre, Jesus.
1: Santa Maria, Mãe de Deus, rogai por nós, pecadores, agora e na hora de nossa morte. Amém.
0: E o Verbo se fez carne
1: e habitou entre nós.
0: Ave Maria, cheia de graça, o Senhor é convosco. Bendita sois vós entre as mulheres, bendito é o fruto do vosso ventre, Jesus.
1: Santa Maria, Mãe de Deus, rogai por nós, pecadores, agora e na hora de nossa morte. Amém.
0: Glória ao Pai, ao Filho e ao Espírito Santo.
1: Como era no princípio, agora e sempre. Amém.
0: Oremos. Ó Deus, derramai a vossa graça em nossos corações, para que, conhecendo pela mensagem do anjo a encarnação do vosso Filho, cheguemos por sua paixão e cruz à glória da ressurreição. Por nosso Senhor Jesus Cristo vos pedimos, na unidade do Espírito Santo.
1: Amém.
0: Tenham todos e todas uma abençoada noite. Que o Senhor fecunde seus corações e ilumine seus caminhos. O Senhor vos abençoe e vos guarde. Em nome do Pai, do Filho e do Espírito Santo.
1: Amém.

Salve Maria, Mãe de Deus e Nossa Mãe. Todos os dias, nesse horário, nos reunimos para rezar o terço dedicado a ela, Mater et Magistra, Mãe e Mestre. Esse programa vai ao ar graças à sua ajuda. É uma oferta sua, colaborador e colaboradora dessa rádio. Sinto uma profunda alegria em ajudar tantas pessoas a rezarem e, por Maria, encontrar o caminho do céu, o seu filho, o bendito fruto do seu ventre, Jesus. Continue participando e faça outros colaboradores.

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por intercessão da Virgem Maria, Mãe de Deus e Nossa Mãe, as virtudes que nos são necessárias para bem rezá-lo, e a graça de ganharmos as indulgências dessa santa devoção, oferecemos particularmente, em desagravo dos pecados cometidos, contra o Sagrado Coração de Jesus e Imaculado Coração de Maria, pela paz do mundo, pela conversão dos pecadores, pelas almas do purgatório, pelas intenções do Santo Padre, pelo aumento e santificação do clero, pelo nosso vigário, pela santificação das famílias, pelas missões, pelos doentes, pelos agonizantes, por aqueles que pediram nossas orações, por todas as nossas intenções particulares e pelo Brasil. Creio em Deus Pai Todo-Poderoso, Criador do céu e da terra, e em Jesus Cristo, seu único Filho, nosso Senhor, que foi concebido pelo poder do Espírito Santo, nasceu da Virgem Maria,

ti, subiu aos céus, está sentado à direita de Deus Pai Todo-Poderoso, de onde há de vir a julgar os vivos e os mortos. Creio no Espírito Santo, na Santa Igreja Católica, na comunhão dos santos, na remissão dos pecados, na ressurreição da carne, na vida eterna. Amém.

0: Oremos a Maria, filha bem-amada do Pai Eterno.
1: Ave Maria, cheia de graça, o Senhor é convosco. Bendita sois vós entre as mulheres, e bendito é o fruto do vosso ventre, Jesus. Santa Maria, Mãe de Deus, rogai por nós, pecadores, agora e na hora de nossa morte. Amém.
0: Louvemos a Maria, Mãe admirável de Deus Filho.
1: Ave Maria, cheia de graça, o Senhor é convosco. Bendita sois vós entre as mulheres, e bendito é o fruto do vosso ventre, Jesus. Santa Maria, Mãe de Deus, rogai por nós, pecadores, agora e na hora de nossa morte. Amém.
0: Louvemos a Maria, esposa fidelíssima do Espírito Santo.
1: Ave Maria, cheia de graça, o Senhor é convosco. Bendita sois vós entre as mulheres, e bendito é o fruto do vosso ventre, Jesus. Santa Maria, Mãe de Deus, rogai por nós, pecadores, agora e na hora de nossa morte. Amém.
2: Glória ao Pai, ao Filho e ao Espírito Santo, assim como era no princípio, agora e sempre. Amém.

0: contemplamos os mistérios da luz. Na verdade, todo mistério de Cristo é luz, pois Ele é a luz do mundo. No primeiro mistério luminoso, contemplamos o batismo de Jesus no Rio Jordão.
1: Senhor, nesse mistério, nós renovamos as promessas do nosso batismo. Pai nosso que estais nos céus, santificado seja o vosso nome. Venha a nós o vosso reino. Seja feita a vossa vontade, assim na terra como no céu.

0: livrai-nos do mal. Amém.
1: Ave Maria, cheia de graça, o Senhor é convosco. Bendita sois vós entre as mulheres. Bendito é o fruto do vosso ventre, Jesus, batizado por João, Rio Jordão.
0: Santa Maria, Mãe de Deus, rogai por nós, pecadores, agora e na hora de nossa morte. Amém.
1: Ave Maria, cheia de graça, o Senhor é convosco. Bendita sois vós entre as mulheres. Bendito é o fruto do vosso ventre, Jesus, batizado por João, no Rio Jordão.
0: Santa Maria, Mãe de Deus, rogai por nós, pecadores, agora e na hora de nossa morte. Amém.
1: Ave Maria, cheia de graça, o Senhor é convosco. Bendita sois vós entre as mulheres. Bendito é o fruto do vosso ventre, Jesus, batizado por João, no Rio Jordão.
0: Santa Maria, Mãe de Deus, rogai por nós, pecadores, agora e na hora de nossa morte. Amém.
1: Ave Maria, cheia de graça, o Senhor é convosco. Bendita sois vós entre as mulheres. Bendito é o fruto do vosso ventre, Jesus, batizado por João, no Rio Jordão.
0: Santa Maria, Mãe de Deus, rogai por nós, pecadores, agora e na hora de nossa morte. Amém.
1: Ave Maria, cheia de graça, o Senhor é convosco. Bendita sois vós entre as mulheres. Bendito é o fruto do vosso ventre, Jesus, batizado por João, no Rio Jordão.
0: Santa Maria, Mãe de Deus, rogai por nós, pecadores, agora e na hora de nossa morte. Amém.
1: Ave Maria, cheia de graça, o Senhor é convosco. Bendita sois vós entre as mulheres. Bendito é o fruto do vosso ventre, Jesus, batizado por João, no Rio Jordão.
0: Santa Maria, Mãe de Deus, rogai por nós, pecadores, agora e na hora de nossa morte. Amém.
1: Ave Maria, cheia de graça, o Senhor é convosco. Bendita sois vós entre as mulheres. Bendito é o fruto do vosso ventre, Jesus, batizado por João, no Rio Jordão.
0: Santa Maria, Mãe de Deus, rogai por nós, pecadores, agora e na hora de nossa morte. Amém.
1: Ave Maria, cheia de graça, o Senhor é convosco. Bendita sois vós entre as mulheres. Bendito é o fruto do vosso ventre, Jesus, batizado por João, no Rio Jordão.
0: Santa Maria, Mãe de Deus, rogai por nós, pecadores, agora e na hora de nossa morte. Amém.
1: Ave Maria, cheia de graça, o Senhor é convosco. Bendita sois vós entre as mulheres. Bendito é o fruto do vosso ventre, Jesus, batizado por João, no Rio Jordão.
0: Santa Maria, Mãe de Deus, rogai por nós, pecadores, agora e na hora de nossa morte. Amém.
1: Ave Maria, cheia de graça, o Senhor é convosco. Bendita sois vós entre as mulheres. Bendito é o fruto do vosso ventre, Jesus, batizado por João, no Rio Jordão.
0: Santa Maria, Mãe de Deus, rogai por nós, pecadores, agora e na hora de nossa morte. Amém.

0: misericórdia.
1: No segundo mistério da luz, contemplamos as bodas de Caná.
2: Senhor, nós pedimos por todos aqueles que se comprometeram contigo pelo sacramento do matrimônio. Pai nosso que estais nos céus, santificado seja o vosso nome. Venha a nós o vosso reino. Seja feita a vossa vontade, assim na terra como

0: fogo do inferno. Levai as almas todas para o céu e socorrei principalmente as que mais precisarem da vossa misericórdia.
1: No terceiro mistério da luz, o anúncio do reino de Deus e o chamado à conversão.
2: Senhor, nós pedimos a grande graça de converter-nos dia após dia. Pai nosso que estais nos céus, santificado seja o vosso nome. Venha a nós o vosso reino. Seja feita a vossa vontade, assim na terra como no céu.

0: tentação, mas livrai-nos do mal. Amém.
1: Ave Maria, cheia de graça, o Senhor é convosco. Bendita sois vós entre as mulheres. Bendito é o fruto do vosso ventre, Jesus, Reino de Deus em nosso meio.
0: Santa Maria, Mãe de Deus, rogai por nós, pecadores, agora e na hora de nossa morte. Amém.
1: Ave Maria, cheia de graça, o Senhor é convosco. Bendita sois vós entre as mulheres. Bendito é o fruto do vosso ventre, Jesus, Reino de Deus em nosso meio.
0: Santa Maria, Mãe de Deus, rogai por nós, pecadores, agora e na hora de nossa morte. Amém.
1: Ave Maria, cheia de graça, o Senhor é convosco. Bendita sois vós entre as mulheres. Bendito é o fruto do vosso ventre, Jesus, Reino de Deus em nosso meio.
0: Santa Maria, Mãe de Deus, rogai por nós, pecadores, agora e na hora de nossa morte. Amém.
1: Ave Maria, cheia de graça, o Senhor é convosco. Bendita sois vós entre as mulheres. Bendito é o fruto do vosso ventre, Jesus, Reino de Deus em nosso meio.
0: Santa Maria, Mãe de Deus, rogai por nós, pecadores, agora e na hora de nossa morte. Amém.
1: Ave Maria, cheia de graça, o Senhor é convosco. Bendita sois vós entre as mulheres. Bendito é o fruto do vosso ventre, Jesus, Reino de Deus em nosso meio.
0: Santa Maria, Mãe de Deus, rogai por nós, pecadores, agora e na hora de nossa morte. Amém.
1: Ave Maria, cheia de graça, o Senhor é convosco. Bendita sois vós entre as mulheres. Bendito é o fruto do vosso ventre, Jesus, Reino de Deus em nosso meio.
0: Santa Maria, Mãe de Deus, rogai por nós, pecadores, agora e na hora de nossa morte. Amém.
1: Ave Maria, cheia de graça, o Senhor é convosco. Bendita sois vós entre as mulheres. Bendito é o fruto do vosso ventre, Jesus, Reino de Deus em nosso meio.
0: Santa Maria, Mãe de Deus, rogai por nós, pecadores, agora e na hora de nossa morte. Amém.
1: Ave Maria, cheia de graça, o Senhor é convosco. Bendita sois vós entre as mulheres. Bendito é o fruto do vosso ventre, Jesus, Reino de Deus em nosso meio.
0: Santa Maria, Mãe de Deus, rogai por nós, pecadores, agora e na hora de nossa morte. Amém.
1: Ave Maria, cheia de graça, o Senhor é convosco. Bendita sois vós entre as mulheres. Bendito é o fruto do vosso ventre, Jesus, Reino de Deus em nosso meio.
0: Santa Maria, Mãe de Deus, rogai por nós, pecadores, agora e na hora de nossa morte. Amém.
1: Ave Maria, cheia de graça, o Senhor é convosco. Bendita sois vós entre as mulheres. Bendito é o fruto do vosso ventre, Jesus, Reino de Deus em nosso meio.
0: Santa Maria, Mãe de Deus, rogai por nós, pecadores, agora e na hora de nossa morte. Amém.

0: Ó meu Jesus, perdoai-nos, livrai-nos do fogo do inferno, levai as almas todas para o céu e socorrei principalmente as que mais precisarem da vossa misericórdia.
1: No quinto mistério da luz, contemplamos a instituição da Eucaristia.
2: Senhor, a quem iríamos nós? Só tu tens palavras de vida eterna. Pai nosso que estais nos céus, santificado seja o vosso nome. Venha a nós o vosso reino. Seja feita a vossa

0: graça de Cristo. Amém.
1: 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E ela entra na sua vida com a bênção que vem de Deus. Em nome do Pai, do Filho e do Espírito Santo.

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1: Fica sabendo, ó cristão, que mais merece ouvir devotamente uma só missa do que distribuir todas as riquezas aos pobres e peregrinar toda a terra. São Bernardo de Claraval.
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Santa noite, Exército de São Miguel. Bem-vindos a esta quinta-feira de adoração, quinta-feira de Terço do Combate. Hoje, Deus nos dá mais uma vez o presente de termos o nosso querido sacerdote, Padre Emanuel Maria. Vai estar nesta noite pregando para nós e também rezando o Terço do Combate. Então, coloca aqui nos comentários agora, que alegria! E com esta alegria, já vamos também pedindo ao Senhor que Ele exorcize todos os lugares agora onde exista um guerreiro do Exército de São Miguel. Sua casa, aqui a nossa capela, onde é o estúdio, seu trabalho, carro, a estrada por onde você passa agora, se você está ainda no trânsito, o ônibus onde você está. Seja como foi, onde você estiver, com quem você estiver, que nosso Senhor abençoe e proteja você. Nós vamos agora rezar a coroa das lágrimas, suplicando que as lágrimas dela se derramem sobre os nossos corações, sobre o nosso Brasil. Virgem Dolorosíssima.

0: Amém, Jesus, bendito seja Deus. Vamos rezar a cura das lágrimas. Coloque aqui agora nos comentários aquela intenção, aquela pessoa por quem você reza. E suplicando a eficácia da oração da coroa das lágrimas sobre a sua família, sobre o Brasil, sobre cada pessoa que você traz no seu coração. Lembra? A primeira promessa de Nossa Senhora das Lágrimas para a irmã Amália foi: aqueles que rezarem a coroa, ela promete eficácia nesta oração, especialmente pela conversão dos pecadores. E ontem eu falei para vocês de uma outra promessa que Nossa Senhora também fez, de libertação para possessos e até mesmo pessoas que estejam passando por grandes tentações ou obsessões diabólicas. Então vamos pedir que Nossa Senhora expulse com as suas lágrimas toda a presença maligna de todo o nosso Brasil, mas especialmente das proximidades da sua casa, da sua família, dessa pessoa por quem você reza, da vida, né, para que sejam os anjos a guardarem e guiarem a vida de cada pessoa. Pelo sinal da Santa Cruz, livra-nos Deus nosso Senhor dos nossos inimigos. Em nome do Pai, do Filho e do Espírito Santo. Amém. Oração inicial. Eis-nos aqui aos vossos pés, ó Dulcíssimo Jesus crucificado, para vos oferecermos as lágrimas daquela que com tanto amor vos acompanhou no caminho doloroso do Calvário. Fazei, ó bom Mestre, que nós saibamos aproveitar da lição que elas nos dão, para que na terra, realizando a vossa santíssima vontade, possamos um dia no céu vos louvar por toda a eternidade. Amém. Vede, ó Jesus, que são as lágrimas daquela que mais vos amou na terra
1: e que mais vos ama no céu.
0: Meu Jesus, ouvi os nossos rogos
1: pelas lágrimas de vossa Mãe Santíssima.
0: Meu Jesus, ouvi os nossos rogos
1: pelas lágrimas de vossa Mãe Santíssima.
0: Meu Jesus, ouvi os nossos rogos
1: pelas lágrimas de vossa Mãe Santíssima.
0: Meu Jesus, ouvi os nossos rogos
1: pelas lágrimas de vossa Mãe Santíssima.
0: Meu Jesus, ouvi os nossos rogos
1: pelas lágrimas de vossa Mãe Santíssima.
0: Meu Jesus, ouvi os nossos rogos
1: pelas lágrimas de vossa Mãe Santíssima.
0: Meu Jesus, ouvi os nossos rogos
1: pelas lágrimas de vossa Mãe Santíssima.
0: Vede, ó Jesus, que são as lágrimas daquela que mais vos amou na terra
1: e que mais vos ama no céu.
0: Meu Jesus, ouvi os nossos rogos
1: pelas lágrimas de vossa Mãe Santíssima.
0: Meu Jesus, ouvi os nossos rogos
1: pelas lágrimas de vossa Mãe Santíssima.
0: Meu Jesus, ouvi os nossos rogos
1: pelas lágrimas de vossa Mãe Santíssima.
0: Meu Jesus, ouvi os nossos rogos
1: pelas lágrimas de vossa Mãe Santíssima.
0: Meu Jesus, ouvi os nossos rogos
1: pelas lágrimas de vossa Mãe Santíssima.
0: Meu Jesus, ouvi os nossos rogos
1: pelas lágrimas de vossa Mãe Santíssima.
0: Meu Jesus, ouvi os nossos rogos
1: pelas lágrimas de vossa Mãe Santíssima.
0: Vede, ó Jesus, que são as lágrimas daquela que mais vos amou na terra
1: e que mais vos ama no céu.
0: Meu Jesus, ouvi os nossos rogos
1: pelas lágrimas de vossa Mãe Santíssima.
0: Meu Jesus, ouvi os nossos rogos
1: pelas lágrimas de vossa Mãe Santíssima.
0: Meu Jesus, ouvi os nossos rogos
1: pelas lágrimas de vossa Mãe Santíssima.
0: Meu Jesus, ouvi os nossos rogos
1: pelas lágrimas de vossa Mãe Santíssima.
0: Meu Jesus, ouvi os nossos rogos
1: pelas lágrimas de vossa Mãe Santíssima.
0: Meu Jesus, ouvi os nossos rogos
1: pelas lágrimas de vossa Mãe Santíssima.
0: Meu Jesus, ouvi os nossos rogos
1: pelas lágrimas de vossa Mãe Santíssima.
0: Vede, ó Jesus, que são as lágrimas daquela que mais vos amou na terra
1: e que mais vos ama no céu.
0: Meu Jesus, ouvi os nossos rogos
1: pelas lágrimas de vossa Mãe Santíssima.
0: Meu Jesus, ouvi os nossos rogos
1: pelas lágrimas de vossa Mãe Santíssima.
0: Meu Jesus, ouvi os nossos rogos
1: pelas lágrimas de vossa Mãe Santíssima.
0: Meu Jesus, ouvi os nossos rogos
1: pelas lágrimas de vossa Mãe Santíssima.
0: Meu Jesus, ouvi os nossos rogos
1: pelas lágrimas de vossa Mãe Santíssima.
0: Meu Jesus, ouvi os nossos rogos
1: pelas lágrimas de vossa Mãe Santíssima.
0: Meu Jesus, ouvi os nossos rogos
1: pelas lágrimas de vossa Mãe Santíssima.
0: Vede, ó Jesus, que são as lágrimas daquela que mais vos amou na terra
1: e que mais vos ama no céu.
0: Meu Jesus, ouvi os nossos rogos
1: pelas lágrimas de vossa Mãe Santíssima.
0: Meu Jesus, ouvi os nossos rogos
1: pelas lágrimas de vossa Mãe Santíssima.
0: Meu Jesus, ouvi os nossos rogos
1: pelas lágrimas de vossa Mãe Santíssima.
0: Meu Jesus, ouvi os nossos rogos
1: pelas lágrimas de vossa Mãe Santíssima.
0: Meu Jesus, ouvi os nossos rogos
1: pelas lágrimas de vossa Mãe Santíssima.
0: Meu Jesus, ouvi os nossos rogos
1: pelas lágrimas de vossa Mãe Santíssima.
0: Meu Jesus, ouvi os nossos rogos
1: pelas lágrimas de vossa Mãe Santíssima.
0: Vede, ó Jesus, que são as lágrimas daquela que mais vos amou na terra
1: e que mais vos ama no céu.
0: Meu Jesus, ouvi os nossos rogos
1: pelas lágrimas de vossa Mãe Santíssima.
0: Meu Jesus, ouvi os nossos rogos
1: pelas lágrimas de vossa Mãe Santíssima.
0: Meu Jesus, ouvi os nossos rogos
1: pelas lágrimas de vossa Mãe Santíssima.
0: Meu Jesus, ouvi os nossos rogos
1: pelas lágrimas de vossa Mãe Santíssima.
0: Meu Jesus, ouvi os nossos rogos
1: pelas lágrimas de vossa Mãe Santíssima.
0: Meu Jesus, ouvi os nossos rogos
1: pelas lágrimas de vossa Mãe Santíssima.
0: Meu Jesus, ouvi os nossos rogos
1: pelas lágrimas de vossa Mãe Santíssima.
0: Vede, ó Jesus, que são as lágrimas daquela que mais vos amou na terra
1: e que mais vos ama no céu.
0: Meu Jesus, ouvi os nossos rogos
1: pelas lágrimas de vossa Mãe Santíssima.
0: Meu Jesus, ouvi os nossos rogos
1: pelas lágrimas de vossa Mãe Santíssima.
0: Meu Jesus, ouvi os nossos rogos
1: pelas lágrimas de vossa Mãe Santíssima.
0: Meu Jesus, ouvi os nossos rogos
1: pelas lágrimas de vossa Mãe Santíssima.
0: Meu Jesus, ouvi os nossos rogos
1: pelas lágrimas de vossa Mãe Santíssima.
0: Meu Jesus, ouvi os nossos rogos
1: pelas lágrimas de vossa Mãe Santíssima.
0: Meu Jesus, ouvi os nossos rogos
1: pelas lágrimas de vossa Mãe Santíssima.
0: Vede, ó Jesus, que são as lágrimas daquela que mais vos amou na terra
1: e que mais vos ama no céu.
0: Vede, ó Jesus, que são as lágrimas daquela que mais vos amou na terra
1: e que mais vos ama no céu.
0: Vede, ó Jesus, que são as lágrimas daquela que mais vos amou na terra
1: e que mais vos ama no céu.
0: Oração final. Virgem Santíssima e Mãe das Dores, nós vos pedimos que junteis os vossos rogos aos nossos, a fim de que Jesus, vosso Divino Filho, a quem nos dirigimos em nome das vossas lágrimas de mãe, ouça as nossas preces e nos conceda, com as graças que desejamos, a coroa da vida eterna. Amém. Por vossa mansidão divina, ó Jesus manietado,
1: salvai o mundo do erro que o ameaça.
0: Ó Virgem dolorosíssima,
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Jesus. Vamos ao nosso testemunho desta noite, um testemunho que sempre, todas as noites, já nos é a primeira catequese, o primeiro ensinamento, o primeiro aprendizado, a primeira coisa que te faz, faz cada um ver a possibilidade do milagre, possibilidade real, porque Deus é Deus e Deus não erra, como não errou na vida da Aline. Presta atenção. Queridas irmãs e queridos irmãos do Instituto Hesed, o meu nome é Aline e gostaria de partilhar uma grande graça que Deus vem realizando em minha vida e em minha família. Conheci o Instituto Hesed em novembro de 2022, em um dos períodos mais difíceis que já vivi. Sou casada na igreja, mãe de dois filhos, e nossa família enfrentava uma grave crise financeira, que acabou desencadeando muitos conflitos dentro do nosso lar. Com o passar do tempo, as dificuldades econômicas deram lugar a problemas ainda maiores. O meu esposo mudou muito o seu comportamento. Nosso diálogo ficou difícil. As discussões tornaram-se frequentes e eu sentia que o meu casamento estava escapando das minhas mãos. Muitas vezes, tinha a sensação de estar lutando sozinha para preservar nossa família. Meu coração estava ferido, cansado e sem saber qual caminho seguir. Foi justamente nesse momento de escuridão que Deus me conduziu ao Instituto Hesed. Comecei a participar do Terço do Combate, das formações e dos momentos de oração. Aos poucos fui encontrando refúgio na presença de Deus. E enquanto tudo parecia desmoronar ao meu redor, o Senhor começou a me reconstruir por dentro. Nem sempre foi fácil. Houve momentos em que fui criticada por dedicar tempo à oração. Muitas vezes senti vontade de desistir, mas no fundo do meu coração sabia que era precisamente naquele combate espiritual que Deus estava me sustentando. Por isso, decidi rezar ainda mais e buscar a direção espiritual para permanecer firme. Em abril de 2023, vivi um dos momentos mais difíceis da minha caminhada. Eu estava profundamente abatida, sem forças e quase perdendo a esperança. Durante uma transmissão do Terço do Combate, ouvi palavras que tocaram diretamente o meu coração. Senti de forma muito concreta que Deus me dizia para não desistir, que Ele estava vendo as minhas lágrimas, ouvindo minhas orações e cuidando daquilo que eu não podia resolver sozinha. Naquele dia experimentei algo que jamais esquecerei: a certeza da presença de Deus. Foi como se o Senhor me abraçasse e dissesse que a batalha não era apenas minha. Compreendi que eu precisava continuar rezando, confiando e cuidando daquilo que estava ao meu alcance, enquanto Deus estava cuidando do restante. A partir daí comecei a perceber pequenas mudanças. Nem tudo aconteceu de uma só vez, mas Deus foi agindo lentamente, restaurando aquilo que parecia impossível. A cada dia, renovava minha confiança na sua misericórdia e entregava novamente minha família em suas mãos. Também vivi experiências muito fortes de fé por meio da devoção à Medalha Milagrosa e da intercessão de Nossa Senhora. Em várias situações, percebi claramente a ação de Deus, abrindo caminhos, removendo obstáculos e conduzindo a nossa história. Hoje, posso testemunhar que continuo vivendo um processo de restauração. Ainda existem desafios, mas já não caminho sem esperança. Tenho aprendido que a cura da família começa quando permitimos que Deus cure primeiro o nosso coração. O perdão, a oração e a confiança na providência divina transformam situações que humanamente parecem impossíveis. Entre os muitos milagres que presencio diariamente, vejo a aproximação do meu esposo com Deus, seu retorno à Santa Missa, sua participação em momentos de espiritualidade e a restauração gradual dos laços familiares. São sinais que alimentam minha fé e confirmam que Deus nunca abandona aqueles que perseveram. Hoje, posso dizer com convicção que os milagres existem e que Deus continua agindo silenciosamente na vida daqueles que confiam nele. Agradeço de todo o coração ao Instituto Hesed por ter sido um instrumento da graça de Deus em minha caminhada. Foi através dessa obra
que encontrei força para continuar lutando. Esperança para não desistir e fé para acreditar que Deus estava trabalhando mesmo quando eu não conseguia enxergar. Deus é bom o tempo todo Deus é bom. Com carinho e gratidão. Seu testemunho da Aline. Deus trabalha mesmo quando não se consegue enxergar. Talvez você não esteja vendo hoje a ação e o milagre de Deus já sendo realizado. Mas Deus está realizando o milagre na sua vida. Cada dia, Deus realiza o milagre. Ele vai tecendo sua vida com fios de ouro. Vai derramando o Santo Espírito dele e assim renovando a face da terra, renovar também a sua casa e a sua vida. Acredite. Acredite na conversão dessa pessoa por quem você está pedindo. Acredite na transformação da sua família. Nós estamos na Semana das Famílias, rezando por elas, rezando por sua família. Então, acredite no milagre. Deixe o like aqui, quem não deixou ainda, e vamos rezar ao Espírito Santo. Suplicar ao Deus de Espírito, ao Santo Espírito, nosso Deus, terceira pessoa da Santíssima Trindade, que venha sobre nós nesta noite. É mais uma noite de vitória na sua casa, é mais uma noite de vitória na sua vida. Vem, Espírito.

0: Quem como Deus?
1: Ninguém.
0: Para mim é uma alegria retornar ao poderoso texto do combate para pregar junto com você hoje, clamando para que as nossas famílias sejam restauradas pelo poder do sangue de Cristo. Eu convido você já a pegar a sua Sagrada Escritura no livro do Êxodo, o segundo livro que tem na Bíblia, Êxodo, capítulo 12, versículo 13, diz assim: o sangue nas casas em que estiverdes vos servirá de sinal. Quando eu vir o sangue, passarei adiante e não haverá para vós praga exterminadora quando eu ferir a terra do Egito. O que aconteceu naquele momento? O anjo exterminador passou e exterminou e levou todos os primogênitos, seja de homens, seja de animais. Esse anjo exterminador levou embora, mas onde tinha o sangue nas portas, esse anjo exterminador não fez o seu trabalho. Se houvesse sangue nas portas das casas. E eu começo fazendo uma pergunta: tem sangue na porta da sua casa? Será que a sua casa está protegida? Tem sangue lá na porta da sua casa? Ou seja, será que na sua casa está entrando de tudo? É uma porta aberta para tudo e todas as coisas entrarem na sua casa? Hoje a gente não vai estar aqui só para uma conversa, assim, digamos, muito bonita. Não, a gente vai falar, e eu como padre, padre significa pai, e eu como pai preciso corrigir e exortar você para que tenha cuidado e atenção na sua casa e na sua família. Pode ser que algumas coisas te impressionem para falar do risco que você está passando na sua família, mas isso é importante para você tomar a decisão de buscar a proteção. Então, primeira coisa: a tua família estar sendo atacada não é um acidente. A tua família está sendo atacada pelo inimigo de Deus não é um acaso. Isso é algo que acontece. Deus une propósitos. E quando Deus uniu você com a sua esposa, você com o seu esposo, uniu as pessoas da sua casa para fazerem uma família, ele tinha um propósito. Por quê? Porque a família é igreja doméstica, como nos ensinava São João Paulo II. A família é o lugar onde são formados os futuros santos, de onde nascem as vocações, e é por isso que está sendo atacada. Se a gente vê, por exemplo, numa guerra, ninguém vai bombardear um terreno baldio, ninguém vai bombardear uma área de deserto. As pessoas vão atacar aquilo que é vital no terreno do inimigo. Então, se o inimigo tem uma meta, a meta é a sua família, porque se ele destrói a tua família, ele não destrói só um casamento, ele destrói tudo, destrói a fé dos filhos, destrói os netos que iriam nascer, ele vai destruindo todas as coisas. Então, atento, essa é a meta do inimigo, e agora que você tem que começar a estar protegido. Mas atenção, a gente precisa ser atento, porque nem tudo é o diabo. Homens e mulheres continuam pecando com preguiça, com mentira, com traição. Agora, a gente ser ignorante, inocentezinho, dizer que o diabo não existe ou que não faz nada, ele acha ótimo, porque ele pesca em águas turvas e ele ama trabalhar no escondimento. As pessoas que dizem que ele não existe, ele é real e ele é muito inteligente e sabe o que faz. Então, ele não entra arrombando as portas. Hoje de manhã eu pregava um pouco sobre isso, também ontem na Santa Missa, que é transmitido aqui no nosso canal, eu falava que o demônio entra sorrateiramente no escuro, nas brechas. Então vamos lá. Nós vamos dar uma olhadinha numa passagem que pode ser um pouco desconhecida de você. Está no primeiro livro de Samuel, capítulo 30, e lá fala do saque da cidade de Siseleg. Davi e seus homens estavam voltando para casa e encontraram a cidade queimada. Aqueles inimigos estrangeiros queimaram a cidade, levaram as mulheres embora e levaram os despojos da cidade, as riquezas da cidade, os rebanhos da cidade, levaram tudo embora. E diz o texto assim: então Davi e sua gente puseram-se a chorar em alta voz até não terem mais forças para chorar. E o que aconteceu lá? Em primeiro lugar, aconteceu lá em Siseleg o incêndio. A cidade foi queimada, mas ninguém viu onde o fogo começou. Isso fala muito das nossas famílias de hoje. As nossas famílias muitas vezes são destruídas por um fogo que ninguém percebe. Não é uma explosão, mas é um incêndio lento que começa e vai destruindo. Por exemplo, um casal que não conversa, não tem o dever de sentar-se, não senta para partilhar há mais de 3 anos. Às vezes eles dividem até a mesma cama, mas dormem de costas um para o outro, cada qual no seu mundo, e aquela intimidade de casal já não existe mais. Uma mesa de jantar de uma família, 4 pessoas, cada qual com seu celular, um respondendo mensagem, outro vendo as notificações do aplicativo, outro vendo o noticiário, e ninguém conversa. Não há partilha. Qual foi a última vez que vocês fizeram uma refeição sem celular? Onde todos deixaram celulares no quarto e começaram a refeição para conversar. Não é que tudo mudou. O que aconteceu foi que você parou de conversar com as pessoas que você ama. Talvez na sua casa aquele costume de rezar junto já não existe mais. Será que você juntou para estar todo mundo junto aqui no poderoso texto do combate? Ou essa oração junta não está acontecendo mais? Talvez se você demorou para responder, talvez já seja alguma resposta. Mas lá em Siseleg, nesse trecho de 1 Samuel 30, não aconteceu só o incêndio. Mas lá em Siseleg, nesse trecho de 1 Samuel 30, não aconteceu só o incêndio.

aquele bendito celular. Talvez uma pornografia que não é uma queda ocasional, mas é algo que acontece todos os dias e vai se repetindo. E talvez a pessoa vai à missa de domingo, comunga, será talvez até em pecado mortal, sem confessar, e vai tocando a vida pela frente. Eu falava na nossa última formação das apostas, quando as pessoas acabam apostando e depois acabam perdendo a casa, perdendo o carro, perdendo tudo por causa dessas apostas. Por exemplo, se a gente pensa no álcool, quantas famílias já destruídas por causa do álcool? Quantas famílias que começaram, eu bebo socialmente, bebo só no final de semana, eu bebo só um pouquinho todos os dias e depois essa bebida já tomou conta da noite dessa pessoa, já tomou conta do orçamento dessa pessoa, já tomou conta da vida dessa pessoa. Compras compulsivas e também tem cativeiros mais sutis, que não são esses grandes pecados, mas são cativeiros como aquelas compras que insistem em roubar agora o coração. Eu digo, por exemplo, como amarguras guardadas no coração, são esses cativeiros que prendem a pessoa e a pessoa não consegue se livrar deles. Por exemplo, um rancor, uma mãe que fica controlando talvez um filho casado e não deixa espaço para a nora, ela controla a vida do filho e diz como é que tem que ser a compra, como é que tem que ser a comida, como é que tem que ser o programa do final de semana, e aquele filho, ao invés de viver com a esposa uma vida de casado, vive uma vida de filho, mesmo fora de casa, com a mãe controlando tudo. Quase toda pessoa que está cativa, às vezes pode até ter a tentação de achar que está livre. Então, hoje a gente precisa prestar atenção. Lá em Cicelag aconteceu um incêndio, aconteceu o cativeiro, mas aconteceram também as lágrimas. Diz o texto de 1 Samuel 30 que eles choraram até não terem mais forças. Claro que chorar não é falta de fé. O próprio Jesus chorou quando viu Jerusalém impenitente, a cidade, chorou quando seu amigo Lázaro morreu, mas tem um choro que é um choro de orgulho ferido. Hoje mesmo eu ouvi uma formação dada pela nossa fundadora, uma das nossas fundadoras, a nossa Madre Jane, que mexeu muito conosco. Ela apresentava para nós as lágrimas que podem ser lágrimas que às vezes não mostram um arrependimento profundo que nos move à conversão. Essas lágrimas, às vezes, de uma mãe que diz, meu filho não tem mais jeito, e desanima de tudo. Alguém que fez um pecado chora, mas não faz um movimento de conversão. Atenção, se disseram para você e você acreditou nessa mentira do diabo que disse, eu não tenho mais saída, não tem mais o que eu fazer. Isso é uma mentira do diabo e é uma mentira deslavada dele. É claro que tem jeito. Depois diz ainda o texto de 1 Samuel 30 que os homens de Davi falavam até em apedrejar. Esse é o último ataque, quando dentro da família começam a jogar pedras uns nos outros. Quando começa aquela acusação, a culpa é sua, foi por isso que você fez, porque você fez isso, e aí um vira para o outro, mas a culpa é sua também, porque aconteceu isso, isso, e um briga com o outro, jogando a culpa de um e do outro. E há alguns momentos em casa e parece uma tragédia. Essa briga e essas pedras atacadas acabam confundindo cada vez mais as pessoas. Você não presta, você é igualzinho ao seu pai, eu me arrependo de ter casado com você, eu me arrependo de ter tido você, Deus queira que você nem tivesse nascido. São palavras tão duras e palavras de maldição. Às vezes pode ter fofoca dentro de casa. E como essa fofoca é destrutiva. Jesus foi categórico quando ele disse em Mateus 12, 25, toda casa dividida contra si mesma não subsistirá. E agora, padre, você me pergunta, e assim, o que eu tenho que fazer? A gente precisa fazer um bom e profundo exame de consciência. E eu pergunto para você, o que entrou dentro da tua casa sem permissão que não agrada a Deus? O que teus filhos estão assistindo nos streaming de vídeo deles, nos aplicativos deles, que você nem sabe o que eles estão assistindo? Qual conteúdo está sendo consumido à noite nos celulares dentro da sua casa? Qual é um objeto, talvez, que você ganhou na sua casa,

0: você sabe que não é ligado à nossa religião católica apostólica romana, que você sabe que é um objeto de culto de outra religião e você aceitou, mas foi um presente, eu tenho que ficar com isso, mas é porque a pessoa minha conhecida, se eu não aceitar e tudo, e aí você colocou dentro de casa esse objeto, esse ídolo que está lá na sua casa, será que você coloca dentro de casa uma amizade que te afasta de Deus? Um tempo eu conheci, ouvi falar de um homem que acabou destruindo o seu casamento por causa de uma amizade. Ele tinha um amigo que sistematicamente o afastava de Deus. Começou com um jogo de tênis, daquele jogo de tênis, aquele amigo começou a levar para outras coisas, outros programas, e aquele homem acabou tendo graves consequências e quase se separando por causa desse falso amigo. Quais são essas minhas atividades e o que que eu preciso fazer? Então, atenção, o que que eu estou fazendo com a minha boca? Será que eu estou falando mal na minha casa, da minha própria esposa? Será que eu estou falando com aqueles que eu amo, do meu marido? Será que eu junto com a minha amiga para fazer fofoca do meu marido e a minha língua está atacando a minha família? Eu digo isso, filha, para abrir o teu coração. Eu digo isso, filho, para abrir o teu coração, porque pode ser que o ataque esteja sendo dado pela abertura que você está dando com a sua língua. E será? Quanto tempo você não se confessa? Será que já tem quase um ano, 5 anos, 10 anos ou mais? Será que eu quero mesmo ser curado? Ou será que eu só quero parar de sofrer as consequências dolorosas dos ataques do inimigo? Porque tem muita gente que reza pedindo a libertação, mas segura aquilo que precisa ser libertado com a outra mão. Pede: Senhor, eu quero que o Senhor me liberte dessa doença. Mas ao mesmo tempo a pessoa não quer se libertar do seu pecado de estimação, seja da sua gula, de comer o que quer, seja de comprar aquilo que acha que tem necessidade e não tem necessidade, porque já tem 4 bolsas diferentes e quer uma quinta, já tem uma geladeira que funciona, está nova, boa, mas quer uma outra geladeira mais moderna e aquela lá tem só 3 anos e está funcionando perfeitamente. Atenção, porque você pode usar as coisas do dia a dia e pode estar sendo um alvo do inimigo de Deus. Mas atenção, a gente precisa olhar e olhar para ter uma esperança, porque ainda que a situação esteja muito difícil, com muitos ataques que o inimigo está falando, eu quero que você conheça uma mulher que teve um casamento que não foi fácil, uma mulher que não é tão conhecida de nós. O nome dela é Elisabetta Canori Mora. Ela é uma beata da igreja, foi beatificada, está a caminho dos altares, em breve vai ser canonizada. A cerimônia de beatificação dela aconteceu no mesmo dia de que outra santa que mais pessoas conhecem, de Santa Gianna Beretta Mola. Mas essa Santa Elisabetta, ela casou-se aos 22 anos com um jovem advogado que se chamava Cristóforo. Só que esse homem, ela começou com um casamento de amor, um casamento com muita esperança, mas o marido acabou se entregando à traição. Traiu a sua esposa e começou a viver com outra mulher. Mas não se parasse aí, mas depois a gente sabe que um abismo atrai outro abismo, diz um salmo, e um pecado atrai outro pecado, e a traição gerou outros problemas. Ele não conseguiu mais pagar comida para a família e a família começou a passar necessidade de alimento. As coisas muito difíceis. Então, da traição, ela sabia, a vizinhança sabia, mas ela insistiu em orar pelo seu marido. O dinheiro da casa começou a ser gasto com aquela amante que consumia todo o dinheiro do marido e começou a passar necessidade. As filhas dessa mulher passavam necessidade. Depois, a humilhação. Quando o Papa João Paulo II beatificou esta mulher, ele dizia que as próprias pessoas da sua família a humilhavam, a atacavam, diziam, jogavam na cara dela. Toda essa situação muito difícil, não era só o marido, era a família inteira. E mesmo quando ela ia para a igreja, algumas pessoas dentro da própria igreja ficavam rindo dessa mulher, ficavam escarnecendo dessa mulher. Imagina que tanta coisa. E ora, o que que a gente percebe nessa situação? Talvez essa história seja uma história semelhante à de muitas pessoas e talvez semelhante a alguém que você conhece. Talvez você está pensando nisso e pensando, padre, eu já vi essa história. E talvez você esteja pensando assim, padre, eu já vi essa história até comigo. Padre, eu enfrento uma situação parecida. E aqui eu quero que você ouça uma frase que foi recolhida no processo de beatificação dessa mulher de tanta oração. Ela disse em italiano, ridete, ridete, voi direte la messa e confesserete. O que que ela disse? Olha, tá rindo? Pode rir, mas você ainda vai celebrar missa e ainda vai ouvir confissões. Imagina uma esposa traída, humilhada pelos parentes, humilhada dentro da própria igreja, passando miséria, olhando para o seu esposo que a traía e dizendo, você está rindo, mas você ainda vai celebrar a missa e ainda vai se confessar. Isso é uma fé, e uma fé extraordinária de uma mulher que acreditava num milagre. Ela não olhava para o marido com olhos de ressentimento, não. Ela olhava para o marido vendo a obra que Deus ia realizar. Ela rezou e rezou e rezou pelo marido e morreu. Morreu antes de ver a conversão do marido. E depois? Depois da morte dela, o Cristóforo se converteu. E se converteu tão profundamente que se tornou religioso, franciscano, conventual. E depois de religioso, se tornou sacerdote. E a profecia daquela mulher traída, daquela mulher humilhada, que rezou tanto pelo seu esposo, foi verdadeira. Uma santa, uma beata da igreja, em breve vai ser santa, rezou pelo seu esposo e alcançou a conversão dele. Não só uma conversão, mas ele se tornou um religioso, se tornou um sacerdote. A profecia se cumpriu palavra por palavra. E foi isso que o Papa João Paulo II, quando beatificou, disse assim, Elisabetta Canori mora, por sua vez, no meio de não poucas dificuldades conjugais, demonstrou uma total fidelidade ao compromisso assumido com o sacramento do matrimônio e as responsabilidades dela decorrentes. Constante na oração e na heróica dedicação à família, soube educar cristamente as filhas e obteve a conversão do marido. Quem disse isso foi São João Paulo II. Foi ela quem obteve com a sua oração. Olha, você que reza pelo seu marido que trai, a tua oração está trabalhando, mesmo quando parece que nada está acontecendo, porque aquela conversão vai chegar. Uma mãe que reza por um filho que está no vício, teu filho que está no vício e está no pecado, você que reza e insiste com Deus, as tuas lágrimas não estão caindo no chão, Deus está recolhendo cada uma. Você que está cansado de rezar, porque parece que não vê resultado. Atenção, a Elisabetta também não viu, rezou a vida inteira e morreu sem ver, mas Deus lá no céu viu o resultado e Deus mesmo agiu mudando aquele coração. Pode ser que você não veja o fruto da sua oração imediatamente. Pode ser que a conversão do seu filho não aconteça nesse ano. Você veio pedir ao poderoso, pedir a Jesus no poderoso texto do combate e pedir a ele com toda força, Jesus, converte o meu filho que está nas drogas, converte o meu filho que está vivendo em pecado mortal naquele relacionamento que eu sei que não agrada a Deus, converte a minha filha que se juntou com um homem casado, converte, Jesus, essa situação. Você que está insistindo e pedindo e clamando aqui, a tua oração não fica com você, ninguém reza em vão, ninguém reza em vão, a tua oração será ouvida, claro, se há agressão na tua casa, se há violência, você tem todo o direito de ter a separação dos corpos, isso é claro, isso é certo, a igreja não condena a separação dos corpos no caso de alguma violência moral, de alguma violência até física, claro que não, aí você pode e tem o direito de fazer isso, buscando, claro, o conselho de um sacerdote que vai te orientar caso a caso. A gente não pode aqui numa formação, em geral, dar conselhos, mas o que a igreja está pedindo não é que você aceite o mal, mas que você reze pedindo a conversão daquela pessoa. Mas atenção, a Elisabetta não rezou sozinha, ela rezou pedindo o sangue de Cristo. Hoje a gente falava do sangue que estava nas portas, que protegeu do ataque do inimigo. E hoje eu quero te falar do sangue que quer proteger a sua casa. Um sangue que é derramado e é derramado cada vez no sacramento da confissão. Filho, presta atenção. Quando Deus age na hora da confissão, Ele derrama o seu precioso sangue. Naquela hora, o precioso sangue dEle é derramado para te dar forças. Hoje eu mesmo também, sacerdote, se confessa. Hoje eu mesmo pela manhã me confessei aqui em Fortaleza. Quanta graça eu mesmo recebi na hora da minha confissão. E quantos de nós recebemos graças tremendas na hora da confissão. Ali é a hora da libertação mais forte. Quem diz isso não sou só eu, são os padres exorcistas que dizem que a maior libertação acontece lá, no sacramento da confissão. Padre Pedro Paulo Alexandre, que é o responsável da Associação Internacional dos Exorcistas na seção de língua portuguesa, nos disse isso no nosso último curso. Ele disse: a maior atitude de libertação de Deus acontece lá na confissão. E às vezes você diz: ah, mas eu vou contar para um homem pecador, eu vou contar para alguém que peca também. Olha, renuncia a isso e faça a experiência de se confessar. Faça a experiência de experimentar essa misericórdia de Deus, confissão e comunhão. Receber o sangue de Cristo, banhar-se no sangue dele na confissão e receber o sangue de Cristo na comunhão em estado de graça é tremendo e vai te proteger e te guardar. É o mesmo sangue do Calvário, é o mesmo sangue derramado pelo Cordeiro imolado Jesus Cristo, presente na cruz, que nesses sacramentos é derramado para proteger. Hoje eu faço um pedido, e um pedido de todo o coração. Marca amanhã a sua confissão. Marca amanhã, não deixa para depois. Marca porque você pode e deve receber esse sacramento e receber o perdão e o sangue de Cristo. Eu quero encerrar essa pregação contando a história de um missionário que é muito caro ao nosso instituto. Eu falo de São Gaspar del Búfalo, um grande apóstolo e missionário do século XIX, do preciosíssimo sangue. Na região do sul do Lácio, na Itália, os bandidos, eles destruíam casas, fazendas, famílias, e todo mundo tinha medo. Eles viviam escondidos em cavernas, e quem passava na estrada, nas casas, eles invadiam, roubavam, destruíam, matavam e faziam o que fosse. Os governantes já não tinham mais o que fazer e pediram socorro para o Papa. E o Papa disse: não vou mandar armas, não vou mandar soldados, mas eu vou mandar alguém mais poderoso. Chamou para si o padre Gaspar del Búfalo e disse: vá e converta aquele povo. São Gaspar foi para lá, tomou posse de uma igrejinha que já estava abandonada naquele local, porque todo mundo tinha medo de ir para lá. E ele começou a visitar aqueles presos com uma única arma. Ele pegava um crucifixo e chegava para pregar e dizia: há quanto tempo Deus te busca e há quanto tempo você vai destruir a Cristo na pessoa dos teus irmãos? Você está derramando sangue inocente. Ele pegava o crucifixo e dizia: converte-te agora, renuncia aos teus pecados e muda de vida. E o clamor ao sangue de Cristo fez aqueles homens assassinos, que não tinham medo de nada, se converterem. Se aconteceu isso com a pregação de São Gaspar, o clamor do sangue de Cristo vai acontecer com você. Se o sangue de Cristo protegeu aquelas casas, já como sinal no Antigo Testamento, com o sangue do Cordeiro, nem era o sangue de Cristo, claro, era um sinal, mas agora o verdadeiro sangue de Cristo é derramado sobre você na hora da sua confissão, na hora da Santa Missa. Como São Gaspar del Búfalo clamou esse precioso sangue, hoje você deve clamar o sangue para proteger a sua casa. E hoje, no poderoso terço do combate, nós vamos fazer um poderosíssimo clamor ao sangue de Cristo para que toda ação do inimigo seja destruída na sua casa. E eu te convido hoje, eu te desafio. Olha, enquanto estamos falando, a luz acaba aqui, mas eu não vou calar a minha voz e vou continuar pregando e insistindo para dizer que hoje grandes coisas Deus vai fazer em nosso meio. Hoje eu te convido a não se omitir, mandar essa live para todas as pessoas que precisam de proteção nas suas casas, nas suas famílias, aquela cunhada que você já mandou tantas vezes, hoje mande para ela. Aquela prima que tem tempo que você não fala, fala: prima, hoje vamos rezar, porque hoje nós vamos proteger a nossa família. Hoje é uma noite de graça. Nós vamos rezar juntos diante de Jesus Eucarístico e o Senhor vai fazer grandes coisas. Não se omita, depois daquilo que o irmão Estevão Maria vai contar para nós, você vai compartilhar essa live. Já pode compartilhar, começando agora, para quem precisa de grandes libertações, porque hoje o sangue de Cristo vai ser clamado com autoridade.
1: Amém. Agora vamos para o nosso momento de notícia, e você pode ver que esta noite vai ser uma noite de muita libertação, de muitas graças que Deus quer derramar ao nosso coração pelo combate espiritual que nós já estamos travando aqui no poderoso texto do combate. Então a importância de nós nos trajarmos com as vestes da salvação, com as armas da justiça, né? Combatermos com esta armadura do cristão, como vai dizer em Efésios 6, e nós vamos rezar com esta passagem, rezar pedindo a armadura do cristão também no poderoso texto do combate. Mas antes de iniciarmos o nosso poderoso texto do combate, nós vamos ouvir essa notícia de hoje. O que aconteceu? No dia 28 de julho, há dois dias atrás, aconteceu mais um terremoto, só que agora no Japão. Um terremoto de magnitude de 7,1 atingiu o sul do Japão e esse tremor atingiu particularmente a cidade chamada Kumamoto. E devido a esse tremor, aconteceu uma grande explosão que causou um desabamento de um shopping nesta cidade, deixando muitas pessoas presas em meio aos escombros. Você pode ver a arte na tela da tragédia que aconteceu, a demolição por conta desse grande tremor. E as autoridades de saúde do local do Japão, infelizmente, confirmaram muitas mortes devido a este terremoto. Várias pessoas ainda se encontram feridas, muitas também estão hospitalizadas. E disseram que uma boa parte das pessoas também ainda se encontram no meio dos escombros. Então agora para um pouco e imagina comigo como deve estar o coração dos nossos irmãos japoneses que moram nessa cidade particularmente. Quando durante o dia estavam normalmente trabalhando ou passeando com a sua família no shopping, fazendo alguma atividade cotidiana, e de repente começa a sentir embaixo dos seus pés um grande tremor. Um grande tremor. Imagina essa cena agora, e tudo em questão de minuto. Tudo em questão de minuto começa a vir tudo abaixo. Então, você olha para um lado, você olha para o outro e não sabe como fazer, como será a sua reação, como se salvar, será que eu me salvo, se eu salvo os meus familiares, se eu salvo aquele que eu amo. Imagina a angústia no coração dessas pessoas. Um jovem alemão se encontrava no Japão, nesse período que aconteceu há poucos dias atrás, estudando, e ele sobreviveu a esse terremoto e ele estava no 13º andar de um hotel. É muito alto. E disse em uma entrevista desta forma: meu telefone começou a emitir um alerta de terremoto. Eu estava apenas olhando para o telefone e pensando: não sei o que fazer agora. 5 segundos depois, tudo começou a tremer. Eu apenas ouvi os copos voando da cozinha e tudo na cozinha começou a quebrar. Não há muito o que você possa fazer e é uma situação bastante desesperadora. Você fica olhando ao redor esperando que pare. Apenas isso foi o que ele relatou. E ele relatou ainda que o prédio era como se transformasse em um líquido. Em um líquido. Então imagina isso, algo duro, sólido, rígido, que é um prédio, uma construção para você morar, onde você mora, e tudo começa a tremer de tal forma que você acha que ali é apenas um líquido. Ele disse assim: o chão firme de repente se transformou em uma massa que se movia. Uma massa que se movia. Foi o que este alemão disse sobre essa experiência do terremoto. Também, infelizmente, mais de 150 mil pessoas precisaram deixar as suas casas, as suas residências, local onde as pessoas moravam para se proteger, e saíram desse lugar do seu conforto para buscar um refúgio em outros locais. Então, infelizmente, também algumas autoridades japonesas relataram uma grande possibilidade de daqui para a próxima semana acontecerem outros terremotos. Outros terremotos desta mesma magnitude, né? Dessa mesma magnitude que houve agora no dia 28 de julho. Por isso, cabe a nós nos colocarmos em oração para que não aconteça novamente esse terremoto e pedindo por todas as pessoas que agora sofrem pela consequência dessa tragédia, para que o bom Deus possa ajudar cada um, fortalecer cada pessoa. Então imagina quantas pessoas devem estar aflitas nesse momento também, o coração dessas pessoas sabendo desta possibilidade de um novo terremoto. Por isso, vamos entregar aqui no poderoso texto do combate cada pessoa para que recebam o auxílio dos santos anjos e possam receber todas as graças necessárias para levar a vida no cotidiano, lembrando também dos nossos irmãos venezuelanos que ainda sofrem da tragédia do terremoto que aconteceu recentemente, pedindo a restauração de todo o país, tanto do Japão, da Venezuela, a Espanha e a França, que ainda estão sofrendo por conta do incêndio, o Rio Grande do Sul, nas enchentes, tantas tragédias ambientais que vêm acontecendo, e cabe a nós rezarmos e nos colocarmos na situação desses nossos irmãos, pedindo para que o bom Deus ajude por intercessão de Nossa Senhora. Com fé agora, coloca nas mãos de Nossa Senhora toda esta situação e escreve aqui no chat, como este ato de fé, o nome de Maria. Apenas Maria. Coloca Maria, e é dessa forma que nós clamamos a presença de Nossa Senhora para que venha em socorro de todos os nossos irmãos necessitados e pedindo para que ela venha como esta augusta rainha combatendo conosco e por nós. Com fé agora recebe Jesus e vamos iniciar a nossa noite poderosa do texto do combate. Graças e louvores se deem a todo momento
2: ao Santíssimo e Diviníssimo Sacramento.

0: famílias, ainda que exista uma só pessoa nessa família que tenha fé, que reze com confiança, que chame o nome de Jesus, Jesus vem agora ao teu encontro, filho, ao teu encontro, filha. Você que está pela rádio, você que está pela TV, pelo YouTube, pelo Instagram, pelo Facebook, Jesus está com você e Jesus está te abençoando agora. Jesus é a fonte da tua paz, Jesus é a tua alegria, Jesus é aquele que segura na tua mão na hora mais difícil e não te deixa cair, não te deixa sozinho. O nome dele é a nossa esperança, a presença viva dele no meio de nós é a nossa cura, é a nossa restauração. Por isso reza esse texto do combate como se fosse o primeiro da sua vida. Você não está aqui à toa. Deus te trouxe aqui para derramar grandes milagres na sua vida. Através dessa oração, com milhares de pessoas junto com você, recebe a unção dessa noite, dessa oração. Eu peço ao nosso Padre Emanuel Maria que possa trazer essa bênção para preparar o seu coração com uma fé viva, para tirar toda a distração, todo ataque do inimigo, todo pensamento ruim, sentimento ruim. Através dessa bênção, deixa o Senhor te tocar, deixa o Senhor te preparar, te capacitar para rezar bem e não perder nenhuma graça que Deus preparou para você nessa noite.
1: Eu agora quero abençoar você no início desse poderoso texto do combate, para pedir que qualquer ação do inimigo seja afastada, para que você hoje experimente grandes graças de libertação para você e sua família pelo poder do sangue de Cristo. Por isso agora eu peço que você, com todo o amor, receba essa bênção que vem lá do céu, para que o Senhor mesmo possa te proteger e te guardar de todo o mal. Por isso que Deus te abençoe, em nome do Pai, e do Filho, e do Espírito Santo.
0: Amém. Amém. Jesus, canta esse nome, acima de todo nome.

0: nome de Jesus está te tocando, está te curando, já está te dando uma alegria que não é daqui da terra, é do céu. Mas eu te chamo agora para essa missão, filho, filha. Nós vamos começar esse momento tão forte de oração pela sua família. Mas Deus não quer curar só a sua família. Eu peço a você que você faça esse gesto de amor a Jesus, esse gesto de compartilhar o amor dele. Você vai evangelizar e vai enviar esse link. Dá o pause agora um instantinho. Claro, antes, aqui no cantinho você deixa o seu like. Isso é muito importante. Somos 34 mil famílias e só 14 likes ainda. Então, todo mundo deixando o like, porque isso ajuda a evangelizar. Logo em seguida, dá um pause agora, compartilha, evangeliza, manda para aquela pessoa que nunca rezou o terço do combate, mas manda para aquela também que te pediu oração, que está passando um momento difícil. Faça a sua parte. Esse gesto tão simples tem salvado muitas vidas. São testemunhos belíssimos de pessoas que dizem: nossa, uma pessoa me enviava o link, me enviava, um dia eu abri e ali Jesus me resgatou, e ali a minha família foi salva. Por isso faça isso, né? Você vai dar, não vamos cantar novamente, você vai dar o pause, vai compartilhar e em seguida nós vamos estar aqui novamente para começar o poderoso terço do combate. Eu peço a você que depois de compartilhar, claro, coloque aqui na sua intenção diante do altar do Senhor. Diga a Jesus qual é o seu pedido. Diga a Jesus qual é a sua necessidade. Por quem você quer rezar esse terço do combate? Por você? Por alguém da sua família? Por toda a sua família? Coloca diante do Senhor a sua necessidade. Ele já sabe, mas Ele quer ouvir a sua oração. E juntos vamos pegar nosso terço e vamos iniciar o poderoso terço do combate. Pelo sinal da Santa Cruz, livra-nos Deus nosso Senhor dos nossos inimigos. Em nome do Pai, e do Filho, e do Espírito Santo.
1: Amém.
0: Pai nosso que estais nos céus, santificado seja o vosso nome. Venha a nós o vosso reino, seja feita a vossa vontade, assim na terra como no céu.
2: O pão nosso de cada dia nos dai hoje, perdoai-nos as nossas ofensas, assim

0: Ave Maria, cheia de graça, o Senhor é convosco. Bendita sois vós entre as mulheres. Bendito é o fruto do vosso ventre, Jesus.
1: Santa Maria, Mãe de Deus, rogai por nós, pecadores,

único Filho nosso Senhor, que foi concebido pelo poder do Espírito Santo, nasceu da Virgem Maria, padeceu sob Pôncio Pilatos, foi crucificado, morto e sepultado, desceu à mansão dos mortos, ressuscitou ao terceiro dia, subiu aos céus e está

0: Igreja Católica, na comunhão dos santos, na remissão dos pecados, na ressurreição da carne, na vida eterna. Amém.
1: Essa dezena será uma dezena de grande libertação, no poder do nome de Jesus. Mas antes rezamos a oração da Rainha dos Anjos, pedindo que o Senhor libere do céu santos anjos em nosso auxílio, dos coros dos serafins, querubins e tronos, dominações, potestades e principados, virtudes, arcanjos e anjos, todo o coro celeste possa se unir a nós, os anjos da guarda, não só o seu anjo, mas os de cada membro da sua família, pode dizer o nome de cada um deles, chamamos agora com essa oração.

te vos rogamos, e envieis as legiões celestes, para que as vossas ordens persigam e combatam os demônios por toda parte.

0: nosso amor e a nossa esperança. Ó Divina Mãe, enviai os santos anjos em nossa defesa, afastando para longe de nós o cruel inimigo.
1: Eu quero agora invocar a autoridade do nome de Jesus. Você lembra daquilo que está no livro dos Atos dos Apóstolos? Quando Pedro e João olharam para aquele homem que estava à porta do templo e disseram: olha para nós, e aquele homem olhou para eles fixamente e São Pedro disse: ouro e prata não tenho, mas o que eu tenho eu te dou, em nome de Jesus, levanta-te e anda. E aquele homem que era coxo começou a andar, e depois, espanto em Jerusalém, não era aquele que ficava à porta do templo, mas foi curado, como? No nome de Jesus. E eu agora quero invocar a autoridade do nome de Jesus para curar todo medo. E eu agora invoco, Senhor Jesus, o teu nome, e invoco a tua autoridade, porque invocar o teu nome é invocar o teu poder, invocar o teu nome é invocar a tua autoridade. E eu quero agora clamar a tua autoridade para que todo medo caia por terra, para que todo medo do futuro, que se chama ansiedade, caia por terra agora em nome de Jesus, no coração desses filhos, que todo medo de fracassar, que todo medo de ficar sozinho, que todo medo de não dar certo essa vida profissional e financeira, Senhor Jesus, que caia por terra, no teu nome eu invoco o teu nome, o poder do teu nome, eu invoco o teu nome para libertar de todo trauma do passado, de toda pessoa que ficou presa no passado por causa de um abandono, de uma traição, de uma falta de amor que aconteceu no passado, de uma violência, de tudo que aconteceu e marcou estes filhos e filhas. Eu agora invoco o poder do teu nome, Senhor Jesus. O Senhor prometeu que quem invocasse o teu nome não seria confundido. Nós cantamos agora há pouco e vamos ainda cantar: eu não serei confundido. Essa é uma declaração que cada um de nós faz no poder do teu nome. Nós vamos rezar hoje pedindo que essa confusão não aconteça pela certeza do teu nome. O Senhor já levanta agora homens e mulheres corajosos. Você, Sônia, que estava prostrada agora no teu medo, hoje o Senhor diz: levanta-te, Sônia. Eu não te fiz para ficar prostrada, mas para guerrear e combater. Hoje o Senhor levanta homens e mulheres, a um homem chamado Mário. E você, Mário, tem enfrentado muitos reveses na sua vida, e o medo é o medo de piorar no futuro. O Senhor diz: levanta-te, não vai piorar, toma as rédeas da tua vida e ora agora. Você é um homem de oração. Jesus te levanta agora espiritualmente e diz: Mário, eu não te criei para a derrota, mas para ficares firme comigo. Levanta-te agora. O Senhor hoje levanta homens e mulheres de fé no poder do nome dele. Invoca o nome de Jesus do início. Vou invocar teu nome. Reza isso.
2: Vou invocar teu nome.
1: Com o ministério clamarei.
2: Clamarei teu poder.
1: A irmã Maria Alexia e a irmã Teresa de Jesus te ajudam. Reza com fé.
2: Vou invocar teu nome.
1: É um só coração e uma só alma. E você da tua casa agora, Yeshua.

Antes de continuarmos, deixa eu proclamar aqui algo muito forte. O Senhor falava de medo de inimigos, medo de que alguma coisa de ruim acontecesse. Você fica paralisado, paralisada de medo de sair de casa, e medo do seu filho sair de casa, do seu esposo sair de casa. Você fala tanta coisa para ele: meu filho, cuidado, cuidado com a

Senhor hoje. Derrama a graça da coragem para homens e mulheres aqui, homens e mulheres que estavam paralisados com medo. O Senhor me mostra a cidade de São Caetano do Sul e me mostra um apartamento. Você está rezando conosco do quinto andar dessa cidade e você estava paralisada de medo de sair de casa. Hoje o Senhor está arrancando esse medo do seu coração e o pânico não existe mais, porque você venceu o inimigo que era este medo. Mas uma vez com o ministério, você vai dizer, a nossa irmã Maria Baquita dá o tom do combate e você vai dizer, e por ti serei salvo, vencerei meus inimigos. Toma o combate na tua mão, toma o seu terço na tua mão, ergue o seu terço agora e diz, e por ti.

a autoridade de Jesus quer te levantar e quer te ajudar a curar não só esse medo, não só esse pavor, mas o Senhor hoje quer te restaurar. Ele quer te restaurar na dignidade de filho de Deus. Enquanto nós rezávamos, preparando essa live, o Senhor falava de falta de perdão. E pode ser que a falta de perdão esteja paralisando a tua vida. Eu já contei esse testemunho outras vezes, quando eu, há um tempo atrás, estava paralisado pela falta de perdão e precisou o próprio Senhor revelar por meio de uma ministra de oração que eu precisava dar um perdão que eu estava guardando, e quando eu liberei o perdão, todas as coisas que estavam travadas aconteceram. Todas as coisas que estavam travadas aconteceram porque o Senhor quer você livre. Você merece ser livre, filho. Você merece ter paz no coração. Libera esse perdão hoje. Você que disse, eu não consigo perdoar. Hoje o Senhor diz, eu estou contigo e tu conseguirás. Você disse que não seria vencido, não seria derrotado. E agora você vai dizer, não serei confundido, pois tu estás comigo. Ele te dá o perdão e ele também te ajuda a perdoar, e você vence esse demônio do rancor, da mágoa. Você vence esse demônio que te mantinha escravizado, e você hoje é vencedor no nome de Jesus. Então vai, declara isso.

0: unção de libertação paira sobre nós na autoridade do nome de Jesus. Tantas pessoas que por conta da ansiedade, o Senhor toca no meu coração, tinha uma compulsão de roer constantemente as unhas. E era isso que o Senhor me mostrava, muitos dedos feridos por conta de tanto você roer as suas unhas, por conta da sua ansiedade de não saber como será o dia de amanhã, de não saber como quitar estas dívidas, de não saber se eu vou conseguir ter um sucesso no trabalho ou não, se eu vou conseguir me dar bem nesse relacionamento que eu estou agora construindo. E o Senhor agora na autoridade do seu próprio nome, do nome de Jesus, o Senhor te liberta agora dessa compulsão. Muitas mulheres e homens também que rezam conosco, que por conta dessa ansiedade que você tinha agora, proclama na autoridade do nome de Jesus, porque o Senhor te liberta agora. Você tinha uma compulsão alimentar, constantemente você ia comer, comia um pouco ali, comprava na mercearia um biscoito, comia um pouco do que tinha na sua geladeira, tomava algo, um refrigerante, e aquilo ali ia nutrindo a sua alimentação de uma forma desregrada. E o Senhor agora, na autoridade do nome de Jesus, vem regrando tudo aquilo, vem trazendo ordem em toda desordem que tinha na sua casa, toda desordem que tinha no seu coração. Na autoridade do nome de Jesus, nós queremos clamar mais uma vez e proclamar que foi para a liberdade que Cristo nos libertou. Vamos proclamar juntos isto: foi para a liberdade,
1: foi para a liberdade
0: que Cristo me libertou,
1: que Cristo me libertou.
0: E o Senhor cura agora muitas pessoas de traumas na sua infância. Confira. Traumas na sua infância que gerava também esta compulsão alimentar e tantos problemas interiores, problemas afetivos. É isso que o Senhor toca no meu coração. Homens que estão tendo uma desvirtuação na sua sexualidade por conta de traumas que você sofreu, meu irmão, Deus te fez homem e agora Ele está restaurando a tua masculinidade. Olha para a cruz agora, você tem uma cruz perto de você, coloca esta cruz nas tuas mãos e olha que aqui está o homem que foi mais viril do que todos os homens e nos ensina a ser homens de verdade neste amor sacrificial de entrega, de entregar a vida por amor. E você é chamado a isso, a entregar a sua vida por amor à sua esposa. Você jovem que reza conosco, agora Deus restaura a tua masculinidade, te chama a vida religiosa e te chama a vida sacerdotal. O demônio Satanás não vai mais confundir a tua mente por conta desse esses pensamentos nebulosos que vinham nos teus pensamentos, agora é afastado na autoridade do nome de Jesus. Por isso canta mais uma vez com fé: não serei confundido.

0: são tocados pela ação do Senhor, pela graça do Senhor, e em especial este medo que foi proclamado pelo padre, pelo irmão Estevão, Maria, este medo que pairava no seu coração, medo de sair de casa, medo de sair na rua, medo de que alguém vai lhe atacar, vai lhe roubar. E outros filhos e filhas também, nesta paralisia espiritual, que você ficava deitado sem força, sem vontade de nada, como que uma perda de sentido mesmo da sua vida. E as horas se passavam, os dias se passavam, e você deitado e vendo o dia passar. E o Senhor diz: filho, filha, está na hora de levantar. E você sentia esta força de levantar, de fazer alguma coisa, como a sogra de São Pedro, lá no Santo Evangelho. Depois que o Senhor a tocou, curou, ela levantou-se e pôs-se a servi-los, e pôs-se ao serviço da igreja, dos filhos de Deus. E quantos filhos sentiam esta força? Está na hora de levantar, está na hora de fazer alguma coisa. E diziam para si mesmos: já perdi tempo demais, deitado, esperando que alguém venha lhe servir, esperando que alguém tenha pena de você, da sua própria casa, alguém do seu ciclo de familiar, que alguém se compadeça de você. E o Senhor lhe tocava profundamente no seu coração, na sua vida, e dizia: filho, filha, está na hora de fazer alguma coisa, está na hora de levantar, está na hora de caminhar. E obrigado, Senhor, pelo teu toque, pela tua bênção, obrigado pelo ânimo que o teu Espírito Santo coloca nestes corações e nestas vidas, que tanto bem e tanta coisa boa podem fazer. Nós te louvamos e te agradecemos, Senhor.
1: Te louvamos e te agradecemos, Senhor. São muitos que estão sendo levantados agora pela graça de Deus. Quero te dizer que são milhares de pessoas rezando por você. Você não está sozinho. Por isso o Espírito Santo está te dando essa força. Eu confirmo muito isso que cada um dos irmãos proclamaram, especialmente quando o padre rezava sobre essa cura do medo. O Senhor me mostrava que ele está visitando lá um momento do seu trauma que você nem gostaria de lembrar. Mas eu quero te dizer, Jesus estava com você naquela hora. Jesus estava sofrendo a sua dor, e ele agora está visitando aquele momento. Para ele não tem tempo nem espaço. Ele está indo lá na raiz da sua dor e dos seus medos, curando. Ele está curando. Tira do seu coração todo o ódio dos que te fizeram mal. O Senhor vai julgá-los. Mas não faça você esse ato de ódio. Jesus está visitando o momento da tua ferida, do seu trauma. E hoje você começa a sentir uma alegria, uma força e uma libertação. Especialmente, o Senhor me mostra uma mulher que na sua infância você foi assediada por uma outra mulher. Eu sei que muitas outras também foram assediadas por um outro homem, e o Senhor está curando. Mas o Senhor está mostrando agora especialmente você, filha, que foi tocada e que foi maliciosamente profanada por essa outra mulher. Foi violada e você se sentia suja, e você se entregava ao pecado carnal porque foi estimulada, e você dizia: ah, eu sou suja mesmo, não há o que fazer. Eu quero te dizer que você não é suja. Eu quero te dizer que você é restaurada pelo sangue de Cristo, e você não teve culpa da maldade que essa mulher fez com você. E hoje o Senhor, mesmo que você tenha caído em muitos pecados por conta dessa marca do passado, hoje o Senhor está restaurando a sua beleza interior. Hoje o Senhor está restaurando a sua virgindade interior da sua alma, e está dizendo para você: você é pura, você é preciosa aos meus olhos. É uma grande cura que o Senhor faz na sua história, mas uma grande libertação desse demônio do prazer que estava te aprisionando, e hoje foi vencido pelo poder da presença de Jesus na Eucaristia. São Miguel e todos os santos

0: rogai por nós.
1: Augusta Rainha dos Céus e Senhora dos Anjos, vós que recebeste de Deus o poder e a missão de esmagar a cabeça de Satanás, o

0: Ó bondosa e carinhosa mãe, vós sereis sempre o nosso amor e a nossa esperança. Ó divina mãe, enviai os santos anjos em nossa defesa, afastando para longe de nós o cruel inimigo.
1: E nesse segundo mistério nós queremos clamar o poder do sangue de Jesus. Este sangue que nos blinda, que nos protege. Nós queremos, Senhor Jesus, pedir as gotas do Teu preciosíssimo sangue, que foram jorradas ali no madeiro da Santa Cruz de nosso Senhor Jesus Cristo. Nós queremos pedir que este sangue agora venha blindar as famílias. Apresenta agora, filho, filha, aqui no chat o sobrenome da sua família mais uma vez. Nós queremos rezar pelas famílias, pedindo a proteção do sangue de Jesus, formando uma armadura. Vamos já rezar pedindo a armadura de Deus pelas famílias, por você, por sua casa. Mas nós queremos antes de nós rezarmos esta oração, clamar o sangue de Jesus, para que venha blindando, que venha afastando todo o mal que se alastrou, todo o mal que veio enraizar na sua casa, que veio se enraizar na sua família, agora é cortado pela raiz, pelo poder do sangue de Jesus. Nós pedimos, Senhor Jesus, que o Teu sangue venha com poder nos libertar, venha com poder nos curar, transformar, trazer uma unção de conversão agora no nosso meio. Por isso nós pedimos e cremos que este sangue tem poder, o sangue de Jesus.
2: Esse sangue que joga do lado aberto.
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6: Nós não saberíamos dar maior alegria ao nosso inimigo, o demônio, do que afastando-nos de Jesus, o qual lhe tira o poder que ele tem sobre nós. São Felipe Neri.
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0: percamos tão grande oportunidade para negociar com Deus. Jesus não costuma pagar mal a hospedagem se o recebermos bem. Santa Teresa d'Ávila.
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7: 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As notícias do governo federal que movimentaram o país no dia de hoje.
8: Olá, boa noite.
9: Boa noite para você que nos acompanha em todo o país.
8: Quinta-feira, 30 de julho de 2026.
9: Vamos aos destaques do dia.
8: IBGE aponta a existência de 103 milhões de brasileiros ocupados no segundo trimestre do ano. Luana Karen.
10: A taxa de desocupação ficou em 5,4% no trimestre encerrado em junho de 2026.
9: Parte da arrecadação com as apostas de cota fixa, as conhecidas bets, vai para o fundo da Polícia Federal. Luciana Colares de Holanda.
11: O repasse vai ocorrer de forma gradual. 1% em 2026, 2% em 2027 e 3% a partir de 2028.
8: Hoje é Dia Mundial de Enfrentamento ao Tráfico de Pessoas.
9: Data chama a atenção para formas de aliciamento, perfis de vítimas e canais de denúncias.
8: Em entrevista, a ministra substituta dos Direitos Humanos e da Cidadania, Caroline Reis, explica como não se tornar uma vítima.
12: O mais importante é a pessoa verificar bem a proposta que está sendo oferecida, desconfiar de propostas com muitos benefícios e poucas exigências e jamais dar documentação para que fique aos cuidados de um terceiro.
9: Na apresentação da Voz do Brasil hoje, eu, Mariana Jungmann e Luciano Seixas.
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9: O IBGE divulgou hoje dados do emprego no país.
8: A taxa de desocupação ficou em 5,4% de abril a junho, índice menor que o registrado no primeiro trimestre.
9: Um indicador divulgado todos os meses mostra o percentual de pessoas que estão sem trabalho, mas que seguem procurando uma vaga.
8: E é uma das principais referências para acompanhar o mercado de trabalho no Brasil.
10: A taxa de desocupação ficou em 5,4% no trimestre encerrado em junho de 2026, uma redução de 0,7 ponto percentual em relação ao trimestre de janeiro a março de 2026. Na comparação com o mesmo período do ano passado, a queda na taxa foi de 0,4 ponto percentual. O levantamento da Pesquisa Nacional por Amostra de Domicílios, PNAD Contínua, feita pelo IBGE, mostrou que no segundo trimestre deste ano, eram quase 6 milhões de desocupados no país, 700 mil a menos que no primeiro trimestre. Queda no número de desocupados, aumento na quantidade de ocupados. São mais de 103 milhões de brasileiros com uma ocupação, um crescimento de 1% em relação ao trimestre anterior. Já o rendimento médio real dos trabalhadores ficou em R$ 3.738, um crescimento de 2,8%.